0: essa plataforma como uma alternativa mais rápida, mais célere e mais resolutiva até do que o Poder Judiciário.
1: E hoje na apresentação da Voz do Brasil, Luciana Vasconcelos e Luciano Seixas.
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1: O governo reuniu especialistas e gestores para discutir os efeitos das apostas online, nas chamadas bets, na vida dos brasileiros.
2: A ideia é fornecer subsídios para novas medidas na regulamentação do setor.
1: Participaram da primeira reunião entidades ligadas à saúde, indústria, comércio, setor artístico e cultural e crianças e adolescentes.
3: Um dos tópicos foi o impacto das bets na saúde brasileira. A regulamentação da propaganda foi elencada como alternativa a este problema. O ministro da Saúde, Alexandre Padilha, classificou o vício em jogos online como um problema de saúde pública e destacou que o Sistema Único de Saúde oferece atendimento online para ludopatas.
4: Quando a pessoa entra no meu SUS digital, solicita a consulta e começar o plano terapêutico, tem um conjunto de psicólogos e psicólogas que vão atender essa pessoa, pelo menos 10 consultas. Depois você pode renovar esse plano para mais 10 consultas, pode continuar a consulta.
3: Leandro Domingos Teixeira, vice-presidente financeiro da Confederação de Bens, Serviços e Turismo, CNC, destacou o impacto das bets sobre o comércio brasileiro e defendeu tributação e limitação do número de plataformas no país.
5: Defendemos uma rigorosa fiscalização sobre os jogos online, ampliando a tributação incidente, já que a atividade que exerce são nocivas à saúde dos apostadores e também à economia popular.
3: Nem as crianças escapam dos riscos envolvendo as apostas online, como destaca Maria Melo, coordenadora do programa Criança e Consumo do Instituto Alana.
6: As plataformas de aposta replicam de forma ainda mais agressiva a mesma lógica de exploração comercial que a gente vê nas redes sociais hoje, que é baseada em desenho viciante, recompensa variável, gamificação e muitas vezes o uso de crianças como vetor de marketing. O uso de influenciadores mirins de até 6 anos de idade.
3: Os participantes da reunião também apresentaram como sugestão a proibição das plataformas de jogos online no país, a criação de programas de saúde mental nas empresas, implantação de estratégias de fiscalização e monitoramento dos sites de aposta, principalmente os ilegais. As propostas serão estudadas pelo governo e servirão de base para as políticas de regulamentação das bets no país. Reportagem Graziele Bezerra.
2: O produto interno bruto brasileiro cresceu 0,5%.
1: O indicador mede o valor de todos os bens e serviços produzidos pelo país.
7: O produto interno bruto, PIB, que mede a soma de todos os bens e serviços produzidos no país, cresceu 0,5% no segundo trimestre de 2026. Os dados são do Instituto Brasileiro de Geografia e Estatística, IBGE. Foram movimentados 3 trilhões e 400 bilhões de reais no segundo trimestre. O principal crescimento foi no setor agropecuário, impulsionado pelo desempenho da pecuária e da produção de alimentos como café. Café e soja. O coordenador de contas nacionais do IBGE, Ricardo Moraes, detalha os setores que tiveram destaque.
8: O produto interno bruto cresceu 0,5% no segundo trimestre em relação ao primeiro trimestre de 2026. Na série com ajuste sazonal, os maiores destaques foram a extrativa mineral, com crescimento de 3,4%, a agropecuária, com 2,8%, e os serviços de informação e comunicação, com crescimento de 2,1%.
7: Entre os demais setores que apresentaram resultados positivos, o setor de serviços cresceu 0,2% e a indústria avançou 0,1% na comparação com o trimestre anterior. A economista Maria de Lourdes Molo explica o que significa esse índice.
9: E é o valor total da produção de bens e serviços finais que são obtidos pelo país em território nacional em determinado período de tempo, geralmente 1 ano. Em geral, a produção é medida em unidades monetárias. Ele representa tudo que a economia produz, que para essa produção existem empregos, existem salários, existem lucros, as rendas das pessoas são geradas a partir da geração desse produto.
7: Também foi registrado o crescimento do PIB em relação ao ano passado. Na comparação com o segundo trimestre de 2025, o índice teve alta de 2%. Reportagem, Márcia Fernandes.
2: A implantação da reforma tributária está dando mais um passo.
1: A partir de hoje, pequenas empresas devem optar pelo Simples Nacional e a forma de recolhimento do IBS e da CBS em 2027.
2: O prazo vai até 30 de setembro.
10: Micro e pequenas empresas enquadradas no Simples Nacional terão uma nova decisão tributária para tomar ainda em 2026. Entre os dias 1º e 30 de setembro, elas poderão optar como irão recolher o imposto sobre bens e serviços e a contribuição sobre bens e serviços no primeiro semestre de 2027. Pela nova regulamentação, as empresas poderão continuar recolhendo o IBS e o CBS dentro da guia única do Simples Nacional ou optar pelo chamado regime regular, no qual os dois tributos serão calculados e pagos separadamente. A escolha pelo regime regular não significa sair do Simples Nacional. A empresa continuará no regime simplificado para os demais tributos, mas seguirá regras próprias para calcular e pagar o IBS e CBS. A microempresária do ramo de alimentação do Rio Grande do Sul, Carolina Kader, disse que ainda não fez a opção, mas vai decidir com o seu contador a melhor opção.
11: Eu acho que para isso a gente tem que ter, enquanto empresária, orientação contábil, assim, né? Para poder fazer essa escolha e optar pela melhor forma de fazer essa declaração tributária.
10: O contador Reginaldo Moraes da Silva destaca a importância dessa opção.
12: O IBS, o CBS, ele vem com a reforma tributária, tá? Tá mudando dois impostos, o PIS e o COFINS. Eles deixarão de existir num processo de transição a partir do ano que vem. E aí, o que acontece? Com essa mudança, o IBS e o CBS, que é o IBS, que é o de serviço, e o CBS, que é o de comércio, basicamente, né? A gente vai conseguir aproveitar crédito dos nossos fornecedores.
10: As empresas que fazem parte do Simples Nacional continuarão enquadradas automaticamente. Reportagem Cleide Lopes.
2: Para o empresário individual, não mudou o prazo. O período de solicitação de opção para se tornar ou permanecer sendo MEI permanece em janeiro.
1: E se você tem dúvidas, acesse ainda o site gov.br/Receita Federal.
2: E uma dica, no YouTube da Receita tem um vídeo que pode ajudar o pequeno empresário na hora da escolha.
1: Empresas brasileiras que tiveram as exportações afetadas pelas novas tarifas dos Estados Unidos podem ter mais tempo para cumprir compromissos tributários.
2: O Ministério do Desenvolvimento, Indústria, Comércio e Serviços regulamentou a prorrogação por mais um ano do chamado drawback suspensão.
1: O regime suspende o pagamento de tributos na compra ou importação de insumos usados na produção de bens destinados à exportação.
2: Na prática, a empresa assume o compromisso de exportar o produto dentro de um prazo determinado. E é justamente esse prazo que poderá ser ampliado.
1: Só no mês de julho, a aviação civil brasileira registrou quase 12 milhões de viajantes em voos nacionais e internacionais.
2: Desse total, cerca de 9 milhões e 100 mil foram em voos domésticos, um crescimento de 1,9% em relação ao mesmo período do ano passado.
1: E é nesse cenário, com tanta gente viajando para dentro e fora do país, que foi lançada a campanha para alertar passageiros sobre consequências de atos de indisciplina em voos e aeroportos.
2: Para se ter uma ideia, o Brasil registrou 881 casos de indisciplina no transporte aéreo entre janeiro e junho desse ano.
1: 154 episódios estão inseridos em categoria 3 de resolução da ANAC, Agência Nacional de Aviação Civil. Isso significa que a ocorrência pode comprometer a segurança operacional.
2: Para conhecer melhor a resolução da ANAC, que cria regras para atos de indisciplina nos aeroportos e a bordo, vá em pareceexagero.com.br.
1: Agora a gente vai falar sobre os direitos dos passageiros. E a ferramenta ANAC Passageiros, que ajuda a orientar usuários e mediar reclamações contra companhias aéreas.
2: Sobre o assunto, conversamos com Yuri Sherman, gerente de regulação das relações de consumo da ANAC. Acompanhe. Olá, nós estamos com Yuri Sherman, gerente de regulação das relações de consumo da ANAC. Boa noite, muito obrigada pela sua presença aqui na Voz do Brasil.
13: Boa noite, Luciana.
2: Yuri, vamos começar falando qual é o papel da ANAC na proteção dos passageiros.
13: Obrigado pela oportunidade de esclarecer, Luciana. Essa nossa atuação, ela se dá por duas frentes. Tá? Uma frente voltada a garantir um ambiente econômico favorável à vinda de novas empresas, para que a gente tenha mais concorrência no nosso setor. E no fim do dia, mais concorrência é bom para o consumidor, né? Gera mais oferta de serviços, mais oferta de produtos, mais opções de tarifas para os passageiros. E a gente tem uma segunda frente, que é diretamente voltada à garantia de direitos essenciais aos passageiros. Isso se dá não só por meio da nossa norma, mas pela nossa atuação fiscalizatória, né? Onde a gente tem ali uma atuação nos aeroportos, a gente acompanha remotamente também o cumprimento dos deveres das empresas. A gente tem também uma atuação de educação para o consumo, né? Para que os passageiros conheçam seus direitos, conheçam seus deveres. E ainda nessa linha de garantir direitos, a gente cria um ambiente propício a resolução de conflitos de consumo.
1: Como é que a agência tem atuado para prevenir problemas e estimular a solução desses possíveis conflitos?
13: Num primeiro momento, Luciano, por meio da fiscalização, né? Por meio da fiscalização que a gente vai ali a campo, né? Que as empresas veem que a gente está atuante, né? Que a gente está ali acompanhando o que elas estão fazendo. As empresas veem que cumprir as regras é fundamental, né? É necessário. Agora, o transporte aéreo, ele é muito complexo, né? Tem várias complexidades no transporte aéreo e, por isso, intercorrências podem acontecer. No caso de intercorrências, você só fiscalizar, você só punir, não resolve os problemas individuais, né? E é daí que vem a nossa atuação voltada à resolução de conflitos. E a gente faz isso tanto pelo monitoramento do saque das empresas, né? Vendo como que as empresas estão respondendo ali no saque, como que os atendentes das empresas estão preparados para responder às demandas dos passageiros. E a gente faz isso também por meio de uma plataforma de resolução de conflitos, que é o ANAC Passageiro.
2: Bem, Yuri, falando em conflitos, nós ouvimos alguns passageiros que tiveram problemas durante a viagem. Uma delas foi a Amanda Evangelista, que teve problema com a bagagem. Vamos ouvir?
14: Oi, meu nome é Amanda, eu tenho 35 anos, sou residente de Brasília. Recentemente, voltando de Foz do Iguaçu, no Paraná, eu despachei a minha mala pela companhia aérea e, chegando no destino, chegando em Brasília, eu verifiquei que itens da minha mala, como perfume, tinham sido roubados, furtados de dentro da minha mala, enquanto a mala estava sob responsabilidade da companhia aérea e do aeroporto, já que ela não estava comigo. Eu queria saber o que fazer nesses casos.
2: Yuri, o que a gente pode falar para Amanda?
13: Bom, em primeiro lugar, a gente está diante de um cometimento de um crime, né? Então é imprescindível que a Amanda registre a ocorrência policial, né? Para que tenha a devida apuração policial. E registrada a ocorrência, ela precisa fazer um protesto junto à empresa aérea na primeira oportunidade, né? Então, assim que ela verificou que tinha algum item faltando na sua bagagem, ela faz o protesto junto à empresa aérea e aguarda a resolução. Caso a empresa não resolva o problema, né, considerando que a empresa tem a obrigação de reembolsar por esses itens surrupiados, né, pela violação da bagagem, aí a Amanda pode registrar uma reclamação na plataforma ANAC Passageiro e lá a empresa vai responder e a ANAC também vai monitorar toda essa situação em âmbito coletivo. Né?
1: Tá certo. Tem também aqui a reclamação da Ana Cláudia Ferraz sobre atrasos de voos. Vamos ouvir.
15: Oi, meu nome é Ana Cláudia Ferraz, moro em Rio Branco, no Acre. Recentemente tive um problema num voo que a gente teria que embarcar meia-noite, né, no horário Acre, e embarcamos, só que permanecemos 3 horas dentro da aeronave, porque a aeronave apresentou problemas. Depois de 3 horas, eles cancelaram o voo, e no cancelamento do voo eles não ofereceram hotel, nem lanche, nem alimentação, e só conseguimos chegar em casa 6 horas da manhã. E nesse caso, como que a gente procede?
13: No caso de atraso de voo, a partir de 1 hora, a empresa é obrigada a fornecer facilidade de comunicação. A partir de 2 horas, é obrigada a fornecer alimentação. E a partir de 4 horas, a empresa é obrigada a fornecer hotel, hospedagem, para quem não for residente naquela localidade do atraso. Né? Então, ainda que nessa situação a passageira estivesse dentro da aeronave, né, e permanecido lá durante 3 horas, depois de 2 horas, a empresa deveria ter fornecido essa assistência material de alimentação e, resolvida ali a questão da reacomodação em outro voo, deveria encaminhar os passageiros ou para o hotel, né, para que aguardasse ali, né, como, pelo que eu entendi, houve pernoite, ou encaminhar os passageiros para sua residência e depois também custear o retorno do passageiro até o aeroporto.
2: E agora ela pode fazer uma reclamação no ANAC Passageiros?
13: É imprescindível que ela faça uma reclamação no ANAC Passageiro, tá, Luciana? A nossa plataforma é uma plataforma que propicia a resolução de conflitos individuais. Então ela vai registrar uma reclamação, a empresa vai ter até 10 dias para responder e depois disso o passageiro vai avaliar como que foi essa resposta da empresa. E a ANAC está ali nos bastidores acompanhando tudo, né? Vendo como que em âmbito coletivo se dá essa atuação das empresas, onde que as empresas estão pecando, como que a gente vai utilizar aquilo para direcionar nossos esforços fiscalizatórios. E a gente tem tido resultados positivos com a plataforma, né? Resultados que a gente precisa compartilhar, né? Coisa de 80% de resolutividade, um tempo médio de resposta pelas empresas na casa de 4 dias. Então é muito importante a gente estimular a utilização da nossa plataforma como uma alternativa, né, mais rápida, mais célere e mais resolutiva até do que o Poder Judiciário.
1: É um aplicativo ou um endereço na internet?
13: A gente tem a versão web, né, do ANAC Passageiro, e a gente tem a opção de acesso também por meio do Super App da ANAC. Os dois são possíveis. Então, entrando ANAC Passageiro, gov.br/ANAC Passageiro, o passageiro entra lá na nossa plataforma, consegue se informar sobre seus direitos e consegue registrar a sua reclamação.
2: E é mais fácil, fica mais rápido resolver os problemas?
13: Muito mais rápido. A gente tem informação clara, com linguagem simples. As empresas, como eu disse, né, têm respondido num tempo muito ágil, né, com um índice de resolutividade que a gente tem considerado satisfatório. Então, agradeço aí pela oportunidade de compartilhar a nossa plataforma.
1: Muito bem, nós conversamos com Yuri Sherman, gerente de regulação das relações de consumo da ANAC, aqui na Voz do Brasil. Muito obrigado por sua presença.
13: Obrigado a vocês pela oportunidade.
2: Será realizado o Dia C de capacitação destinado a profissionais de segurança pública que atuam na prevenção e enfrentamento da violência contra a mulher.
1: A formação será realizada presencialmente nas 27 capitais do país, com transmissão simultânea para 80 municípios.
2: A medida integra um pacote de medidas anunciadas nessa semana, ainda dentro do Agosto Lilás, que teve como objetivo conscientizar a população sobre a importância da proteção de mulheres e meninas no país.
1: Além da qualificação, foram assinadas 2 portarias. É o que vamos ouvir agora na reportagem de Luciana Colares de Holanda.
16: A primeira portaria contou com a adesão de todos os estados e do Distrito Federal e estabelece a Secretaria Nacional de Segurança Pública como responsável pela avaliação dos planos estaduais e distrital de combate à violência contra a mulher. A elaboração caberá aos entes federativos. Para Michele Gonçalves dos Santos, diretora de Ensino e Pesquisa da Senasp, a medida medida contribui para a execução das políticas públicas na área.
17: Reforça a objetividade e a transparência da avaliação desses planos estaduais e distrital, planos esses que são instrumentos bastante efetivos e fundamentais para o planejamento e para a execução das políticas de enfrentamento da violência contra mulheres e meninas em todo o país. Assegura também uma aplicação mais transparente, mais célere e eficaz dos recursos do Fundo Nacional de Segurança Pública para esse fim.
16: A segunda portaria institui um grupo de trabalho para a elaboração de um protocolo nacional de atendimento às vítimas de violência sexual. A ideia é um atendimento mais qualificado em todas as delegacias do país. Além disso, foi anunciado um dia de capacitação em 2 de setembro, chamado de Dia C, destinado a profissionais de segurança pública nas 27 capitais do país. O ministro da Justiça e Segurança Pública, Wellington Lima, falou sobre a importância dessa articulação institucional.
18: A violência contra as mulheres não pode ser enfrentada por uma instituição isoladamente. Portanto, estabelecemos os parâmetros, produzimos conhecimento, capacitamos os profissionais e integramos as instituições.
16: Também foi lançada uma publicação da Escola Nacional de Segurança Pública sobre o tema, que reúne evidências para o enfrentamento às violências de gênero, ainda em celebração às 2 décadas da Lei Maria da Penha. Reportagem Luciana Colares de Holanda.
19: Dicas do Enem. Meu nome é Caroline Santos e a minha dúvida é: como melhorar o meu repertório para a redação?
2: Quem responde pra gente é Juliana Bessa, professora de Sociologia. Vamos ouvir.
20: Galera, para a prova do Enem, é importante a gente pensar que a gente tem 3 sociólogos importantes, o Durkheim, o Max Weber, o Karl Marx, mas é importante que você consiga aplicar as ideias deles aos outros temas que são importantes, assim, como cidadania, movimentos sociais, desigualdade social e também política, poder e Estado. São mais ou menos esses temas que você vai ver na prova do Enem. E é importante também pensar que esses temas dentro, por exemplo, de movimento social, você vai encontrar também na redação. Na redação, nos últimos anos do Enem, a gente teve temas como a questão dos desafios para a população negra, para os povos indígenas, a questão das mulheres também, a invisibilidade do trabalho feminino. Então, essas são grandes áreas, mas a gente pode pensar vários temas aí dentro.
2: A prova de redação do Enem será realizada no dia 8 de novembro. 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
1: A Companhia Nacional de Abastecimento, a CONAB, recebe até amanhã propostas para o fornecimento de 5.368 cestas de alimentos.
2: Elas serão destinadas a famílias indígenas do Rio Grande do Sul e Santa Catarina em situação de insegurança alimentar e nutricional.
1: A adesão pode ser feita de forma 100% digital, como explica Everton Santos, diretor de Normas e Sistemas de Logísticas do Ministério da Gestão e da Inovação em Serviços Públicos.
21: Agricultores familiares, cooperativas e associações já podem acessar o site do Contrata Mais Brasil, conferir o edital e participar. Basta fazer o cadastro na plataforma, informar quais alimentos pode fornecer, escolher a oportunidade e enviar a proposta. Tudo em um só lugar.
2: E atenção, os interessados na venda de alimentos devem acessar o site contratamaisbrasil.sistema.gov.br. Vamos repetir? contratamaisbrasil.sistema.gov.br.
1: E essas foram as notícias do Governo Federal.
2: Uma realização da Secretaria de Comunicação Social da Presidência da República.
1: Com produção da empresa Brasil de Comunicação.
2: Fique agora com as notícias do Poder Judiciário e do Congresso Nacional. Uma boa noite.
1: Boa noite para você e até amanhã.

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1: Você vai ouvir agora notícias do Poder Judiciário.
2: Presidente do STF abre seminário internacional que discute desafios do uso da inteligência artificial no judiciário.
3: Relator no STJ mantém prisão preventiva de tenente-coronel da Polícia Militar de São Paulo, acusado de matar esposa.
2: TSE lança plataforma para combater a desinformação durante o processo eleitoral.
3: Boa noite, eu sou Leandro Bezerra.
2: Eu sou Walter Lima.
3: Supremo Tribunal Federal abre segundo seminário Brasil-Itália da Rede Internacional sobre Sistemas de Justiça e Democracia.
2: O encontro discutiu os impactos da inteligência artificial no judiciário. Marta Ferreira.
4: Na abertura do evento, o presidente do Supremo Tribunal Federal e do Conselho Nacional de Justiça, ministro Edson Fachin, citou riscos concretos do uso da inteligência artificial que desafiam a magistratura, como citações jurisprudenciais inexistentes, vieses discriminatórios reproduzidos a partir de base de dados históricos e a opacidade dos modelos. Na avaliação do ministro, porém, a resposta a esses riscos não pode paralisar a inovação.
5: O caminho parece no ser o da experimentação supervisionada, ambientes controlados, registro de ferramentas certificadas, formação obrigatória da magistratura, comitês técnicos e éticos permanentes.
4: A agenda internacional continua amanhã e quinta-feira, com a 17ª Jornada Ítalo-Hispano-Brasileira de Direito Público. O encontro reúne no STF pesquisadores e especialistas dos três países para o intercâmbio acadêmico e a análise comparada de questões relacionadas ao direito constitucional e ao direito público.
3: O ministro do STJ, Reinaldo Soares da Fonseca, manteve a prisão preventiva do tenente-coronel da Reserva da Polícia Militar de São Paulo, Geraldo Leite Rosa Neto.
2: O PM é acusado de matar a esposa, também policial militar. Fátima Uchoa.
6: Pela investigação, em 18 de fevereiro deste ano, na capital paulista, Geraldo teria atirado na cabeça da companheira após discutirem. Depois, teria deitado o corpo dela no chão e alterado a cena do crime para simular suicídio, colocando a arma do crime na mão da vítima. Em abril, o ministro Reinaldo Soares da Fonseca definiu a competência do Tribunal do Júri para julgar a ação penal. E agora, ao negar a liminar, que é uma decisão provisória, o relator no STJ destacou que a prisão cautelar é necessária diante do risco de interferência na produção das provas e dos indícios de que o militar teria tentado alterar a cena do crime. O julgamento definitivo do habeas corpus caberá à quinta turma do STJ.
3: TSE lança plataforma para combater a desinformação durante as eleições.
2: A iniciativa reúne orientações para auxiliar no enfrentamento de conteúdos falsos. Guilherme Firmino.
7: O TSE lançou nesta terça-feira a plataforma TSE Facilita, Plataformas Digitais em Ação. A ferramenta facilita o acesso a informações e orientações sobre a atuação da Justiça Eleitoral e das empresas de tecnologia no combate à desinformação. Para o presidente do TSE, ministro Cássio Nunes Marques, o tribunal e as plataformas têm atribuições e capacidades que se complementam no enfraquecimento aos desafios do ambiente digital. A expectativa é que a ampla divulgação dos materiais contribua para dar mais efetividade às decisões da Justiça Eleitoral.
3: Justiça Federal condena homem que compartilhava na internet imagens de abuso sexual infantil.
2: A denúncia foi apresentada pelo Ministério Público Federal. Sabrine Menezes.
8: Segundo as investigações, o homem armazenava no celular e no computador 237 vídeos e imagens com cenas de conteúdo sexual envolvendo crianças e adolescentes. O material foi disponibilizado na nuvem em três ocasiões durante o ano de 2021. O homem foi condenado a 4 anos e 9 meses de prisão em regime semiaberto, além de multa. A sentença da Justiça Federal em São José dos Campos destacou ainda que o acusado tentou esconder a própria identidade com o uso de dados fictícios nos sites e e-mails para não ser incriminado. Ele foi condenado pelos crimes de distribuição e compartilhamento e posse e armazenamento de conteúdo sexual envolvendo crianças e adolescentes, mas poderá recorrer em liberdade.
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3: A você uma boa noite.
2: E até amanhã.
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10: Eu sou Paula Groba.
11: E eu sou Humberto Pinheiro.
10: E estes são os destaques de hoje do Jornal do Senado, que começa agora.
11: Vacina contra herpes zóster poderá ser oferecida gratuitamente pelo SUS.
10: Novo piso salarial de médicos e dentistas avança e segue para o plenário.
11: Senado aprova indicação de Rodrigo Pacheco para vaga de ministro do Tribunal de Contas da União.
10: Boa noite.
11: Boa noite.
10: Avançou no Senado a proposta que define a implementação gradual do novo piso salarial de médicos e cirurgiões dentistas ao longo de 3 anos.
11: A proposta foi aprovada pela Comissão de Assuntos Sociais e agora segue em regime de urgência para votação no plenário do Senado. As informações com o repórter Márcio Maturana.
12: O novo piso salarial de R$ 13.662 para médicos e cirurgiões dentistas com jornada de 20 horas semanais vai ser aplicado gradualmente ao longo de 3 anos. 40% do valor a partir de 1º de janeiro de 2027, 70% em 2028 e 100% em 2029. Esse é o conteúdo de uma emenda da senadora Tereza Leitão, do PT de Pernambuco, aprovada nesta terça-feira pela Comissão de Assuntos Sociais. O relator foi Fernando Dueire, do PSD de Pernambuco.
13: A implementação gradual do piso assegura que esses empregadores se adaptem de forma planejada, sem demissões e sem interrupção de serviços essenciais.
12: O projeto já tinha sido aprovado nas comissões, mas recebeu emendas no plenário do Senado e por isso voltou aos colegiados. Na rede privada, o piso vai ser atualizado todo ano com base no IPCA, em vez de seguir o aumento do salário mínimo geral, como é atualmente. Na rede pública, o reajuste vai seguir leis específicas de cada unidade da federação, sendo que estados e municípios não vão precisar arcar com o aumento, porque o custeio será do Fundo Nacional de Saúde. O texto estabelece também que o trabalho noturno e as horas extras vão valer 50% a mais que o piso, em vez dos 20% para trabalho noturno e 25% para horas extras. Além disso, o projeto mantém o direito a 10 minutos de repouso para cada 90 minutos de trabalho e reforça que a chefia de serviços médicos ou odontológicos deve ser feita por profissionais habilitados nessas áreas.
10: E a comissão mista que analisa a chamada MP da taxa das blusinhas adiou para esta quarta-feira a reunião para a votação da proposta. O colegiado volta a se reunir nesta quarta-feira às 10 da manhã.
11: O presidente deputado Reginaldo Lopes e a relatora senadora Leila Barros ainda buscam um acordo sobre o texto. A medida zera o imposto de importação para compras internacionais de até $50. A MP perde a validade no dia 8 de setembro.
10: O Senado aprovou a indicação do senador Rodrigo Pacheco para o cargo de ministro do Tribunal de Contas da União, o TCU. A votação ocorreu em regime de urgência após articulação de lideranças partidárias.
11: Pacheco vai ocupar a vaga deixada por Bruno Dantas. Ele renunciou ao cargo nesta segunda-feira. Os detalhes com o repórter Douglas Castilho.
14: Com um rito especial, a indicação foi direto ao plenário, onde parlamentares exaltaram a atuação de Rodrigo Pacheco como presidente do Congresso em momentos delicados da história recente do país, como na CPI da Covid-19 e nos atos de 8 de janeiro. Após o resultado da votação, que se deu por 63 votos a favor e 4 contra, Rodrigo Pacheco agradeceu ao autor da indicação, o presidente Davi Alcolumbre, aos companheiros de parlamento e falou da importância do papel a ser desempenhado.
15: Eu sei o que representa um Tribunal de Contas num país em que os recursos são escassos. Quando se fala de recursos públicos e de gastos públicos, todo cidadão tem o dever de cuidar e de zelar pela aplicação do recurso público e tem o dever de se permitir fiscalizar por um controle externo que é desempenhado pelo Congresso Nacional com auxílio do Tribunal de Contas da União.
14: O projeto de decreto legislativo de indicação do senador agora será encaminhado à Câmara dos Deputados, onde o nome de Pacheco também passará por análise e votação.
10: E nesta quarta-feira, a Comissão de Constituição e Justiça pode votar a proposta que reduz a jornada de trabalho para 40 horas semanais e acaba com a escala 6x1. Um dos favoráveis ao texto é o senador Paulo Paim, do PT do Rio Grande do Sul.
11: O parlamentar citou experiências no Brasil e em outros países que, segundo ele, mostram que a redução da jornada pode melhorar a qualidade de vida dos trabalhadores sem reduzir a produção. Paim fez um apelo para que a proposta seja votada pelos senadores e enfatizou que o fim da escala 6x1 deve ser visto como uma pauta nacional e não partidária. O texto já foi aprovado pela Câmara dos Deputados.
16: Alguns tentam embaralhar esse debate e dizem que o fim da escala 6x1 é uma questão eleitoral. Não é. Eleição passa, a vida da nossa gente fica. Essa é uma causa maior, é uma causa do país, é uma causa humanitária. E por isso, repito, a PEC 221 não tem dono. Não é de partido nenhum, ela é do povo brasileiro.
10: Já o senador Hermes Klan, do PL de Santa Catarina, defendeu responsabilidade e negociação coletiva no debate sobre o fim da escala 6x1. Ele disse que uma regra única pode não atender a todos os setores.
11: Segundo Klan, a redução da jornada com manutenção dos salários pode elevar o custo da hora trabalhada, afetando contratações, investimentos e preços. O senador também alertou para o risco de o trabalhador precisar de uma segunda renda.
17: É preciso também ter coragem para dizer que uma pauta legítima não pode ser

0: de massacre. A Comissão de Segurança Pública do Senado aprovou a proposta com normas gerais sobre segurança escolar. E agora a CSP votou a iniciativa que pune a incitação ou o induzimento a crimes contra a paz pública. A relatora, senadora professora Dorinha Seabra, do União do Tocantins, diz que as propostas têm como objetivo reprimir e prevenir atentados, principalmente a instituições de ensino.
1: Os projetos em questão têm como objetivo reprimir e prevenir atentados a instituições de ensino, como os que ocorreram em um passado recente, podendo ser citados aqueles na Escola Estadual Tomásia Montoro, em São Paulo, e na creche Bom Pastor, no município de Blumenau, onde crianças e professores foram covardemente feridos e mortos.
0: O texto, que vai à Comissão de Constituição e Justiça, prevê que, se da incitação pública resultar a efetiva prática do crime, a pena será aumentada de 3 a 6 meses e multa para 6 meses a 2 anos e multa. Se o chamamento ao crime for feito por meio da internet, a punição pode aumentar para até o dobro.
2: E a vacina contra o herpes zóster poderá ser oferecida gratuitamente pelo SUS a pessoas com mais de 50 anos.
3: O esquema a ser oferecido é de 2 doses. A proposta segue agora para a Câmara dos Deputados. Repórter Márcio Maturana.
4: A proposta recebeu parecer favorável da senadora Damaris Alves, do Republicanos do Distrito Federal.
5: A vacina Comirnaty já possui registro sanitário no Brasil e a indicação para adultos a partir de 50 anos para indivíduos imunocomprometidos.
4: A vacinação também vai ficar disponível para maiores de 18 anos com imunossupressão ou outra condição clínica que comprometa o sistema imunológico. O herpes zóster provoca lesões na pele, dor nos nervos, ardor, coceira e febre. É causado pelo mesmo vírus da catapora, que pode ficar adormecido durante toda a vida e ser reativado em adultos ou em pessoas com sistema imunológico comprometido, como no caso de doenças crônicas, câncer ou transplante.
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3: Edição de Paula Groba e trabalhos técnicos de Eliseu Caires, o Jornal do Senado fica por aqui. Acompanhe agora as notícias da Câmara dos Deputados. Boa noite.
2: Boa noite e até amanhã.
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8: Câmara aprova financiamento para motoristas de aplicativo e taxistas.
9: Deputados prorrogam incentivos para doações de combate ao câncer.
8: Parlamentares apoiam discussão sobre o fim da escala de trabalho 6x1.
10: Boa noite. Jandira Fegali, do PCdoB do Rio de Janeiro, enumera as principais pautas em discussão no Congresso. Entre elas, o fim da escala de trabalho 6x1 e a proposta que amplia a participação da União na política de segurança pública. Ela cita ainda projetos sobre terras raras e minerais críticos.
8: Jandira Fegali também defende a isenção de impostos para compras internacionais de até 50 dólares. De acordo com a deputada, essas matérias estão entre as prioridades do Congresso no trabalho de esforço concentrado antes das eleições de outubro.
10: Alencar Santana, do PT de São Paulo, defende a redução da jornada de trabalho para 40 horas semanais, sem redução de salário, e o fim da escala 6x1. A proposta deve ser analisada pelo Senado e, segundo o deputado, representa uma medida de proteção aos trabalhadores.
8: Alencar Santana sustenta que a mudança pode melhorar a qualidade de vida dos trabalhadores com mais tempo para descanso, convivência familiar e cuidados com a saúde. O parlamentar também destaca a importância de avançar na votação da proposta no Congresso.
10: De acordo com Maria do Rosário, do PT do Rio Grande do Sul, o fim da escala 6x1 é uma pauta histórica para os trabalhadores brasileiros. Segundo a deputada, a medida garante mais tempo de descanso, estudo e convívio familiar, especialmente para as mulheres.
8: Maria do Rosário também critica o empenho da oposição contra uma medida que, segundo ela, beneficia a classe trabalhadora. Na visão da parlamentar, ao tentar derrotar o fim da jornada 6x1, a oposição não atinge apenas o governo, mas impõe um retrocesso à classe trabalhadora.
10: Tadeu Venere, do PT do Paraná, acredita que a aprovação do fim da escala 6x1 é uma conquista histórica para os trabalhadores. Ao rebater a oposição à proposta, o deputado sustenta que a medida representa apenas o exercício do direito ao descanso, ao estudo e ao convívio familiar.

0: No entendimento de Tadeu Venneri, os congressistas que tentam adiar o debate sobre a redução da jornada de trabalho demonstram menosprezo pela qualidade de vida da população mais vulnerável.
1: Márcio Gerri, do PCdoB do Maranhão, classifica o fim da escala 6x1 como um avanço no mundo do trabalho. O congressista ressalta o grande suporte popular ao tema e afirma que posicionamentos em contrário no Congresso não serão capazes de alterar esse apoio.
0: Para Márcio Gerri, a mudança em análise no Senado trará mais qualidade de vida com tempo para o convívio familiar, o lazer e a formação profissional. Ele recomenda acompanhar cada voto dos senadores para conhecer quem defende os direitos dos trabalhadores.
2: Trabalho.
1: A Câmara aprovou um projeto que regulamenta o exercício da profissão de psicopedagogo. O repórter Antônio Vital explica o que ficou definido na medida.
3: O plenário da Câmara aprovou o projeto já aprovado pelo Senado que regulamenta a profissão de psicopedagogo ou psicopedagoga. O texto aprovado recebeu parecer favorável da deputada Franciane Baier, do Republicanos do Rio Grande do Sul. Entre outras medidas, estabelece os requisitos para o exercício da atividade, como a exigência de diploma de graduação em psicopedagogia com estágio prático obrigatório. Mas cria regras de transição que permite que profissionais graduados em psicologia, pedagogia, licenciatura ou fonoaudiologia também exerçam a profissão, desde que tenham concluído curso de especialização na área com duração mínima de 600 horas. A proposta também prevê que quem já exerce ou tenha exercido a atividade poderá continuar a atuar na área. O projeto define a psicopedagogia como uma atividade que envolve avaliação e intervenção em processos de aprendizagem. Quem exerce a profissão trabalha com crianças, adolescentes e outras pessoas que apresentem dificuldade para aprender. A relatora explicou que a atuação não se limita ao desempenho escolar. Dificuldades de aprendizagem podem decorrer de outros fatores, inclusive cognitivos, emocionais e sociais. O projeto foi aprovado de maneira simbólica, sem votos contrários, e a votação foi acompanhada das galerias do plenário da Câmara por representantes da categoria de todo o país. Para o deputado Rodrigo Hollenberg, do PSB do Distrito Federal, psicopedagogos e psicopedagogas são fundamentais para garantir os direitos de quem tem dificuldade de aprendizagem.
4: Essa Câmara hoje vai fazer justiça a uma categoria extremamente importante, eu diria indispensável, para garantir o aprendizado de nossas crianças, mas não apenas de nossas crianças. Como presidente da Comissão de Defesa dos Direitos das Pessoas com Deficiência, eu entendo que esse projeto é absolutamente indispensável para garantir que pessoas com dificuldade de aprendizado possam garantir um aprendizado adequado a partir desse apoio promovido pelos psicopedagogos ou pelas psicopedagogas.
3: Por ser uma atividade interdisciplinar, o projeto deixa claro que o exercício da psicopedagogia não pode ser confundido com o dos profissionais de saúde e educação. O projeto obriga ainda o sigilo profissional e, ao contrário de outros projetos que tratam do exercício de profissões, dispensa a necessidade de um conselho profissional. O projeto que regulamenta a profissão de psicopedagogo ou psicopedagoga seguiu para a sanção presidencial e pode virar lei. Da Rádio Câmara de Brasília, Antônio Vital.
2: Economia.
0: De acordo com Cobalcini, do MDB de Santa Catarina, as sobretaxas de até 37,5% impostas pelos Estados Unidos prejudicam a economia catarinense. O deputado destaca o impacto direto em cidades como Caçador, que, segundo ele, correm o risco de perder postos de trabalho.
1: Cobalcini, que preside a Comissão de Meio Ambiente, enfatiza que a produção brasileira é sustentável e baseada no manejo de florestas plantadas. Para ele, as sanções norte-americanas foram aplicadas sem critérios técnicos.
0: Heitor Xu, do PSD do Rio Grande do Sul, defende reduzir a carga tributária sobre o tabaco e combater o contrabando. Segundo ele, o setor gera empregos a milhares de agricultores e a centenas de milhares de trabalhadores, sendo fonte de emprego, renda e arrecadação.
1: Heitor Xu pede também regras para dispositivos eletrônicos para fumar e a produção nacional. Para ele, legalizar a cadeia produtiva nacional e ampliar a fiscalização podem atrair novas fábricas para o país, gerar mais empregos e elevar a arrecadação, especialmente para seu estado.
2: Transportes.
0: A Câmara aprovou uma medida provisória que permite o uso de 30 bilhões de reais para financiar carros novos para motoristas de aplicativo e taxistas. O repórter Antônio Vital acompanhou a votação.
3: A Câmara dos Deputados aprovou medida provisória que autoriza o governo federal a destinar até 30 bilhões de reais para financiar veículos novos para motoristas de carros de aplicativo, taxistas, cooperativas de taxistas e empresas de transporte escolar. A medida provisória faz parte do programa Move Brasil. Além de ampliar o crédito e permitir a renovação da frota, o texto final aprovado, apresentado pela relatora, a deputada Amanda Gentil, do PP do Maranhão, permite o uso do Fundo de Investimento em Infraestrutura Social, gerido pela Casa Civil da Presidência da República. O fundo poderá financiar a troca de veículos que contribua para reduzir custos ambientais, sociais ou econômicos do transporte urbano. Pode arcar ainda com recursos para financiar o seguro do veículo, itens de segurança destinados a profissionais mulheres e até mesmo custos de cartório. Um dos objetivos é estimular a substituição de veículos antigos por outros menos poluentes e permitir linhas de crédito para profissionais que não conseguem obter financiamento com juros menores no mercado. Para motoristas de aplicativo e taxistas, o acesso fica limitado a um veículo por beneficiário. Para cooperativas de táxi, o limite é de um veículo por cooperado. Já para o transporte escolar, não existe um limite definido. As profissionais mulheres beneficiadas pelo programa poderão ainda ter direito a condições diferenciadas de taxas, prazos e carência, o que será definido pelo Conselho Monetário Nacional. Os benefícios a motoristas particulares e empresas de transporte escolar foram defendidos pela relatora, deputada Amanda Gentil, do PP do Maranhão.
5: Porque às vezes, muitos desses motoristas de aplicativo, muitos desses motoristas de táxi, eles usufruem de carros alugados, que muitas vezes o valor do aluguel é duas vezes o valor de uma parcela, e que aquele bem, que se você pagar a parcela, vai ser seu. Então, a importância que é nós trazermos um projeto que vai entregar um bem para o trabalhador brasileiro, para que ele tenha mais segurança e renda dentro da sua casa.
3: A medida provisória, que já está em vigor, foi justificada por deputados da base do governo como necessária para incentivar o transporte urbano e a atividade dos condutores. Foi o que disse o deputado Bongás, do PT do Rio Grande do Sul.
6: Precisavam também esses trabalhadores terem financiamento específico para poderem comprar o seu veículo e, ao mesmo tempo, poder usar este recurso para outros utensílios, cartoriais, por exemplo, de seguro. Tudo isso foi incorporado no debate para beneficiar os motoristas de aplicativos nesse país que estavam reivindicando.
3: O texto final aprovado também altera o Código de Trânsito Brasileiro para autorizar que motoristas habilitados na categoria B conduzam caminhões leves, elétricos ou híbridos. Outra mudança inclui a produção de baterias no Programa de Apoio ao Desenvolvimento Tecnológico da Indústria de Semicondutores, conhecido como PADIS. A medida provisória que autoriza o governo federal a destinar até 30 bilhões de reais para financiar veículos novos para motoristas de carros de aplicativo, taxistas, cooperativas de taxistas e empresas de transporte escolar, seguiu para análise do Senado. Da Rádio Câmara de Brasília, Antônio Vital.
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2: Justiça.
1: Júlia Zanatta, do PL de Santa Catarina, cobra explicações do ministro Alexandre de Moraes sobre denúncias divulgadas pela imprensa envolvendo o ministro e o empresário Daniel Vorcaro. A deputada também pediu o afastamento de Moraes e defendeu o impeachment do ministro.
0: Júlia Zanatta acredita que o Supremo Tribunal Federal e o Senado não podem ignorar as denúncias e pede que o ministro se explique em até 48 horas. Para a deputada, os fatos divulgados colocam em dúvida a atuação das instituições e exigem investigação.
1: Hildo Rocha, do MDB do Maranhão, vai apresentar uma proposta para mudar as regras de escolha e permanência de ministros do Supremo Tribunal Federal. Em seu entendimento, pessoas que tenham ocupado cargos comissionados ou mandatos eletivos não poderiam ser indicadas ao STF.
0: Hildo Rocha também defende que os ministros tenham mandato de 5 anos, renovável por mais 5 anos, mediante consulta à população. Ao fim do período, segundo o deputado, eles poderiam atuar como advogados ou professores, mas não poderiam voltar à vida política.
1: Eli Borges, do Republicanos do Tocantins, considera que as eleições para o Senado serão decisivas para o futuro do país. O deputado lembra que caberá aos novos senadores a responsabilidade de sabatinar ministros do STF e de conter o que considera excessos da corte.
0: Eli Borges também pede mais moralização na política e combate à corrupção. Na avaliação do parlamentar, o cidadão deve estar atento aos políticos que defendem o devido processo legal e a soberania popular.
1: Kim Kataguiri, do Missão de São Paulo, classifica como graves as suspeitas de possíveis relações entre ministros da Suprema Corte e envolvidos do escândalo do Banco Master. Ele questiona a inércia das instituições e da sociedade frente às situações divulgadas pela imprensa.
0: Kim Kataguiri critica também decisões da Justiça Eleitoral, alegando supostas diferenças de tratamento entre candidaturas. Ele reclama da suspensão de campanhas por atrasos em declarações eleitorais nacionais, alegando configurar restrição a direitos políticos.
2: Saúde.
1: A Câmara aprovou projeto que prorroga incentivos para doações a instituições de combate ao câncer e assistência a pessoas com deficiência. As informações com a repórter Cibele Comanetti.
8: O plenário da Câmara aprovou o projeto que prorroga até 2031 o prazo para empresas deduzirem do pagamento do imposto de renda doações a instituições sem fins lucrativos, como as Santas Casas, que atuam na prevenção e combate ao câncer ou na reabilitação de pessoas com deficiência. O incentivo acabaria neste ano. A proposta foi apresentada pelo deputado Sérgio Souza, do MDB do Paraná, e recebeu parecer favorável do relator, deputado Antônio Brito, do PSD da Bahia. Os incentivos às doações estão previstos em 2 programas criados em 2012. O Programa Nacional de Apoio à Atenção Oncológica, conhecido como PRONON, e o Programa Nacional de Apoio à Atenção de Saúde da Pessoa com Deficiência, o PRONAS. Os 2 permitem o emprego de recursos privados para financiar projetos desenvolvidos por entidades especializadas e sem fins lucrativos. Segundo o relator Antônio Brito, o PRONON amplia a capacidade de atendimento do Sistema Único de Saúde, o SUS, para a prevenção, o diagnóstico precoce, o tratamento, a reabilitação e os cuidados paliativos de pessoas com câncer. Já o PRONAS aumenta a oferta de assistência às pessoas com deficiência, especialmente no que diz respeito a projetos destinados à reabilitação, diagnóstico, tratamento, desenvolvimento de novas tecnologias e capacitação de profissionais. Antônio Brito comemorou a aprovação da proposta.
9: Quero parabenizar a todos que participaram da elaboração da prorrogação até 2031 do prazo do PRONO e do PRONAS, tão importante na articulação da sociedade civil, do terceiro setor, do governo federal e também das iniciativas privadas no atendimento às instituições filantrópicas, seja ela na área da saúde, no tratamento do câncer, como também nas entidades que atuam com a pessoa com deficiência.
8: O projeto que prorroga até 2031 prazo para empresas deduzirem do pagamento do imposto de renda doações a instituições sem fins lucrativos que atuam na prevenção e combate ao câncer ou na reabilitação de pessoas com deficiência seguiu para análise do Senado. Da Rádio Câmara de Brasília, com informações de Antônio Vital, Cibele Colmanetti.
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2: Esporte.
0: Câmara aprovou um projeto que acaba com a obrigatoriedade de férias escolares durante o período da Copa do Mundo Feminina em 2027. O repórter Antônio Vital acompanhou a votação.
3: O plenário da Câmara aprovou o projeto que desobriga as redes de ensino pública e privada de todo o país a concederem férias escolares para todos os alunos durante a realização da Copa do Mundo Feminina de Futebol no ano que vem. Lei de autoria do governo, aprovada no início do ano pelo Congresso, obriga que as férias dos estudantes coincidam com o período do torneio, entre 24 de junho e 25 de julho de 2027. Projeto apresentado pela deputada Anne Ortiz, do PP do Rio Grande do Sul, permite que os sistemas de ensino dos estados e municípios decidam sobre o período de férias escolares, em vez de obedecer ao calendário oficial da competição. Entidades como a Federação Nacional das Escolas Particulares criticaram a obrigatoriedade prevista em lei e alegaram que a alteração do período de férias do meio do ano coloca em risco o calendário escolar exigido pela Lei de Diretrizes e Bases da Educação, que obriga pelo menos 200 dias letivos no ano. A proposta recebeu parecer favorável do relator, deputado Alex Manente, do Cidadania de São Paulo. Para ele, do ponto de vista educacional, não é adequado impor solução uniforme a todos os sistemas de ensino sem considerar as necessidades regionais. O projeto foi aprovado de maneira simbólica pelo plenário, sem votos contrários. O deputado Chico Alencar, do PSOL do Rio de Janeiro, defendeu a medida.
11: O reconhecimento da importância da Copa do Mundo de Futebol está nesse projeto de lei, só que não subordinando os interesses da Copa do Mundo aos sistemas educacionais. Os jogos ocorrem em apenas algumas cidades e, na maior parte das vezes, com um número reduzido de partidas, não se justificando como férias todo o período e em todo o território nacional.
3: Os jogos da Copa do Mundo de Futebol Feminino serão realizados em 8 cidades. Belo Horizonte, Brasília, Fortaleza, Porto Alegre, Recife, Rio de Janeiro, Salvador e São Paulo. O projeto que desobriga as redes de ensino público e privada de todo o país a concederem férias escolares para todos os alunos durante a realização da Copa do Mundo Feminina seguiu para análise do Senado. Da Rádio Câmara de Brasília, Antônio Vital.
2: Educação.
1: Ranieri Paulino, do Republicanos da Paraíba, propõe diversificar a educação profissional e tecnológica, ampliando a oferta em pequenos municípios, áreas rurais e regiões, conforme as demandas e as vocações específicas.
0: Para tanto, Ranieri Paulino apresentou um projeto que altera o Estatuto da Juventude e o Pronatec, articulando formação, trabalho, emprego e renda às características econômicas, sociais e culturais de cada território nacional e local.
1: Termina agora o Jornal Câmara dos Deputados, produzido pela Rádio Câmara, com trabalhos técnicos de Everson Urani e apresentação de José Carlos Andrade e Márcio Aquilissardi. Uma boa noite para você.
0: Uma ótima noite. A Voz do Brasil volta amanhã.
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7: Boa noite, eu sou Emerson Rodrigues. Fico com você até a meia-noite aqui na Rádio Inconfidência de Belo Horizonte, FM 100,9, a casa da MPB, no Mais Brasileiríssima, que tem a programação musical do Wilson De Luca. Hoje, na primeira parte do programa, você vai ouvir Rádio Táxi, Fafá de Belém, Guilherme Arantes, Heróis da Resistência, Nando Reis e, para começar, esse som do Kiko Zambianchi.

0: Nando Reis, N, do próprio Nando Reis, e Kiko Zambianchi, dele, Primeiros Erros.
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0: Seguimos na casa da MPB com Kid Abelha.

0: mais brasileiríssima trouxe Guilherme Arantes, pedacinhos do próprio Guilherme Arantes. Gal Costa, Açaí, música do Djavan. Heróis da Resistência, Só Pro Meu Prazer, do Leone, e Kid Abelha, em 92, de Jorge Israel e Paula Toller.
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0: Agora, Diz Que Fui Por Aí, na voz de Fernanda Takai.

0: Fafá de Belém, Sereia, de Nelson Mota e Lulu Santos. Flávio Venturini, Clube da Esquina número 2, de Milton Nascimento, Loborges e Márcio Borges. Fagner, Guerreiro Menino, do Gonzaguinha, e Fernanda Takai, Diz Que Fui Por Aí, de Zequete e Hortêncio Rocha.
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1: Na casa da MPB, presença de Ney Matogrosso.

Pepeu Gomes, Planeta Vênus, de Pepeu, Hiroka e Baby Consuelo. Dalto, Espelhos d'Água. E você ouviu duas composições de Rita Lee e Roberto de Carvalho. Coisas de Casal, com o grupo Rádio Táxi e Mutante, na voz da Rita Lee. E teve também Ney Matogrosso, Tanto Amar, composição do Chico Buarque.

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9: Emerson Rodrigues com você, aqui na Rádio Inconfidência de Belo Horizonte, para a segunda parte do Mais Brasileiríssima, com programação musical de Wilson De Luca. Ainda hoje tem Tunai, Tim Maia, Vander Lee, Zélia Duncan e agora Zé Ramalho.
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0: Na 100,9, Zélia Duncan, Catedral, versão de Zélia Duncan e Christian Oyens. Barão Vermelho, O Poeta Está Vivo, de Frejá e Dulce Quental. Paralamas do Sucesso, Sabir Amar, do Herbert e Viana. E Zé Ramalho, Chão de Giz, do próprio Zé Ramalho.
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0: Na casa da MPB, presença de Vanderlei.

0: mais brasileiríssima trouxe Zizi Posse, Eu Só Sei Amar Assim, música do Herbert Viana. Vanessa da Mata, Amado, de Vanessa da Mata e Marcelo Genesi. Paulinho Mosca, A Idade do Céu, de Jorge Drexler. E Vanderly dele, Breu.
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4: Agora tem Titãs para você, aqui na Inconfidência FM.

0: 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Verônica Sabino, Demais, versão de Zé Rodrigues e Miguel Paiva. Vinícius Cantuária, Cheio de Amor, do próprio Cantuária. Tim Maia, Primavera, de Cassiano e Silvio Rochael. E Titãs, Porque Eu Sei Que É Amor, de Sérgio Brito e Paulo Miklos.
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0: Agora tem Léo Jaime pra você aqui no Mais Brasileiríssima.

0: Roupa Nova, Sonho, de Nando e Serginho. Tavito, Aquele Beijo, de Luiz Otávio de Melo Carvalho. Tunai, Frisson, de Tunai e Sérgio Natureza. E Léo Jaime, Fotografia, de Léo Jaime e Leone. Ponto final no Mais Brasileiríssima desta terça-feira. Muito obrigado. Eu sou Emerson Rodrigues. A programação musical foi de Wilson De Luca, trabalhos técnicos de Nilda Mendes e Homero Ribeiro. Aquele abraço. Até a próxima.
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3: Meia-noite.
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4: Olá, muito obrigada pela sua audiência. A partir de agora você ouve o programa Memória Nacional. Eu sou Valesca Falsi, a programação musical é feita pela Lúcia Carneiro, trabalhos técnicos de Nilda Mendes e na mesa de som Zé Carlos Figueiredo. Vamos juntos então até às 5 da madrugada, ouvindo muita música boa com clássicos da música popular brasileira contemporânea. Então vamos de música, abrindo nosso Memória Nacional de hoje, Gal Costa com Caminhos Cruzados. Música.

0: Luiz Melodia, Juventude Transviada, a música é dele. Gonzaguinha, Grito de Alerta. Milton Nascimento, Canção da América, a música dele, do Fernando Brant. Gal Costa, Caminhos Cruzados.
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0: E seguimos com Elis Regina, Corsário.

0: MPB4 Amigo é para essas coisas, de Aldir Blanc e Silvio da Silva Júnior. Ivan Lins, Somos Todos Iguais Nesta Noite, parceria dele do Vitor Martins, Marcos Vale Cobaia, de Marcos e Paulo Sérgio Vale. A primeira foi Elis Regina com Corsário, de João Busco e Aldir Blanc.
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3: Meia-noite e meia.
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0: E agora tem Caetano Veloso.

0: Marisa Monte na Estrada, a música ela fez com Nando Reis e Carlinhos Brown. Ney Mato Grosso, Vira, de João Ricardo e Luli. Marina Lima, Virgem, de Marina e Antônio Cícero. Caetano Veloso foi o primeiro com Você é Linda.
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0: Muito obrigada pela sua audiência. Vamos ouvir João Bosco.

0: Ana Caymmi, Suave Veneno, de Cristóvão Bastos e Aldir Blanc. Danilo Caymmi, O Bem e o Mal, de Dudu Falcão e Danilo Caymmi. Ângela Rorô, Simples Carinho, de João Donato e Abel Silva. E a primeira foi João Bosco, cantou Quando o Amor Acontece, música que ele fez com Abel Silva.
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2: Uma e um. 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
0: Uma ótima madrugada para você. Muito obrigada pela sua audiência. Vamos ouvir Paralamas do Sucesso.

0: Esse foi o hit Sopra o Vento, dele do Bernardo Vilhena, Paula Toller, Saúde e Só Love. Músicas de Claudinho Buchecha, Rita Lee e Roberto de Carvalho. Heróis da Resistência, Sopra o Meu Prazer, de Leone e Fabiana. E Paralamas do Sucesso, Nebulosa do Amor, música do Herbert Viana.
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0: Ouça agora Cássia Eller com All Star.

Acabamos de ouvir o grupo Patufu com Depois, música do John, Legião Urbana, Por Enquanto, de Renato Russo, Frejá, Segredos. Cássia Eller foi a primeira com All Star, música de Nando Reis. Poder.

0: Casa da Democracia. 1h30.
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2: Obrigada pela sua audiência. Vamos de capital inicial agora com a sua.

0: Skank, Eu Disse a Ela, de Samuel Rosa e Chico Amaral. Cazuza, O Nosso Amor a Gente Inventa, de Rogério Meanda, Cazuza e João Rebouças. Léo Jaime, O Pobre. Teve também Capital Inicial com A Sua Maneira. A versão é do Dinho Ouro Preto.
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0: E a próxima sequência começa com o grupo RPM.

0: Sempre Livre, Eu Sou Free, de Patrícia Travassos e Ruban. Titãs, Os Cegos do Castelo, Lobão, Noite e Dia, dele do Júlio Barroso. RPM, A Cruz e a Espada, de Paulo Ricardo e Luiz Schiavon.
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0: 2 e 1.
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0: Uma ótima madrugada, este é o Memória Nacional, o programa que toca para você clássicos da música popular brasileira contemporânea, todas as madrugadas de meia-noite às 5. Agora vamos de Adriana Calcanhoto com Fico Assim Sem Você. Música.

0: Lulu Santos, Popstar, música do Leandro, Nausete, Atlântida, de Roberto de Carvalho e Rita Lee, Claudinho e Buchecha, Conquista, Adriana Calcanhoto, Fico Assim Sem Você, de Abdula e Cacá Moraes.
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0: E vamos seguir com Chico César à Primeira Vista.

0: Cidade Negra, Onde Você Mora, de Nando Reis e Marisa Monte. O Rapa, Minha Alma, e teve também o Chico César com A Primeira Vista, música do Chico César.
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0: 2:31.
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0: Ouça agora Lady Zul com A Noite Vai Chegar.

0: Ronaldo Rezedá, Kit Zona Sul, de Robson Jorge, Lincoln Olivetti. Frenéticas, Dancing Days, parceria do Nelson Mota e do Rubens Queiroz. Zé Rodrigues, dele de Live, Soy Latino-Americano. A primeira foi a Lady Zul com A Noite Vai Chegar, de Paulinho Camargo.
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0: E agora vamos ouvir a Rita Lee com Ovelha Negra.

0: Tim Maia, Afim de Voltar, música do Hildon e do Tim Maia, Erasmo Carlos, dele do Roberto, Minha Superstar. Rita Lee, Ovelha Negra, música da Rita Lee.
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2: 3 horas. 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
0: Ótima madrugada, muito obrigada pela sua companhia. Você que está aqui ligadinho na rede Inconfidência de Rádio, AM 880, FM 100,9. Vamos ouvir Vanderléia com Eu Te Amo.

0: Guilherme Arantes, Meu Mundo e Nada Mais. Teve também a Verônica Sabino com Demais, de Zé Rodrigues e Miguel Paiva. Roberto Carlos, O Portão, música que ele fez com Erasmo. E Vanderléia, Te Amo, a música do Roberto Correia e Silvio Sion.
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0: Vamos seguir com Vando.

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0: Boca Livre, Quem Tem a Viola, de Zé Renato, Juca Filho e Cláudio Nutt. Jair Rodrigues, Bloco da Solidão, de Jair Amorim e Evaldo Gouveia. Luiz Airão, Bola Dividida. Luiz Américo, Gás Acabou, e a primeira foi o Vando com Moça.
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3: 3:32.
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0: Ouça agora João Paulo com Voltei Pra Você.

0: O grupo The Fevers com Elas por Elas, Hanoi Hanoi, Totalmente Demais, de Arnaldo Brandão, Luiz Otávio, Roberto da Cruz, Débora Blando, Somente o Sol, de Dudu França, Eric e Graham. A primeira foi o João Paulo com Voltei pra Você.
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0: E seguimos com João Nogueira, Eu Não Falo Gringo.

Zeca Pagodinho, verdade. De Nelson Rufino, Carlinhos Santana. Leci Brandão, isso é fundo de quintal de Leci Brandão e Zé Maurício. João Nogueira, Eu Não Falo Gringo, música dele e do Ney Lopes.

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1: Uma ótima madrugada, você está ouvindo o programa Memória Nacional. Chegando Vinícius Cantuária.

0: Flávio Venturini, 14 bis, no Trem do Amor, música do Flávio e do Ronaldo Bastos. Jane Duboc, Que Outro Dia Amanheça. Túlio Mourão, Teia de Renda, música dele do Milton Nascimento. Vinícius Cantuária, No Galho do Manacá, de Juca Filho e Vinícius Cantuária.
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0: Vamos ouvir agora Elba Ramalho com De Volta para o Aconchego.

0: Renato Terra, bem te vi. Renato Teixeira, Amanheceu, Peguei a Viola. Fagner, Revelação, de Clodo e Clésio. A primeira foi a Elba Ramalho cantando De Volta pro Aconchego, de Dominguinhos e Nando Cordel.
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1: 4h31.
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1: E agora vamos de Zé Ramalho com Avo Rai.

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0: Edinardo, Receita de Felicidade, Amelinha, Galope Rasante, Zé Ramalho, Avô Rai, música do Zé Ramalho.
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0: E abrindo a última sequência de hoje, Maria Bethânia canta Gostoso Demais.

0: Sá e Guarabira, Cheiro Mineiro de Flor, Novos Baianos, Preta Pretinha, de Moraes Moreira e Galvão, Tavinho Moura e Fernando Brant, Paixão e Fé, a música do Tavinho e do Fernando Brant. Maria Bethânia cantou Gostoso Demais, de Dominguinhos e Nando Cordel. Programa Memória Nacional de hoje termina aqui. Obrigada pela sua audiência, você que está ligadinho aí com a gente todos os dias de meia-noite às 5. Eu sou Valesca Falsi, programação Lúcia Carneiro, trabalhos técnicos da Nilda Mendes, na mesa de som, Zé Carlos Figueiredo. Um grande abraço para você e daqui a pouco eu estou de volta, então eu te espero à meia-noite.
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5: 5:01.
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5: Bom dia para você. Estamos chegando e vamos até às 7 horas da manhã aqui na 100,9. É o Bom Dia em Confidência com programação musical de Wilson De Luca. Mixagem José Carlos Figueiredo. Eu sou Everton Contígio e hoje começamos com Cazuza e Barão Vermelho.

0: Ivete Sangalo dura na queda de Rodrigo e Diogo Melim, heróis da resistência dublê de corpo de Leone e Luiz Lima. Cazuza, com a participação do Barão Vermelho, eclipse oculto do Caetano Veloso.
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0: Brasileiríssima, Marisa Monte.

0: Santa em Minas, 14 bis, Nova Manhã de Flávio Venturini, Tavinho Moura e Vermelho. Antes, Marina, Acontecimentos de Marina e Cícero. Marisa Monte, Até Parece, de Arnaldo Antunes, Dade, Marisa Monte e Carlinhos Brown.
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0: Ótimo dia para você que está na Brasileiríssima. Vamos ouvir Zeca Baleiro.

0: Rita Lee Saúde, de Rita, e Roberto de Carvalho. Roberta Campos Gerbera, de Roberta Campos. Paulo Miklos, O Sal da Terra, de Beto Guedes e Ronaldo Bastos. Zé Cabaleiro, Garoto de Aluguel, música do Zé Ramalho.
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1: Aqui você ouve o melhor da MPB, Vanessa da Mata e João Gomes.

Capital Inicial, Tudo que Vai, de Antônio Coimbra, Arnaldo Santos e Eduardo Villa-Lobos. Feijão e Gilberto Gil, Vento, de Feijão. Vanessa da Mata e João Gomes, comentário a respeito de John, de Belchior e José Luiz Pena.

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14: Bom dia, até agora esteve conosco na mesa de áudio José Carlos Figueiredo. Vai descansar, está chegando o Reginaldo Silva e nos acompanha. Brasileiríssima, o melhor da MPB, Djavan.

0: lindo.
1: Pit Nando Reis, Relicário, música do Nando Reis, Que de Abelha no Meio da Rua, de Leone, Paralamas do Sucesso, de Perto, música do Herbert Viana, Daniela Mercury, Sempre Te Quis, também do Herbert Viana, Djavan, música dele, Um Amor Puro.
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0: Caetano, Moreno, Tom e Zeca Veloso, tá escrito, de Xande de Pilares, Carlinhos Madureira e Gilson Bernini. Belchior, Divina Comédia Humana, de Belchior.
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3: Bom dia, ouvinte Inconfidência, uma excelente quarta-feira a todos. Começo meu destaque falando da saída da Pampulha rumo ao centro na Avenida Antônio Carlos. Trânsito é complicadíssimo neste momento devido a uma ocorrência envolvendo um caminhão. Reflexos já na Pedro I. A dica para quem deixa o São Luís é evitar Antônio Carlos e dar preferência por seguir rumo ao centro passando pela Carlos Luz. Quem sai neste momento do Santa Mônica, do São João Batista, a dica é optar por Cristiano Machado para seguir rumo ao centro da capital. 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
0: Uma ótima quarta-feira para você que está na Brasileiríssima, Paulinho Mosca.

0: Léo Jaime, Charme do Mundo de Marina e Cícero. Raul Seixas, Metamorfose Ambulante do Raul. Seu Jorge, Quando Chego. Dele, Magari Lorde e Pretinho da Serrinha. Paulinho Mosca, O Último Dia, de Paulinho Mosca.
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3: Destaque agora para quem dirige rumo à capital, trânsito complicado neste momento na BR-381. Motorista vai pisando no freio desde o Bom Destino, lentidão que chega até a altura do encontro da 381 com o anel rodoviário no bairro Paulo VI. O motivo, uma ocorrência por lá. Trânsito bem complicado nesta manhã. A dica para você, motorista, que segue rumo à capital e quer ganhar tempo, é na altura do Capitão Eduardo, desviar acessando a Avenida Beira Rio, seguir até Santa Luzia e, na sequência, retornar à capital. 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Eliseu Júnior para a Rádio Inconfidência.
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7: Bom dia, daqui a pouco tem o Jornal da Inconfidência, agora Barão Vermelho.

0: Santos, Um Pro Outro, música do Lulu Santos, Titãs, Pra Dizer Adeus, de Tony Bellotto e Nando Reis, Barão Vermelho, Tente Outra Vez, de Raul Seixas, Paulo Coelho e Marcelo Mota. Chegamos ao final do Bom Dia em Confidência, que teve programação musical de Wilson De Luca, mixagens Reginaldo Silva e José Carlos Figueiredo. Eu sou Everton Gontijo. Continue aqui na Brasileiríssima. Daqui a pouco tem o Jornal da Inconfidência. Uma ótima quarta-feira para você.
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3: Destaque agora para você, motorista que dirige rumo à capital, saindo de Confins, Vespasiano, Santa Luzia. Na MG10, o trânsito é complicado neste momento. Lentidão começando a partir da cidade administrativa e se estendendo até a chegada à Venda Nova, no encontro com a Avenida Cristiano Machado. A dica para você, motorista que faz esse caminho saindo de Vespasiano e Confins, é muita paciência, já que rotas alternativas ainda não compensam. Então vale insistir no caminho contrário, quem deixa BH e segue rumo a Confins. Pequeno ponto de lentidão apenas na passagem pela Catedral Cristo Rei, reflexo de obras, mas vale insistir. 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Eliseu Júnior para a Rádio Inconfidência.
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0: 6:56.
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15: Destaque agora para quem deixa Betim, Contagem e segue rumo à capital. Trânsito complicado neste momento na Fernão Dias, lentidão a partir do Riacho das Pedras e que chega até a altura do encontro com o Cardeal Eugênio Pacelli. Não há registros de ocorrências por lá até então. É mesmo o excesso de veículos da manhã, reflexos também da chuva. A dica para quem quer ganhar tempo é desviar. Na altura do Riacho das Pedras, vale acessar a Avenida Francisco Firmo de Matos, Babita Camargos, via expressa até a chegada ao anel rodoviário. No sentido contrário, quem deixa BH e segue rumo à Contagem, Betim, Cardeal e Fernão Dias têm cenário positivo. 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Eliseu Júnior para a Rádio Inconfidência.

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0: Belo Horizonte, são 7:30. Bom dia, hoje é quarta-feira, dia 2 de setembro de 2026. Eu sou Regina Pala.
1: Bom dia, eu sou Renato Silveira. A temperatura agora em Belo Horizonte é de 19 graus. Confira os destaques de hoje no Jornal da Inconfidência.
0: Copasa prevê normalizar abastecimento de água para a região oeste de BH até quinta-feira.
1: Obras no trevo do Belvedere interditam trânsito na BR-356 no fim de semana.
0: Atlético vence o Cruzeiro de virada e está classificado para a semifinal da Copa do Brasil.
1: Estas e outras notícias você confere agora no Jornal da Inconfidência.
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0: 7:31. O trânsito na BR-356 será interditado no fim de semana para obras no trevo do Belvedere. A liberação total só deve acontecer na segunda-feira. Saiba mais na reportagem de Leandro Siqueira.
3: Por conta das obras de alargamento do viaduto do trevo do Belvedere na região centro-sul de Belo Horizonte, o trânsito será parcialmente interditado na rodovia MG-356 no próximo fim de semana. De acordo com a Prefeitura, a interdição é necessária para a instalação de guindastes e vigas de sustentação. As mudanças no trânsito começam a partir das 7 da manhã do sábado, com a liberação prevista para amanhã de segunda-feira, explica o diretor-presidente da BH Trans, Afonso Henrique Braga.
4: Vai ter uma interdição inicial, então uma faixa no sentido do centro vai ser interrompida a partir das 7 horas da manhã no sábado. E no decorrer do dia, ao meio-dia, a gente deve fazer a interdição total das pistas inferiores do viaduto. E aí as alças que estão no entorno, vocês devem ter passado por aqui e viram que nós estamos abrindo o canteiro central ali, onde vai ser instalado um semáforo para garantir não só a fluidez, mas a segurança de quem estiver transitando por aqui. E aqui na saída ali da trincheira ali da 365, também vai ser mais um semáforo instalado ali, justamente para quem está saindo de Nova Lima e quiser acessar a saída para o Rio, ele faz essa conversão num semáforo para ser implantado lá. Todo esse estudo que foi feito, né, foi para garantir que o fluxo de todos os veículos fossem possíveis, né? Todo mundo que quiser passar por aqui vai conseguir passar com a maior dificuldade por causa do volume e do estrangulamento de algumas faixas. Mas os acessos às alças vão ser utilizados para fazer esse desvio. Só não vai poder passar debaixo do viaduto. Por cima, o viaduto está livre, né? E as alças laterais vão ser utilizadas para esse desvio.
3: Segundo o secretário municipal de obras de Belo Horizonte, Leonardo Gomes, a mobilização de grandes guindastes e vigas de mais de 100 toneladas obriga a interdição do tráfego.
5: De sexta para sábado, a gente começa a mobilização dos equipamentos, né, dos guindastes. No sábado, durante todo dia, a gente faz a montagem dos guindastes. Na operação de sábado para domingo, a gente começa a movimentação das vigas para colocar elas no local para a gente fazer os lançamentos. E durante todo o domingo, a gente faz o lançamento das vigas. É uma operação complicada porque tem vigas de mais de 100 toneladas aqui. Por isso que a gente faz esse fechamento do trânsito, toda a operação que foi articulada e conversada com todos os órgãos. Ao final do lançamento das vigas, no domingo, a gente começa a desmobilização dos equipamentos. Essa desmobilização acontece de domingo para segunda. Para segunda-feira, a gente já está finalizado, todos os lançamentos desmobilizados para a gente liberar o trânsito. Lembrando que no sábado, o primeiro fechamento de trânsito é no sentido centro, para a gente posicionar os guindastes, mas no sábado à tarde já tem o fechamento total na pista nas duas direções, para a gente já começar a fazer a montagem e o reposicionamento dessas vigas.
3: Ainda segundo o secretário, com a colocação das vigas, as obras devem ser aceleradas.
5: Assim que a gente faz o lançamento das vigas, depois de concluído, a gente entra no lançamento das prelages, que já é para fazer o tabuleiro do alargamento do viaduto. Então a gente faz prelages, depois a gente faz a armação das lajes, concretagem das lajes. Então essa é uma etapa de estrutura extremamente importante para a gente, aí sim a obra começa a ter forma. Porque até hoje as pessoas vê pilar sendo executado, fundação, concretagem de viga no canteiro, mas no tabuleiro mesmo ninguém viu nenhuma ação. É a partir desse momento agora que vai tomar forma a obra. A conclusão de toda a obra está prevista para o primeiro semestre do ano que vem, de todos os tabuleiros e alargamentos.
3: Iniciadas em janeiro de 2025, as obras no viaduto foram interrompidas no início deste ano, após a Prefeitura cancelar o contrato com o consórcio anterior por descumprimento de cláusulas. Uma nova empresa foi contratada e reiniciou os trabalhos em julho. Conforme a Prefeitura, o investimento previsto é de cerca de R$ 23 milhões. Reportagem Leandro Siqueira.
1: Agora são 7h35. O abastecimento de água para a região oeste de Belo Horizonte deve ser completamente normalizado até esta quinta-feira, dia 3 de setembro. A previsão é da Copasa, que informou que conseguiu realizar manobras operacionais para restabelecer o fornecimento ontem em parte dos bairros Buritis, Betânia e Estoril.
0: A falta de água na região oeste decorre do rompimento de uma adutora de grande porte no bairro Nova Granada. A gerente de macrooperação de água da Copasa, Núbia Vale Noli, explica como está sendo realizado o trabalho de reparo e quais medidas a companhia tem tomado para minimizar os transtornos à população. Vamos ouvir.
6: Em relação ao abastecimento da região oeste de Belo Horizonte, que foi afetado pelo rompimento da adutora, de uma das adutoras que abastecia a região no dia 19 do mês de agosto, a Copasa, assim que tomou conhecimento desse rompimento, movimentou toda a sua equipe técnica para a realização do reparo. Entretanto, a adutora, existiu uma construção irregular em cima dessa adutora que impossibilitou a realização dessa manutenção. A partir desse momento, a companhia instituiu uma força-tarefa para acompanhar e monitorar e implementar ações para o restabelecimento completo do abastecimento da região. Dentre as ações dessa força-tarefa, a implantação de manobras operacionais para reforço do abastecimento da região, a injeção de água em pontos estratégicos da malha de distribuição por meio da utilização de caminhão-pipa, o atendimento de clientes essenciais também por meio de caminhão-pipa. Por outro lado, a equipe técnica da companhia desenvolveu um projeto para a reconstituição dessa adutora fora desse lugar impactado. Para assim, as obras dessa adutora iniciaram-se ontem, estão a pleno vapor, e assim que essa adutora entrar em operação, o abastecimento da região será definitivamente restabelecido. Entendemos o transtorno que essa ausência dessa adutora tem causado, né, os desequilíbrios que a ausência dessa adutora tem causado no abastecimento da região. Estamos colocando todo o esforço dos técnicos da companhia para a solução desse problema, mas de toda forma, solicitamos à população que mantenha o consumo consciente até que o sistema seja completamente reequilibrado.
1: A Copasa também busca restabelecer o abastecimento de água para a região do Barreiro e algumas localidades da Grande BH. O repórter Rafael Nasta traz as últimas informações. Bom dia, Rafael.
7: Bom dia, Regina. Bom dia, Renato e a todos que acompanham o Jornal da Inconfidência. O abastecimento de água, segundo a Copasa, é normalizado gradualmente na Grande BH. No Barreiro, uma falha eletromecânica em uma unidade de bombeamento ontem afetou a mesma área impactada pela paralisação programada do sistema Rio Manso. A Copasa diz que a manutenção foi concluída ainda ontem e o sistema foi religado. A recuperação é gradual. Em Brumadinho, a manutenção elétrica da CEMIG terminou. Os equipamentos foram religados e o volume segue sendo recomposto. Em Pedro Leopoldo, os trabalhos também foram concluídos. O sistema está na fase de pressurização e recuperação dos reservatórios. Em Contagem, a obra da macrodrenagem da CEINFRA exigiu o remanejamento e a interligação de duas adutoras da Avenida General Davi Sarnoff. A intervenção terminou segunda, mas foi um outro vazamento identificado em uma das adutoras. E o problema foi corrigido na noite da segunda-feira e a rede foi liberada. Na região oeste aqui de Belo Horizonte, a previsão é de normalização até amanhã, quinta-feira. A área foi afetada pelo rompimento de uma adutora de grande porte em Nova Granada. Parte dos bairros Buritis, Betânia e Estoril já teve o fornecimento estabelecido por manobras. Até a noite de ontem, moradores aqui da capital ainda sofriam com os efeitos da falta de água. A Rádio Inconfidência e a Rede Minas seguem acompanhando a retomada disso nesta quarta-feira e vai atualizar o assunto na nossa programação. Rafael Nasta para o Jornal da Inconfidência.

0: 7h39. Justiça do Trabalho e Justiça Eleitoral lançam campanha de combate ao assédio eleitoral em empresas e ambiente de trabalho. Confira com o repórter Leandro Siqueira.
1: Mais de 600 denúncias de assédio eleitoral foram registradas em Minas Gerais nas eleições de 2024, o segundo maior número entre os estados do país. Neste ano, com poucas semanas de campanha, 15 denúncias já foram encaminhadas à Justiça Eleitoral no estado. Para combater esse tipo de prática, o Tribunal Regional do Trabalho de Minas Gerais, em parceria com a Justiça Eleitoral e o Ministério Público do Trabalho, lançaram nesta terça-feira uma campanha para alertar a população sobre o assédio eleitoral no ambiente de trabalho e divulgar os canais de denúncias. Segundo o presidente do TRT em Minas Gerais, o desembargador Sebastião Geraldo de Oliveira, a lei proíbe qualquer tipo de ação para influenciar na escolha de voto do trabalhador.
2: O assédio eleitoral, em linguagem singela, é o abuso do poder diretivo que o patrão está querendo coagir, interferir, fazendo chantagem, ameaças, promessas para interferir na liberdade de voto do seu trabalhador. É claro que ninguém está impedido nessa época de fazer comentários políticos, não vou poder chegar ao exagero. Não pode haver o constrangimento, a imposição de forma ilícita. Mas às vezes a empresa, de forma mais sutil, pode fazer um churrasco, distribuir camisetas, broches, convidar, entre aspas, que às vezes é quase uma imposição, participar de comícios, de passeatas, de caminhadas. Se houver essa postura, pode caracterizar o assédio. É por isso que eu recomendo que as empresas treinem, orientem os seus gestores para se prevenir de tomar atitudes que possam vir caracterizar assédio e responsabilizar a empresa.
1: Dependendo da situação, o trabalhador pode realizar a denúncia de forma anônima, explica o desembargador.
2: Se algum trabalhador sentir que estiver sendo pressionado, coagido, certamente vai procurar o seu sindicato ou diretamente, pode apresentar uma denúncia até anônima, tanto aqui na ouvidoria do tribunal, quanto do Ministério Público, das entidades aqui representadas, e todas vão encaminhar para que haja um processo a respeito. Naturalmente, essa denúncia deverá vir respaldada em algum início de prova, comportamento, que hoje em dia facilita, porque há várias câmaras, mensagens, hoje temos um cabresto eletrônico, que se pode dizer, pelas redes sociais. Então, nos processos que chegaram ao X-Trabalho, houve provas fartas do comportamento. Inicialmente, o Ministério Público tenta uma conduta de entendimento, um termo de ajuste de conduta, mas se houver resistência, aí ajuiza uma ação e essa empresa poderá pagar uma elevada indenização, inclusive a pessoa que se sentiu ofendida, vítima dessa pressão.
1: Além da pressão no ambiente de trabalho, promessas e possíveis vantagens também podem configurar assédio eleitoral, afirma o procurador-chefe do Ministério Público do Trabalho em Minas Gerais, Max Emiliano da Silva.
3: Um diferencial que é perceptível no assédio eleitoral é a promessa de algo aparentemente bom, né? Se determinado candidato ganhar, vai ter um churrasco, você vai ter um aumento salarial, você vai ter um dia de folga, como aconteceu aqui em Minas Gerais em 2022, em que especificamente

0: Regional Eleitoral e do Ministério Público do Trabalho, e também pelo aplicativo Pardal da Justiça Eleitoral. Reportagem Leandro Siqueira.
1: Esportes.
2: Agora são 7h44, o Atlético venceu, o Cruzeiro de virada está classificado para a semifinal da Copa do Brasil. Fred Ângelo, bom dia. Foram os destaques desse jogo de ontem?
3: Bom dia, Renato. Bom dia, Regina. Bom dia a você que nos acompanha no Jornal da Inconfidência. O grande destaque foi a surpresa que o Barba fez e todo o time do Atlético com a presença do Everson. O goleiro, mesmo com o pé fraturado, participou da partida de ontem. O jogo foi com muita emoção. Logo aos 27 minutos, o árbitro Rafael Claus anotou um pênalti de Vitão sobre Caio Jorge. Na cobrança, o atacante chutou forte e fez 1-0. Já o segundo tempo também teve muita emoção. Aos 15 minutos, Vidalba, que já tinha cartão amarelo, acertou o rosto de Tomás Coelho e recebeu o segundo cartão e foi expulso por Claus. De tanto pressionar, o Atlético chegou a empatar com aos 32 minutos com Vitor Hugo, um chute forte. E aos 43 minutos, Vitor Hugo deu passe para o Fred, que já acertou um belo chute e acabou desempatando o confronto na Arena MRV, diante de 42.992 torcedores. Agora o Atlético aguarda o vencedor entre Grêmio e Internacional, que se enfrentam na quinta-feira na Arena Grêmio. As semifinais da Copa do Brasil estão previstas para os dias 1º e 8 de novembro.
2: Tá ok, Fred. Muito obrigado pela sua participação.
3: Muito obrigado. Bom dia.
4: Bom dia. São 7h45. A seguir no Jornal da Inconfidência, começa a valer a nova regra contra o golpe do Pix errado.
2: Ministro André Mendonça decide levar elementos da investigação sobre Vorcaro ao plenário do STF. A gente já volta.
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5: Reunião de trabalho, aula, projeto em grupo. Hoje em dia, muita coisa acontece pela tela do celular. E para organizar essa rotina, a dica de hoje é o Microsoft Teams. O aplicativo reúne em um só lugar ferramentas para comunicação e trabalho em equipe. Dá para participar de reuniões por áudio e vídeo, trocar mensagens, compartilhar arquivos e manter conversas organizadas por equipes e canais. Também é possível compartilhar a tela durante uma reunião. Ótimo para apresentar um trabalho, mostrar um projeto ou explicar alguma coisa para os colegas. E se você usa os serviços da Microsoft, como o Word, Excel e PowerPoint, o Teams pode integrar esses recursos ao ambiente de trabalho. O aplicativo tem versão gratuita, com recursos que podem variar conforme o tipo de conta, e está disponível para Android e iPhone. Eu sou o Pedro Henrique Vieira e essa foi mais uma edição do App do Bom. Nos trabalhos técnicos, Celso Júnior.
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4: Previsão do tempo. Minas Gerais tem uma quarta-feira de tempo instável, principalmente no centro-norte e no leste do estado. O avanço de uma frente fria provoca pancadas de chuva e trovoadas na região central, inclusive na região metropolitana de Belo Horizonte. No noroeste,

0: Oeste e no Norte, também a possibilidade de chuva isolada ao longo do dia.
1: No Jequitinhonha, Mucuri e Rio Doce, o céu fica nublado e com condições de chuva durante toda a quarta-feira. No Centro-Sul e no Oeste Mineiro, as temperaturas máximas começam a cair, trazendo alívio depois dos últimos dias de calor. Já no Extremo Norte, os termômetros ainda podem chegar aos 39 graus.
0: Em Belo Horizonte, a previsão é de céu nublado com pancadas de chuva, raios e rajadas de vento a qualquer hora. A temperatura varia entre 24 graus e a umidade relativa do ar fica em torno de 50% à tarde.
1: 7h49, nova regra contra o golpe do Pix errado começa a valer. Agora, o usuário tem até 80 dias para contestar devoluções por fraude. Confira com o repórter Renato Ribeiro.
2: Já estão valendo as novas regras de segurança do Pix. A partir desta terça-feira, o usuário tem até 80 dias para contestar devoluções por fraude. Antes, o prazo era de 30 dias. A medida é para proteger principalmente lojistas e pequenos comerciantes contra o golpe do Pix errado. Funciona assim: um criminoso faz uma transferência para sua conta, finge que foi por engano e pede o dinheiro de volta. Só que ele indica uma conta diferente para o depósito. Ao mesmo tempo, o golpista aciona o banco dele usando o MED, o Mecanismo Especial de Devolução do Banco Central. Ele alega que foi vítima de golpe e pede o reembolso. Resultado: o banco bloqueia o saldo e devolve o dinheiro. No fim, o golpista recebe o valor duas vezes. Por isso, atenção: se alguém disser que fez um Pix por engano, cheque primeiro o extrato. Jamais faça uma nova transferência para uma conta diferente. O correto é entrar no aplicativo do seu banco, ir no extrato daquela transação e escolher a opção Devolver Pix. Assim, o valor retorna direto para a conta de origem e cancela a tentativa de golpe. Da Rádio Nacional em Brasília, Renato Ribeiro.
1: Agora são 7 horas e 51 minutos. A economia brasileira cresceu 0,5% no segundo trimestre de 2026, na comparação com os três primeiros meses do ano. Em relação ao mesmo período de 2025, o PIB avançou 2%, segundo dados divulgados pelo IBGE.
0: O resultado teve destaque na agropecuária, que cresceu 2,8% no trimestre, enquanto a indústria avançou 0,1%. E os serviços, 0,2%. No primeiro semestre, a economia acumula alta de 1,9%. O PIB chegou a 3,4 trilhões de reais entre abril e junho.
1: Agora, 7h52, o plenário do Senado aprovou por 63 votos a 4 a indicação do senador mineiro Rodrigo Pacheco, do PSB, para o cargo de ministro do Tribunal de Contas da União. A indicação segue agora para análise da Câmara dos Deputados.
0: Pacheco vai ocupar a vaga deixada por Bruno Dantas, que renunciou ao cargo nesta semana. A indicação foi apresentada pelo presidente do Senado, Davi Alcolumbre, com apoio de 20 senadores da base governista e da oposição. Em discurso após a votação, Pacheco destacou a importância do TCU na fiscalização e na qualidade do uso dos recursos públicos.
1: O ministro do STF, André Mendonça, vai levar ao plenário do Supremo elementos de investigação sobre Daniel Vorcaro. O magistrado quebrou o sigilo da investigação sobre os dados contidos no celular do dono do Banco Master. Confira com Gésio Passos.
3: O ministro do Supremo Tribunal Federal, André Mendonça, decidiu nesta terça-feira levar ao plenário da corte os novos elementos apresentados pela Polícia Federal no inquérito que investiga a relação de Daniel Vorcaro com autoridades públicas. Mendonça também deu prazo de 5 dias para a Procuradoria-Geral da República se manifestar sobre o relatório policial. O ministro Mendonça quebrou ainda o sigilo da investigação sobre os dados contidos no celular de Vorcaro, dono do Banco Master, alvo da Operação Compliance Zero. O relatório da PF aponta Fábio Faria, ex-deputado federal, como um dos interlocutores entre Vorcaro e autoridades públicas. De acordo com a Polícia Federal, Vorcaro teria enviado mensagens para um contato que foi salvo com o nome do ministro do STF, Alexandre de Moraes. Parte das informações não foi recuperada, já que estavam configuradas como visualização única. A polícia só acessou dados que teriam sido enviados por Vorcaro, que tratavam de investidores e o BRB. Também há relatos de reuniões que supostamente teriam ocorrido entre Vorcaro e Alexandre de Moraes. A PF também encontrou uma possível edição no contrato de prestação de serviços entre Vorcaro e o escritório de Viviane Barsi de Moraes, esposa de Alexandre de Moraes, por um usuário registrado com o nome do ministro em 2024. Outra comunicação envolveria o procurador-geral Paulo Gonet, que é citado por terceiros que trocaram mensagens com Vorcaro. De acordo com o relatório, conversas com um interlocutor chamado Ciro Soares mostram uma relação entre Gonet e o ex-banqueiro, inclusive com um convite para uma viagem a Londres, na Inglaterra. O diretor-geral da Polícia Federal, Andrei Rodrigues, também é citado de forma indireta. O nome dele teria sido falado em uma conversa entre Vorcaro e Fábio Faria. Faria perguntou ao ex-banqueiro se poderia convidar o diretor da PF para um evento que aconteceria na capital inglesa. A Polícia Federal não aponta nenhum crime envolvendo essas autoridades citadas. Apenas confirma possíveis trocas de mensagens e encontros com Daniel Vorcaro. Em nota, o escritório Barsi de Moraes afirmou que o setor de compliance consultou o ministro Alexandre de Moraes sobre um possível conflito de interesses envolvendo os casos que ele atua na corte e ações sobre o Banco Master. A conclusão, segundo a nota, era de que não havia nenhum impedimento legal. Da Rádio Nacional em Brasília, Gésio Passos.
0: O Procurador-Geral da República, Paulo Gonet, pediu ao Supremo Tribunal Federal a anulação de parte da investigação da Polícia Federal que revelou mensagens trocadas entre o ministro Alexandre de Moraes e o ex-banqueiro Daniel Vorcaro no caso do Banco Master.
1: Para Gonet, o ministro André Mendonça agiu de forma irregular ao determinar sozinho o aprofundamento das apurações sobre as conversas. O procurador entende que, diante de uma suspeita envolvendo um ministro do STF, a decisão deveria ser submetida ao plenário da corte. O parecer foi enviado nessa terça-feira ao próprio Mendonça, relator do caso.
0: 7:56, o Jornal da Inconfidência fica por aqui. A gente encerra hoje alertando para um caminhão tombado na BR-381, na chegada a Belo Horizonte. O acidente ocorreu na altura da curva do posto Beija-Flor, no sentido anel rodoviário.
1: A apresentação do Jornal da Inconfidência foi de Regina Pala e Renato Silveira. Edição Gustavo Abreu, Marcos Tadeu e Renato Silveira. Na mesa de áudio, Reginaldo Silva.
0: Diretoria de Conteúdo e Programação, Flávia Ivo. Gerência de Jornalismo e Esportes, Rodrigo Balbino.
1: De hora em hora, o jornalismo volta na programação da rádio com o repórter Inconfidência.
0: Agradecemos a sua audiência. Bom dia.
1: Bom dia.
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1: O anel rodoviário, neste momento, são dois pontos de lentidão no sentido Rio de Janeiro. O primeiro na passagem pelo viaduto São Francisco, onde há estreitamento de pista, também o excesso de veículos. A dica é insistir. Na sequência, na passagem pelo Engenho Nogueira, motorista volta a pisar no freio. Lentidão que chega até a Praça São Vicente. Há relatos de uma ocorrência por lá. Neste ponto, vale acessar via marginal para ganhar tempo. Agora, quem segue rumo à Vitória, no sentido contrário, na passagem pelo Padre Eustáquio, trânsito lento também na chegada à Praça São Vicente. Motivo estreitamento de pista, vale insistir ali com paciência. 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Eliseu Júnior para a Rádio Inconfidência.
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4: 7h59.
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11: Olá, bom dia para você acompanhando a Brasileiríssima, quarta-feira, 2 de setembro. Música e notícia no ar comigo, Márcio Roney, Regina Pala, programação musical do Wilson De Luca e trabalhos técnicos de Reginaldo Silva. São 8h01, seja bem-vindo, bem-vinda, muito bom ter você por aqui. Gilberto Gil abre hoje o programa.

0: Você ouviu Guilherme Arantes, Coisas do Brasil, música do Guilherme com Nelson Mota, Silva, Aquela Delícia Singela, canção do João Donato com Joyce Moreno, Gilberto Gil abriu hoje o programa com Drão, canção dele, 8 e 12.
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0: Você ouviu Cidade Negra, Estrada, música do grupo Balara e Jorge Versilo, Algo Me Diz, música de Balara, abrindo o bloco Tribalistas, Velha Infância, música do grupo com Davi Moraes e Pedro Baby, 8h27.
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18: Destaque agora para você, ouvinte Inconfidência, BR-040, quem deixa Ribeirão das Neves e segue rumo à capital, enfrenta fila desde o Veneza até a chegada à Alvereda. O motivo, uma ocorrência envolvendo um caminhão que acabou derramando a carga na pista. A dica é insistir com paciência, já que a fila ainda é pequena. Na sequência, na chegada à altura do trevo da Ceasa, você motorista que quer ganhar tempo, pode desviar acessando Avenida Helena de Vasconcelos Costa, na sequência Via Expressa, até a chegada ao anel rodoviário. Isso porque a reta do Califórnia tem trânsito complicado neste momento. Guincho 24 horas, chaveiro, troca de pneus. 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Eliseu Júnior para a Rádio Inconfidência.
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0: Agora são 8h31, 100,9 FM, comunicação pública de qualidade. Baby do Brasil.

Você ouviu Chico Chico, a canção é da obra do Zé Ramalho, Vila do Sossego, Vanessa da Mata, Ainda Bem, de Vanessa Liminha, Baby do Brasil, Menino do Rio, de Caetano Veloso.

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5: Na Conferência, agora são 8h47. Bom dia.

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0: A ótima lembrança de Beto Guedes, Paisagem da Janela, de Fernando Brant e Lô Borges. Guppy, Coisas Que Eu Sei, de Dudu Falcão. Tiei, João Gomes, A Noite, de Adriano Sintra e André Ung. Agora 3 faltando para as 9. Bom dia. 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
2: Olá, cerca de 73 mil doses de imunizantes foram aplicadas em crianças e adolescentes menores de 15 anos em Belo Horizonte durante a campanha de multivacinação realizada entre os dias 3 e 31 de agosto. No total de aplicações, mais de 18 mil foram de vacinas contra a gripe e aproximadamente 8 de vacinas contra a gripe e aproximadamente 8 mil contra as meningites. Mesmo com o encerramento da campanha, as vacinas que fazem parte do calendário de rotina do SUS continuam disponíveis o ano todo nos 154 centros de saúde da capital e no serviço de atenção à saúde do viajante. Os endereços de horários de funcionamento podem ser consultados no portal da Prefeitura, pvh.gov.br. A Justiça decidiu manter a exclusão de um casal do quadro social de um clube de Belo Horizonte por ofensas a funcionários. Saiba mais sobre o caso com a repórter Lígia de Matos.
3: Um clube da região da Pampulha, em Belo Horizonte, expulsou um casal do quadro de sócios após ofensas a funcionários da casa. Por conta disso, eles perderam a cota. Segundo o casal, eles utilizavam as dependências do clube de acordo com as regras e a penalidade máxima teria sido aplicada de forma desproporcional após um desentendimento relacionado à proibição de consumo de alimentos adquiridos fora do estabelecimento. O clube disse que o procedimento disciplinar seguiu as regras previstas no Estatuto Social e que os associados foram comunicados e tiveram oportunidade de apresentar defesa, mas não se manifestaram. Ainda conforme o estabelecimento, a expulsão não ocorreu apenas devido ao consumo de alimentos externos, mas também porque o associado teria apresentado comportamento agressivo, arrogante e desrespeitoso com funcionários. De acordo com o processo, ao ser orientado sobre as regras do clube, ele teria feito ofensas e adotado postura intimidadora. O caso chegou à justiça após o casal pedir a anulação da expulsão do clube. Em primeira instância, os pedidos foram julgados parcialmente procedentes. A sentença anulou a exclusão, determinando a reintegração do casal ao quadro social do clube e negou o pedido de indenização por danos morais. O estabelecimento

0: recorreu. O Tribunal de Justiça de Minas Gerais reformou a sentença da comarca da capital e julgou improcedentes os pedidos apresentados pelo ex-sócio e a dependente. O tribunal considerou regular o procedimento disciplinar e reconheceu a existência de justa causa para a punição. Do Tribunal de Justiça de Minas Gerais, repórter Lígia de Matos.
1: A Advocacia Geral da União notificou o aplicativo de mensagens Telegram após o Ministério da Saúde identificar 18 grupos e canais que comercializavam comprovantes e passaportes vacinais falsificados. A plataforma removeu os grupos denunciados e também excluiu a conta de um usuário identificado na investigação. Segundo o Ministério da Saúde, os responsáveis ofereciam documentos falsos e até anunciavam a inclusão de registros adulterados nos sistemas oficiais do SUS. A prática pode comprometer as estratégias de vacinação e de controle de doenças, além de dificultar a identificação de áreas com baixa cobertura vacinal e de populações mais vulneráveis. A Advocacia Geral da União encaminhou as evidências reunidas pelo Ministério da Saúde à Polícia Federal, que pode apurar a ocorrência de crimes. Repórter em Confidência, redação Renato Silveira, apresentação Tarcísio Lopes.
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3: Tá aqui agora para você, ouvinte, em Confidência, complexo da Lagoinha, que tem cenário complicado neste momento. O motivo, uma ocorrência na chegada à Praça da Estação. Ocorrência essa que vai gerando reflexos tanto na Cristiano Machado quanto na Antônio Carlos. A dica para você que sai de casa neste momento, que deixa a Pampulha, é evitar Antônio Carlos e dar preferência por seguir caminho pela Carlos Luz e Pedro II. Quem deixa a região Nordeste e está na Cristiano Machado, a dica é na altura do Ipiranga, acessar a rua Jacuí e seguir por lá, rumo ao centro. 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Eliseu Júnior para a Rádio em Confidência.
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5: 92.
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19: Agora são 9h04, continuamos com Música e Notícia até às 11 na sua quarta-feira. Cássia Heller.

0: Você ouviu o Jota Quest, o descobridor dos sete mares, de Gilson Peranzetto e Michel, Vinícius Cantuária, na canção Música Dele. Cássia Eller, Eu Sei, música do Renato Russo. 9:15.
1: Previsão do tempo. Quarta-feira de tempo instável, principalmente no centro-norte e leste do estado. O avanço de uma frente fria provoca pancadas de chuva e trovoadas na região central, inclusive na Grande BH. No norte e noroeste, também há possibilidade de chuva isolada ao longo do dia. O céu fica nublado no Mucuri, Rio Doce e Jequitinhonha, com condições de chuva durante todo o dia. Em Belo Horizonte, a previsão é de céu nublado com pancadas de chuva, raios e rajadas de vento a qualquer hora. A temperatura máxima chega aos 24 graus. Neste momento, 19 graus. Umidade relativa do ar em torno dos 50% à tarde. Bom ter você conosco. Ótimo dia. São 9:16.

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São 9h18 e agora o Música Notícia relembra uma canção que foi sucesso com a Sandra de Sá lá nos anos 80, mas aqui a releitura é do Mosca.

0: A banda Tia Anastácia, gravação ao vivo, Conto de Fraldas, música do Tom Zé. Roupa Nova, Anjo de Dalto, Cláudio Rabiro e Renato Corrêa. E Mosca, Retratos e Canções, de Mágio Silva e Paulo Massadas. São 9h29. 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
1: Destaque agora para você, ouvinte Inconfidência. Chegada a Belo Horizonte pela MGC 356, tem trânsito complicado. Desde o acesso à 356, lentidão que chega até o trevo do Belvedere, motivo obras que acontecem neste ponto. A dica para quem segue rumo à região centro-sul de BH e quer ganhar tempo é, na altura do anel rodoviário, desviar. Na sequência, acessar estrada para o Buritis, Mário Werneck e Raja Gabaglia. 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Eliseu Júnior, para a Rádio Inconfidência.
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0: Muito bom ter a sua companhia, são 9h32. Presença de Marisa Monte.

0: Você ouviu Cazuza, Exagerado, canção dele, Leone, Ezequiel Neves, Charlie Brown Jr., Céu Azul, do Chorão Castanho, Marisa Monte e a sua, música da cantora. São 9h41. Economia brasileira cresceu neste ano, Regina.
1: É, Márcio, o índice foi de 0,5% no segundo trimestre deste ano, em comparação com os três primeiros meses do ano. Em relação ao mesmo período de 2025, o PIB, Produto Interno Bruto, avançou 2%, segundo dados divulgados pelo IBGE. O resultado teve destaque maior na agropecuária, que cresceu 2,8% no trimestre, enquanto a indústria avançou 0,1% e os serviços 0,2%. No primeiro semestre, a economia acumula alta de 1,9%. O PIB chegou a 3 trilhões e 400 bilhões de reais entre abril e junho deste ano. São 9h42. Bom dia.
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0: Você ouviu Marina Lima, Fugaz, de Marina e Antônio Cícero. Biquíni, Carla, de Bruno Gouveia e Carlos Coelho. Também A Voar, Ludo Real, música do grupo. São 9h56.
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3: Bom dia. O Atlético Mineiro é o primeiro semifinalista da edição 2026 da Copa do Brasil. Na noite dessa terça-feira, na Arena MRV, o Galo venceu a Raposa por 2-1 e segue na disputa por seu terceiro título da competição. Os cruzeirenses saíram na frente do marcador com Caio Jorge ainda no primeiro tempo. Mas na segunda etapa, Vitor Hugo empatou e Fred fez o gol da virada, decretando o triunfo atleticano. Agora, os comandados de Eduardo Barba Domingues aguardam o jogo de amanhã, quinta-feira, entre Grêmio e Internacional, lá na Arena do Grêmio, para conhecerem seu adversário na próxima fase do milionário torneio nacional. Reportagem José Augusto Toscano.
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0: 9h57.
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Djavan e Hamilton de Holanda, Luz, canção do Djavan, Os Garotinhos com Caetano Veloso, Nossa Resenha, música de Anchieta, Thomas Meira e Cupertino. Elis Regina abriu o bloco para Lennon e McCartney, de Fernando Brant, Lô e Márcio Borges. 10 e 10.

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0: Você ouviu a banda Patufu, depois música de John Loa, RPM, Feito Nós, de Milton Nascimento, Paulo Ricardo, Zé Cabaleiro, Amanhã Talvez, de Michael Sullivan e Paulo Massadas. São 10h24. Senado aprova a indicação de Rodrigo Pacheco para ministro do TCU. 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
1: Isso, Márcio. O plenário aprovou por 63 votos a 4 a indicação do senador mineiro Rodrigo Pacheco, do PSB, para o cargo de ministro do Tribunal de Contas da União. A indicação segue agora para análise da Câmara dos Deputados. Rodrigo Pacheco vai ocupar a vaga deixada por Bruno Dantas, que renunciou ao cargo nesta semana. A indicação foi apresentada pelo presidente do Senado, Davi Alcolumbre, com apoio de 20 senadores da base governista e da oposição. Em discurso depois da votação, Rodrigo Pacheco destacou a importância do TCU na fiscalização e na qualidade do uso dos recursos públicos. São 10h25. Bom dia.
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6: Belo Horizonte recebe nesta semana o terceiro Festival de Música Doida. Quem faz o convite é o diretor artístico do evento, o músico, poeta e arte educador, Babilac Bar.
7: Olá, ouvintes da Rádio Inconfidência. Eu quero convidá-los para a terceira edição do Festival de Música Doida, que vai acontecer nos dias 2 a 4 de setembro na Funarte, a partir das 14 horas. Vamos ter apresentações musicais, shows, oficinas, intervenções e uma roda de conversa debatendo sobre música e saúde mental, criando essa interface entre cultura e saúde. Chega junto nesse evento fabuloso, inusitado, que é o Festival de Música Doida. Manicômio Nunca Mais. Chega junto!
6: Valeu, Babilac Bar! Para mais informações e a programação completa, acesse o site festivaldemusicadoida.com.br. Eu sou Pedro Henrique Vieira e essa foi mais uma edição do Plug. Nos trabalhos técnicos, Washington Bittencourt.
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0: São 10h27, Música e Notícia no ar para você até às 11. Agora o encontro de Fernanda Abreu e Tony Garrido.

0: Esse foi Lulu Santos, Casa Música do Lulu. Vitor Clay adrenalizou a canção do Vitor Clay. Fernanda Abreu e Tony Garrido, Tempos Modernos, música de Lulu Santos. São 10h39.
1: Chegando os destaques do Jornal Minas, primeira edição, no ar de segunda a sexta, ao meio-dia. Lorena Mendonça, bom dia.
2: E Regina, muito bom dia para você, bom dia para os nossos ouvintes. Vamos aos destaques de hoje do Jornal Minas. Uma operação da Polícia Federal no Vale do Rio Doce investiga o responsável pela entrada ilegal de mais de 230 brasileiros nos Estados Unidos, Operação Chiapas. Vamos falar de novas regras do Pix que já estão valendo. Houve ampliação do prazo para contestar golpe de 30 para 80 dias, então, para contestar uma devolução realizada pelo mecanismo especial de devolução quando há suspeita de fraude. Feriado chegando, Regina, já é na próxima segunda-feira, 7 de setembro. Muita gente vai emendar aí com o fim de semana, vai aproveitar para viajar e a rodoviária de Belo Horizonte espera 128 mil passageiros no feriado. Vamos falar também de tempo. Diversas regiões de Minas Gerais aí com registro de chuva, principalmente lá no sul de Minas. A gente trouxe ontem em Varginha um temporal que atingiu vendaval ali na cidade de Varginha. Também outras cidades próximas também registraram chuva. Aqui em Belo Horizonte, a quarta-feira vai ser de chuva também a qualquer momento, com possíveis trovoadas. O dia permanece nublado, a máxima hoje é de 25 graus apenas, bem diferente de ontem, quando a capital registrou 34,3 graus, muito quente em BH, e ainda uma umidade relativa do ar baixa, 23%. Isso foi na região de Venda Nova. Então, ontem, aquele clima de deserto, de calor e tempo seco. E hoje, então, já o dia é diferente, já choveu durante a madrugada e durante o dia vai chover bastante. Esses são alguns dos nossos destaques. Tem muito mais para quem quiser assistir o Jornal Minas, meio-dia na Rede Minas, de meio-dia a uma da tarde. A gente espera vocês. Um grande abraço.
1: Obrigada, abraço, Lorena. Ótimo dia. São 10h41.
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4: Tá aqui agora para você, ouvinte Inconfidência de BR-040. Trânsito segue complicado para quem deixa Ribeirão das Neves e segue rumo à capital. Lentidão desde o Florença até a chegada à Alvereda, o motivo uma ocorrência que bloqueia uma das faixas por lá. A dica para você que faz esse caminho é muita paciência, vale insistir, já que rotas alternativas dariam mais trabalho. Na sequência, após a passagem por este ponto, aí sim BR-040 tem trânsito bom até a chegada ao anel rodoviário. 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Eliseu Júnior para a Rádio Inconfidência.
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0: Você ouviu Duofônico, A Queda, música do Du, Hit, A Vida Tem Dessas Coisas, de Hit, Bernardo Vilhena, Ana Vitória, O Leãozinho, de Caetano Veloso. Bom, final de mais uma edição do Música e Notícia, de volta amanhã na Regina.
1: Isso, Márcio, bom dia. Excelente quarta-feira a você, ouvinte 100,9. Obrigada pela companhia. Até amanhã.
0: Programação musical foi do Wilson De Luca, trabalhos técnicos Reginaldo Silva. E atenção para o resultado da promoção de hoje, valendo ingressos para a Autêntica no sábado, uma noite de música latino-americana. Quem ganha é Alex Márcio Pereira, final de telefone 7025. Atenção, Alex Márcio, a nossa produção entrará em contato dando todas as orientações. E claro, obrigado a todo mundo que participou. Na sequência tem Débora Rajão, tem o melhor da MPB. Continue acompanhando a Inconfidência FM 100,9, comunicação pública de qualidade. Grande abraço, se cuide, fique bem e até amanhã.
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4: Olá, o Museu de História Natural e Jardim Botânico da UFMG ampliou seu horário de funcionamento e agora passa a receber visitantes de terça-feira a sábado. O horário continua o mesmo, das 8h30 da manhã às 16h. De acordo com a universidade, a inclusão de mais um dia à programação busca ampliar o acesso de famílias, escolas, estudantes e demais cidadãos ao acervo e às atividades do espaço cultural. O Museu de História Natural e Jardim Botânico da UFMG fica na rua Gustavo da Silveira, 1035, bairro Santa Inês, região leste de BH. Polícia Federal investiga responsável por entrada ilegal de mais de 230 brasileiros nos Estados Unidos. Os detalhes com Leandro Siqueira.
5: Um homem foi preso nesta quarta-feira durante uma operação da Polícia Federal que investiga um esquema de imigração ilegal para os Estados Unidos. De acordo com a PF, o suspeito foi preso em flagrante por porte ilegal de arma de fogo durante o cumprimento de 13 mandados de busca e apreensão em Governador Valadares, no Vale do Rio Doce, no leste de Minas Gerais. Segundo as investigações, uma organização criminosa teria enviado mais de 230 brasileiros para os Estados Unidos de forma ilegal entre 2021 e 2024. O grupo criminoso possuía uma logística própria, com a saída do país via aérea até a entrada irregular naquele país. As investigações apontam que o grupo usava uma rota que passava principalmente por países da América Central, como Panamá, e pelo México, onde ocorria o ingresso pela fronteira. A estrutura usada pela quadrilha para movimentar o dinheiro resultante da atividade criminosa foi o foco da operação desta quarta-feira. Foram identificadas diversas empresas de fachada em nome dos chamados laranjas, pessoas que têm seus nomes e dados usados para registrar empresas e bens para ocultar os verdadeiros chefes do esquema, em endereços em Governador Valadares e outras cidades da região. Dos 13 mandados de busca e apreensão, 9 foram relativos a veículos, como caminhões, carretas, caminhonetes e vans usados pelo grupo. A Justiça Federal determinou ainda o bloqueio de cerca de R$ 24 milhões de reais em recursos e bens dos investigados. Aparelhos celulares, documentos e outros itens foram apreendidos e serão analisados em busca de mais provas. O suspeito preso foi encaminhado para uma unidade prisional em Governador Valadares e autuado em flagrante por porte ilegal de arma de fogo e munição. Todos os envolvidos podem responder por organização criminosa, promoção de imigração ilegal, falsidade ideológica, uso de documento falso, falsificação de documentos, lavagem de dinheiro, entre outros crimes. Reportagem Leandro Siqueira.
4: Mercado financeiro. A Bolsa de Valores Brasileira, B3, iniciou os negócios do dia em alta de 0,43% no Ibovespa, aos 180.500 pontos. No câmbio, o dólar comercial abriu em queda de 0,11%, cotado a R$ 5,15. O euro é negociado em torno de R$ 5,97. Repórter em Confidência, redação Renato Silveira, apresentação Tarcísio Lopes.
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6: Atualização agora de BR-381, trânsito segue complicado para quem dirige rumo à capital, lentidão começando desde o Vale das Flores e que chega até o Paulo VI no encontro do anel rodoviário com a BR-381. Mais cedo falamos de um caminhão que tombou por lá. A dica para quem segue rumo à capital neste momento é evitar 381 e dar preferência por seguir caminho por Caeté. Quem segue no caminho oposto tem lentidão também desde Goiânia até a chegada ao Paulo VI. Esse ponto ainda pequeno, vale insistir com paciência. 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Eliseu Júnior para a Rádio Inconfidência.
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1: Olá, uma ótima manhã, seja muito bem-vindo a partir de agora ao Melhor da MPB, o programa que toca para você a trilha sonora perfeita para sua manhã ficar ainda mais gostosa. Eu sou Débora Rajão e agradeço a sua audiência. Nos trabalhos técnicos, Reginaldo Silva, e a programação musical é de Wilson De Lucas. E hoje começamos o programa tocando para você Lineker Charme.

0: Gaivota, Fora da Lei, de autoria dele, Rita Lee. Antes você conferiu a Rita Lee, que fez de autoria dela e Roberto de Carvalho, Pega Rapaz. Abrindo o melhor da MPB de hoje, Lineker, Charme. Composição dela, Nave e Fejuca. 11:12, vamos agora para o intervalo, voltamos já já.
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1: Estamos de volta, obrigada pela sua companhia e você fica agora com Caetano Veloso, que faz, de autoria dele, O Quereres.

0: Você acabou de ouvir Pepeu Gomes, Eu Também Quero Beijar. Composição do Moraes Moreira, Pepeu e Fausto Nilo. Antes, Zélia Duncan e Zé Cabaleiro, Me Faz Uma Surpresa. Composição dos dois. E abrindo o bloco, Caetano Veloso fez de autoria dele O Quereres. Agora, 11h26, vamos para o intervalo. Voltamos já já.
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0: Estamos de volta, obrigada pela sua companhia. Eu, Débora Rajão, agradeço a sua audiência nesta manhã de quarta-feira. Agora você fica com Maria Rita, Agora Só Falta Você. Composição é uma parceria entre Rita Lee e Luiz Sérgio Carlini.

0: Esse foi Gilberto Gil que fez, a autoria dele, Tempo Rei. Antes você conferiu a Ina Magdala, Pra Ter o Céu, de autoria dela. E a primeira, Maria Rita, Agora Só Falta Você, de Luiz Sérgio Carlini e Rita Lee. 11h40, vamos para o intervalo, voltamos já já.
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0: Estamos de volta, obrigada pela sua companhia aqui no Melhor da MPB. Você fica agora com Flávio Venturini, ele faz do Lô, Márcio Borges e Fernando Brant, para Lennon e McCartney.

0: Jorge Vercillo, Mona Lisa, música de autoria dele. Antes você conferiu Paulo Miklos, O Sal da Terra, Gilberto Guedes e Ronaldo Bastos. A primeira, Flávio Venturini, para Lennon McCartney, de Lou, Márcio Borges e Fernando Brandt. Agora, 11h55, termina aqui o Melhor do MPB desta quarta-feira, 2 de setembro, e eu, Débora Rajão, agradeço você que ficou ligado comigo. Agradeço ainda o operador de áudio responsável pelos trabalhos técnicos, Reginaldo Silva, e o programador musical Wilson De Lucas. Você fica agora com a propaganda eleitoral gratuita. Eu volto 12h30, trazendo para você o Revista da Tarde. Um beijinho, até já, tchau!
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3: Bom dia, ouvinte Confidência. Vamos falar da Avenida Antônio Carlos, no caminho para o centro. Tem uma faixa interditada perto dos bombeiros. Ocorrência com carro gerando fila e também perto da Avenida Santa Rosa. Você que deixa a Pampulha, o caminho pela Carlos Luz compensa mais. No sentido Pedro I, a Avenida Antônio Carlos está livre. 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Josiele Lemos para a Rádio Inconfidência.

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9: Boa tarde, ouvinte em Confidência. Destaque para a Avenida Antônio Carlos com lentidão agora no sentido centro, chegando ao bairro São Francisco por causa de ocorrência por lá. Filas desde a UFMG, você deixando agora a Pampulha rumo ao centro da capital, compensa mais o caminho. Pela Carlos Luz e depois a Pedro II rumo a Pampulha, não vejo dificuldade agora nos principais corredores. 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Diego Costa para a Rádio Inconfidência.
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11: Uma ótima tarde, está no ar pela rede Inconfidência de Rádio, o Revista da Tarde, o seu programa de variedades. Bem-vindo você que nos ouve pela M880, gigante do ar, pela FM 100,9, a brasileiríssima, e pelas ondas curtas de 6.010 e 15.190 kHz. Hoje é quarta-feira, 2 de setembro de 2026, e eu, Débora Rajão, agradeço muito a sua audiência. Vamos juntinhos até as 2 da tarde com muita música e informação também para você. Hoje teremos também participação das colunas, Papo, Brás e Cozinha, também Ativa Beleza. Tudo isso e muito mais agora no Revista da Tarde, que está só começando. Fique ligado. Nos trabalhos técnicos, Juliana Moura, assistência de estúdios é da Renata Toledo. Programação musical, Wilson Delu. Lucas, e a produção executiva do Vladimir Penido e da Maria Eduarda. E a gente começa o programa com o encontro de Nando Reis e Marisa Monte.

0: Cleiton e Cledir, Viva, composição do Cledir Ramil. Antes você ouviu Melim, Ouvi Dizer, composição do grupo. E abrindo revista da tarde de hoje, o encontro de Nando Reis e Marisa Monte. Pra você, Guardei o Amor. A música é do Nando Reis. E agora, meio-dia e 39, chegando informação cultural para você. O Festival Laços chega a Belo Horizonte neste final de semana, na Praça da Liberdade, com uma programação gratuita para toda a família. No sábado, dia 5, a partir das 10 da manhã, tem shows de Gisele Couto, da Parte e Pato Fu, além de atrações infantis e apresentações de circo. No domingo, dia 6, a programação começa às 9 da manhã, com Pé de Sonho, Renata Araújo, o Bloco da Esquina, com repertório inspirado no Clube da Esquina. O festival também oferece serviços gratuitos de saúde, espaço kids e praça de alimentação. E agora, meio-dia e 40, e você vai conferir a coluna Papo, Brasa e Cozinha.
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2: Olá, turma querida em confidência. Aqui é o Peninha, seu amigo das delícias. Hoje vamos de manteiga de garrafa ou manteiga ghee. Tecnicamente, é uma manteiga clarificada, pois passa por um processo de retirada das impurezas, do que não é gordura. Além da água, os açúcares e as proteínas, a maltose e a caseína, respectivamente. Vai ficar a gordura pura. Veja como é fácil preparar a sua. Coloque uma manteiga sem sal em uma frigideira no fogo baixo. Logo que ela derreter, vai começar a subir uma espuma que deverá ir sendo retirada com o auxílio de uma escumadeira até ela desaparecer por completo. Processo da escumação. Desligue o fogo e coe a manteiga numa peneira fina ou pano de prato. Ela vai ficar completamente transparente e com um tom amarelo dourado que vem dos carotenoides. Quando esfriar, ela vai coalhar como uma banha de porco. Já na geladeira, cristaliza e fica sólida. Você pode colocá-la em garrafas, mas em potes com tampa fica mais fácil de manusear. Não vai precisar aquecer toda a garrafa quando for utilizá-la. Fora da geladeira, dura 2 a 3 meses se bem manuseada. E já na geladeira, dura até 2 anos. Manteiga de garrafa. Lugares para usá-la que não faltam. Fica esplêndida com mandioca e sobre uma carne de churrasco. Me siga lá no meu Insta, chef.peninha com 2 N's. Abração, beijo e tenha um dia pleno. Delícias e gentileza sempre.
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0: Meio-dia e 45, estamos de volta e agora eu quero mandar um beijo aqui para 2 ouvintes especiais, um de 10 anos e o outro de 5, que são o Augusto e o Raul. Eles estão sempre ligados, adoro Revista da Tarde. Gente, eu acho que são os meus ouvintes mais novinhos. Então, um beijo aí para o Raul e para o Augusto. E eu vou oferecer para eles uma música aqui, olha, o Frejá, mais uma vez. Música.

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1: Isa Azzi e Sandra de Sá, Dona de Mim, a música do Arthur Marques, Ricardo Leão e Daniel Tauzig. Antes você conferiu o Djavan, No Mundo de Paz, de autoria dele, a primeira Frejá, Mais Uma Vez, de Flávio Venturini e Renato Russo. Agora, 12:57, vamos para o Repórter em Confidência.
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3: Boa tarde. Mais dois semifinalistas da milionária Copa do Brasil serão conhecidos nesta quarta-feira. As duas partidas previstas para começar às 9:30 da noite são as seguintes. No Barradão, em Salvador, o Vitória recebe o Vasco da Gama. No primeiro confronto, no Rio de Janeiro, os vascaínos ganharam por 1-0 e hoje jogam por um empate. E na Vila Belmiro, em Santos, o Santos anfitriou no Palmeiras. No jogo de ida, triunfo palmeirense por 3-0, o que permite aos comandados de Abel Ferreira se classificarem até com uma derrota por 2 gols de diferença. E a última vaga para a semifinal do torneio será decidida amanhã, quinta-feira, quando Grêmio e Internacional se enfrentam na Arena do Grêmio, em Porto Alegre, depois de empatarem o primeiro jogo por 0-0. Deste clássico gaúcho sairá o adversário do Atlético Mineiro, que ontem eliminou o Cruzeiro na Arena MRV. Reportagem José Augusto Toscano.
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4: Atualizo agora para você, ouvinte em Confidência, a situação da BR-381, que continua com lentidão no sentido capital entre Ravena e Sabará até a chegada ao bairro Paulo VI, com um pequeno alívio na altura do bairro Bom Destino. Essa situação que ainda é reflexo de uma ocorrência durante a madrugada, tombamento de um caminhão-baú com derramamento de carga. Ainda há interdição parcial do trecho. A opção de rota é pegar a MGC-262 ou então passar por Taquaraçu de Minas na vinda para BH. No sentido Espírito Santo, neste ponto, também tem filas para o motorista, mas vale a pena insistir. 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Diego Costa para a Rádio em Confidência.
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1: Estamos de volta, eu, Débora Rajão, agradeço muito você que me acompanha nesta tarde gostosa de quarta-feira. Seja muito bem-vinda aqui à sua Revista da Tarde, vamos juntinhos até as 2, agora tocando para você, Ney Matogrosso.

0: Cazuza, o nosso amor a gente inventa, de Rogério Miranda e Cazuza. Antes você ouviu Zeba, Vontade Lunar, de autoria dele, abrindo o bloco Ney Matogrosso, poema de Cazuza e Frejá. Agora 1:12.
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0: Durante a transmissão do horário eleitoral gratuito, o Jornal Minas, primeira edição, não está sendo transmitido simultaneamente com a Rede Minas. Por isso, aqui comigo, Andresa Brito, apresentadora do Jornal Minas, que acabou agora há pouco na TV. Andresa, boa tarde. Muitos moradores ainda estão aí sofrendo com a falta de água aqui em Belo Horizonte, não é mesmo? A Copasa já divulgou aí uma previsão de retorno. O povo está sofrendo.
2: Está sofrendo demais, né, Débora? Boa tarde. Boa tarde para você, boa tarde a todos que nos acompanham. Prazer enorme estar aqui no Revista da Tarde, falando para os ouvintes da Rádio Inconfidência. Pois é, gente, o Barreiro e outros pontos da Grande BH ainda enfrentam problemas no fornecimento de água. A Lorena trouxe ontem aqui o caso de algumas escolas que foram afetadas pela falta de abastecimento. Hoje pela manhã, a companhia lançou uma nota informando que o fornecimento de água deve voltar a partir de hoje em alguns bairros da capital e da região metropolitana. E para casos emergenciais, a companhia informou que mantém 20 caminhões-pipa em operação. Agora a gente fala sobre uma operação no Vale do Rio Doce que investiga o responsável por entrada ilegal de mais de 230 brasileiros nos Estados Unidos entre 2021 e 2024. O grupo criminoso, Débora, ele possuía uma estrutura própria transportando os migrantes por via aérea do Brasil até os Estados Unidos. O trajeto, olha só, passava pela América Central, incluindo o Panamá e o México, por onde ocorria o ingresso em território norte-americano. A Polícia Federal cumpriu hoje 13 mandados de busca e apreensão em Governador Valadares. Além da operação de hoje, outros 24,3 milhões de reais já foram bloqueados aí pela Justiça. E olha só, foi inaugurado na região oeste de Belo Horizonte o Centro Avançado de Saúde Animal Odete Ferreira Martins. Ele era o antigo complexo público veterinário. O novo endereço fica na rua Líbero Leone, número 259, dentro do campus de uma universidade no Buritis, e atenderá casos de média e alta complexidade, além de realizar consultas especializadas e cirurgias. Para ser atendido, o tutor precisa estar inscrito no CAD único ou apresentar declaração de hipossuficiência.
0: E também tem uma notícia boa aqui, não é, Andressa? Olha, a gente já está vendo aí muitas pessoas sofrendo aí golpes, né, de Pix, que eles estão cada vez mais comuns. E agora entrou em vigor uma regra que foi criada para combater exatamente esses tipos de golpes. Daí vocês falaram também sobre isso no jornal.
2: Isso mesmo, Débora. É uma grande preocupação para muita gente. A gente sabe o quanto que se popularizou o Pix e muitas pessoas sendo vítimas de golpes, principalmente comerciantes. Então, essa é uma boa notícia aí, essa nova regra do Pix, que amplia o prazo para contestar uma devolução quando houver suspeita de golpes. Essa medida já está em vigor. A mudança foi estabelecida pelo Banco Central e busca proteger aí principalmente os comerciantes, prestadores de serviço e pequenos negócios. Com esse prazo maior, aí, Débora, vai ser muito mais fácil contestar e tentar se precaver também desses golpes que, infelizmente, estão se tornando cada vez mais comuns.
0: É verdade. E tem feriado na próxima semana. Tradicionalmente, a rodoviária de Belo Horizonte fica lotada, não é, Andressa? Já temos aí uma estimativa desse movimento?
2: Pois é, Débora, feriado prolongado, alegria aí de muita gente. A gente que é jornalista sempre trabalha, né? Sempre tem o nosso plantão, mas vai fazer alegria aí de muita gente esse feriado prolongado. E a rodoviária de Belo Horizonte espera receber aí 128 mil passageiros neste feriado aí da Independência do Brasil. O crescimento é de 4,5% no número de embarques e desembarques. Depois de 2 anos aí sem um feriado prolongado nessa data, a data aí que celebra a Independência do Brasil volta a cair um dia útil, que é uma segunda-feira, e é esperado esse crescimento aí importante de embarques e desembarques. Só para a gente fazer um comparativo, o Festival Rock in Rio, que acontece no Rio de Janeiro entre os dias 4 e 13 de setembro, também pode contribuir para esse aumento da procura por viagens com destinos aí pensando na capital carioca. A maior movimentação de saída está prevista para sexta-feira, que é o dia 4, quando são esperados mais de 17 mil embarques. Débora, são essas as informações por hoje. A cobertura completa com os principais fatos do dia você escuta e vê no Jornal Minas, segunda edição, com transmissão simultânea pela Rede Minas e pela Rádio Inconfidência, às 18h30 da noite, com meu amigo Paulo Xavier.
0: Bacana, obrigada então, Andressa. Tudo de bom, até a próxima.
2: Até a próxima, tchau, tchau.
0: E agora 1h18 e você vai conferir a coluna Ativa Beleza.
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4: Olá, ouvintes da Rádio Confidência e Brasileiríssima. Hoje é dia do nosso quadro Ativa Beleza comigo, Ivan Cândido, especialista em cabelos, projetista capilar. Lembre-se, a minha arte ativa a sua beleza. Gente, olha, eu não quero aqui denegrir produto de ninguém, mas o fato é, tem muitas lojas de cosméticos utilizando e vendendo os produtos que tem formol aí. É proibido, tem gente que não abre mão, eu sei disso, é proibido pela Anvisa, Vigilância Sanitária, mas tem gente que não abre mão. Tem muitas pessoas aí, tanto profissionais que eu conheço, que também que não abrem mão desse produto não. Mas o que é pior de tudo isso é você ir no profissional, ainda vai, mas quando você aplica isso em casa, compra lá na loja. Eu fiz um teste, eu quase morri, meus olhos arderam. Sério, ele caiu, não foi que eu debaixo do chuveiro? Comprei numa loja de cosméticos debaixo do chuveiro. Aí eu apliquei só pra fazer, ver como é que é a sensação, né, de uma pessoa aplicando em casa. E eu que sou profissional, eu, Ivan Cândido, né, tem a mãe de usar os produtos. Eu vi, identifiquei formol nesse produto, assim, eu vou utilizar só pra eu ver o risco e o dano que pode causar um indivíduo que faz aplicação disso em casa e lava debaixo ali do chuveiro. Gente, meus olhos arderam muito, que caiu nos meus olhos, minha boca, né, foi uma coisa doida. Queimou a minha pele, meu cabelo pinicava e ardia. E não estava escrito lá na bula do produto que tinha esse ativo lá. Mas estava lá. Botox, selagem, estava lá o nome. Mas não estava falando que tinha esse outro produto ali naquela mistura. Até o ácido foi proibido pela Anvisa, se você não sabe. O ácido oxídio também. Tem gente que usa, não abre mão, tudo bem. Mas vai no profissional, então. Grau 2, né? Aí sim. Procura o profissional para ele aplicar da forma correta, que deve ser aplicado um tipo, qualquer tipo de produto. Você não é profissional dessa área, você não formou nela, mas o profissional da beleza, sim. É, vá no seu cabeleireiro, no seu barbeiro, com certeza ele vai te indicar e vai fazer a aplicação da forma correta de qualquer outro tipo de produto grau 2. Digo que eu fiz esse teste, eu passei por isso, eu fiquei impressionado como as pessoas têm coragem de usar esse produto em casa. Então, se você perdeu alguma coisa aqui, é só acessar o aplicativo da Rádio Confidência ou o meu Instagram, Ivan Cândido BH, ou Ativa Beleza 1. E aproveitar, ó, se inscreva no canal aí da Ativa Beleza todas as quartas-feiras. Sério, nós estamos com entrevista, bate-papos maravilhosos da beleza. Fique ligado, semana que vem eu volto aqui na Rádio Confidência. Tchau!

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9: 1:22, obrigada pela sintonia e vamos agora com Maria Bethânia.

0: Paralamas. Os Paralamas do Sucesso, Tendo a Lua, de Herbert Viana e Tetê Tilê. Antes você ouviu Capital Inicial e Ana Gabriela Fogo, de Búzio Barrete. Búzio Barrete, Dinho Ouro Preto. A primeira, Maria Bethânia, Brincar de Viver, de Guilherme Arantes e John Marcos Lucien. Agora 1h36, vamos para o intervalo e voltamos já já. 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
7: O Grupo Trampolim celebra 32 anos de trajetória, com uma mostra gratuita de espetáculos e oficinas em BH, durante o mês de setembro.
8: Alô, ouvintes da Rádio Inconfidência. Quem está falando aqui é Adriana Morales, a palhaça Benedita Jacarandá do Grupo Trampolim. Eu tô passando aqui para fazer um convite para vocês irrecusável. É que agora em setembro a gente vai comemorar os 32 anos do Grupo Trampolim, com a mostra Trintô Trampolim. É isso mesmo, são 7 espetáculos e 2 oficinas que atravessam toda a nossa trajetória, espalhadas pelos centros culturais da cidade, e tudo de graça. Então fica de olho na programação e vem celebrar com a gente. Tem espetáculo para todos os gostos, para a família inteira. Você não pode ficar fora dessa. Tamo esperando vocês. Beijo, gente!
7: Obrigado, Adriana. Ou melhor, Benedita Jacarandá. A mostra Trintô vai de 2 a 25 de setembro. Para mais informações e a programação completa, acesse o Instagram @trampolim. Eu sou o Pedro Henrique Vieira e essa foi mais uma edição do Plug. Nos trabalhos técnicos, Washington Bittencourt.
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0: Volta, eu, Débora Rajão, agradeço você que me acompanha nesta tarde de quarta-feira. E olha só, temos aqui mais uma informação cultural para você. Até 30 de setembro, a área externa do Céu das Artes Ressaca recebe a exposição Mulheres do Ressaca. A visitação é gratuita, de segunda a sexta-feira, das 8 da manhã às 8 da noite, aos sábados, das 8 da manhã às 2 da tarde. A mostra reúne 10 fotografias do fotógrafo Benê Castro, com registros de mulheres da Vila União do Ressaca e da ocupação Guarani Caiová em Contagem. Com curadoria de Franciele Assis e Márcia Souza, a exposição retrata histórias de força, pertencimento e transformação, destacando a diversidade e a potência dessas mulheres. O Céu das Artes Ressaca fica na Rua Magnólia, número 100, no bairro Ressaca, em Contagem. E agora você ouve Papas da Língua.

0: Sei, de Serginho Moa e Fernando Pezão. Agora 1h48, vamos para o intervalo, voltamos já já.
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0: E agora 1h52 e termina aqui o Revista da Tarde desta quarta-feira, 2 de setembro. Eu, Débora Rajão, agradeço você que ficou ligado comigo. Agradeço ainda a nossa operadora de áudio responsável pelos trabalhos técnicos, Juliana Moura, a Renata Toledo, assistente de estúdios, o programador musical Wilson De Lucas, os produtores Vladimir Penido e Maria Eduarda. Você vai ficar agora com o repórter em confidência e depois tem o Bazar Maravilha na comunicação do Tuti Maravilha. Eu volto com você amanhã a partir das 11 com o melhor do MPB, 12h30 com Revista da Tarde. Um beijo grande, tudo de bom, e eu termino o programa de hoje oferecendo para você Biquíni Cavadão, Vento Ventania, composição do grupo. Beijão, tchau!

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2: Olá, a Receita Federal em Minas Gerais realiza no dia 11 de setembro o quarto leilão eletrônico do ano com mercadorias apreendidas. A disputa é aberta para pessoas físicas e jurídicas. Entre os 79 lotes disponíveis estão celulares, eletrônicos, relógios inteligentes, veículos de passeio e caminhões. A recepção de propostas começa no dia 8 de setembro e vai até às 9 da noite do dia 10 de setembro. Os interessados podem consultar o edital no site da Receita Federal e devem enviar os lances por meio do portal ECAC, utilizando uma conta do gov.br com nível prata ou ouro. A visitação presencial dos lotes poderá ser feita nos dias 8 e 9 de setembro, mediante agendamento. Governos estaduais elaboram planos de enfrentamento ao Super El Niño. Estão previstas ações de saúde e prevenção de inundações e desabamentos. Confira com a repórter Cristiane Ribeiro.
3: Diante da probabilidade do El Niño se configurar como muito forte no trimestre iniciado neste mês de setembro, trazendo volumes de chuva acima da média histórica na região sul e parte de São Paulo e Mato Grosso, além de seca nas regiões norte e nordeste, gestores dos 26 estados e do Distrito Federal avançam na construção dos planos de enfrentamento do fenômeno. Na mesa de negociações estão ações prioritárias nas áreas de saúde, avaliação de riscos de inundações e desabamentos. De acordo com um boletim divulgado nesta terça-feira pelo Instituto Nacional de Meteorologia, há mais de 90% de chance do El Niño provocar impactos em todo o país, agora em setembro, assim como em outubro e novembro próximos. A reunião dos gestores também aconteceu nesta terça-feira no Ministério da Saúde. A iniciativa dá continuidade ao trabalho iniciado em junho, quando o Ministério promoveu encontros regionais para orientar os estados na avaliação de riscos, construção de cenários e elaboração de planos de contingência. Nessa nova etapa, o trabalho avançou para a definição de ações, considerando as particularidades e vulnerabilidades de cada território, com atenção especial às populações mais expostas aos impactos dos eventos climáticos. Os planos vão orientar a organização antecipada das ações necessárias diante de eventos climáticos extremos, contribuindo para garantir a continuidade da assistência e integrar políticas, programas e redes de apoio já existentes nos territórios. Da Rádio Nacional no Rio de Janeiro, Cristiane Ribeiro.
2: O Conselho Nacional de Educação aprovou uma nova diretriz que proíbe o uso de inteligência artificial nas escolas para a correção e atribuição de notas em redações e provas dissertativas. A medida vale para todas as etapas do ensino. De acordo com o texto da diretriz, também fica proibido o acesso direto e sem supervisão a ferramentas de inteligência artificial por alunos da educação infantil e até o quinto ano do ensino fundamental. As instituições terão um prazo de 12 meses para se adequarem. Repórter em Confidência, redação Renato Silveira, apresentação Tarcísio Lopes.
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1: Eba, eba, eba, eba, 14 horas, 3 minutinhos. Ó, tá batendo o sino, é sinal que tá abrindo agora, a partir de agora, a hora do recreio do Rádio Mineiro. É o Bazar Maravilha, programa de rádio que eu criei e apresento há 39. Tem, alguns dizem que é 49, mas na verdade é 39, tá bom?
2: E alguns dizem que é 29.
1: Ah, e tem uns que falam que é 29. É, você pode escolher, mas na verdade, conta pra ninguém não, são 39, ok? Tá entrando no ar. Boa tarde pra todo mundo e para o mundo todo. Hoje, dia 2 de setembro de 2026, quarta-feira, signo de Virgem, lua cheia. Estamos falando da capital de Minas Gerais, BH, Belo Horizonte, Minas Gerais, Brasil, sudeste do Brasil, América do Sul, hemisfério sul, planeta Terra. E agora, onde estamos, a temperatura é de 23 graus. Tempo nublado, 23 graus aqui no sudeste brasileiro. E olha, vou te contar uma coisa, já vou contar para o nosso produtor, Flávio Henrique Silveira, que eu não ia contar para ninguém, mas agora resolvi contar, sair do armário. Gaganhou! Repete aí. Gaganhou! Jogo bom. Você viu o jogo, Flávio?
2: Vivi o jogo.
1: Foi bom.
2: É bom pra vocês, né?
1: Não, mas eu achei os dois times jogando, assim.
2: É, até o Cruzeiro tá com 11 e tava equilibrado, né? Depois aí, aí acabou.
1: Mas não perdeu muito, sabia?
2: Eu acho.
1: Tem bons, cara. Tem os bons jogadores.
2: Mas aí o jogo acabou.
1: E o Galo tá naquela situação estruturando, né? Porque são um monte de jogadores novos contratados agora pra essa temporada. Então, eu acho. Eu não entendo nada de futebol, você sabe, né? Eu só gosto quando a bola entra no gol, entendeu?
2: Faz assim, né? Aí, tá bom.
1: Ô, Flávio Henrique, boa tarde, já deu seu boa tarde.
2: Boa tarde, Vossa Excelência, boa tarde, Juju Tentem e aos nossos ouvintes, né?
1: E hoje é dia do florista, parabéns você que é florista. E meu nome é Tuti Maravilha, mas você pode me chamar hoje, até a meia-noite, de Zé Lavanda. Você vai entender por quê daqui um pouco. E o Flávio, que é nosso produtor, Flávio Henrique Silveira, ele é aquele que no dia do florista vai contar pra gente qual é a flor que dá no mundo todo. Qualquer lugar do mundo você vai, tem essa flor. Qual que é? Tchan, tchan, tchan, tchan. Ele está pensando, fumaças estão saindo.
2: Rosa?
1: Dos dois ouvidos.
2: Rosa, não.
1: Mais uma chance.
2: Mais uma chance?
1: É. Qual a flor que dá no mundo inteiro? Qualquer lugar do mundo que você vai, a flor está lá.
2: É, violeta.
1: Exatamente.
2: Errado. Ah, não vou saber qual que é, não.
1: Não existe.
2: Não existe?
1: Não existe.
2: Você tá fazendo pegadinha, né?
1: Pegadinha. Tá bom.
2: Depende não do clima, existe. Da região e tudo, então.
1: Exatamente.
2: Não tem como.
1: Uma única flor no mundo inteiro não existe, espontaneamente, porque todos os lugares do planeta é de um jeito, uma temperatura, e cada espécie também de flor, de vegetal, tem exigências específicas de clima, solo e temperatura. Tá me entendendo? Uhum. Então é interessante isso, porque tem certas flores que em alguns lugares nascem e são daquele lugar mesmo, e não dão em outro lugar. Como outras também dão,
2: sim.
1: Se você cuidar da terra, claro, né? Agora, Flávio, conta pra gente, você que entende de flores, conta pra gente qual a flor natural que definiu a história da perfumaria no mundo. Porque você sabe, a perfumaria começa e até hoje são as flores cheirosas que são transformadas em belos e maravilhosos perfumes. Então, conta pra gente qual a flor natural que definiu a história da perfumaria no mundo. Qual foi?
2: Flor? Difícil também, hein? Não é rosa, não.
1: Não é a rosa.
2: Não é. Uma flor.
1: E ela é conhecida como a flor das flores.
2: A flor das flores. Não vou saber.
1: Ela é asiática, uma planta asiática, tem umas pétalas amarelas, E tem um perfume adocicado, assim, meio exótico também, e afrodisíaco.
2: Eba. E tem notas de não sei o que, né? O povo tem isso.
1: E conversa com tal outra flor, entendeu?
2: Não sei qual que é, não.
1: Não sabe qual é?
2: Não.
1: É a tchan tchan tchan tchan. Ilang Ilang.
2: Ah, Ilang Ilang. Isso é muito bom pra mim, isso é muito fácil, né?
1: Mas você vai sacar agora. Ela virou a estrela da perfumaria, das fragrâncias, inclusive mais vendidas da história da perfumaria nesse planeta, porque é essa flor que nasceu Chanel 5.
2: Ah, é? Dessa
1: o perfume
2: flor.
1: De quem? De quem? Que passava assim, ia pra rua e conquistava todo mundo. Ela já era uma... Como é que fala a pessoa que conquista?
2: Conquistadora.
1: Não é conquistadora, é feia a palavra, é outra palavra, mas é isso. Quem é ela? Marilyn. Marilyn Monroe. Ela usava o Chanel número 5. Chanel número 5, que foi criado em 1921. Olha só, cara.
2: Tem tempo, hein?
1: 1921. E com esse óleo dessa flor, Ilang Ilang, combinado com jasmim e com rosa. E as flores que historicamente mais viraram perfume desde a antiguidade até hoje são quais? Isso é fácil.
2: Repete a pergunta, flores, professor.
1: Preste atenção, vocês estavam pensando em outra coisa.
2: Prestando atenção aqui.
1: As flores que historicamente viraram perfume desde a antiguidade até hoje, os perfumes vieram de quais flores? Vêm de quais flores?
2: Vêm de quais flores?
1: É, que dá um perfume gostoso.
2: A de hoje tá difícil, hein? Rosa.
1: Rosa, acertou. Né? Agora tem um detalhe: as melhores para essa história aí são as rosas de Grasse e a rosa búlgara, que cada uma tem um nome, tá? Sobrenome, pai, avô, tio, entendeu? Então são essas duas que são as mais usadas.
2: Esse é masculino, é?
1: É.
2: Jasmim,
1: muito bem.
2: Foi chute.
1: Falei que ele sabe tudo. Eu usei o jasmim muito tempo da Calvin Klein. Chegou uma hora que eles pararam de fabricar para a América do Sul. Olha que louco. Eu liguei para eles, nos Estados Unidos, perguntando, falei, cadê o perfume que eu não estou encontrando mais aqui no Brasil? Eu fui para a Argentina, ia naquela época sempre, e aí eu procurava lá também, achei um lá no fim do mundo, lá perto no bairro La Boca, uma vez, que era o último frasco, e lá que a menina me falou, cara, a Calvin Klein não está mais produzindo esse perfume para a América do Sul, somente América do Norte e Europa. E aí pronto, fiquei pedindo aquelas coisas, quem viajava trazia, eu usei um tempão o jasmim, que era da Calvin Klein. Pararam de fabricar e eu pulei para a lavanda francesa.
2: Lavanda.
1: Ah, que chique, né? Não?
2: Pessoa metida, né?
1: É o que eu uso. Eu gosto de usar. Agora, usei também, sabe o quê? Um perfume que minha geração usou muito quando viajava. Eu comprava lá e trazia para dar de presente. Eu trouxe vários para dar de presente. Colônia. Colônia é o nome de uma cidade na Alemanha e que fabrica esse perfume chamado Colônia. A galera usava muito, a minha geração. Agora, por favor, né, gente, você que está nos ouvindo e que usa perfume, use com parcimônia. Parcimônia é o quê? Use um pouquinho só, se é perfume, use uma gotinha assim atrás da orelha, aqui no peito, aonde você quiser, mas pouco, não, se é perfume. Deu colônia, que eu uso a lavanda francesa, ela é depois do banho. Você pode passar no corpo inteiro, porque ela vai saindo com o tempo, entendeu? Agora, o perfume, tem gente que não sabe usar, né? Tem gente que entra em restaurante e você para de comer, né? Porque o perfume é muito forte. Tem que saber usar perfume. Pronto, falei, tá bom? E, Flávio Henrique, hoje você vai no aniversário da cidade de Mara Rosa.
2: Mara Rosa?
1: Mara Rosa. Mara fica Rosa. Onde?
2: Mara Rosa, essa eu nunca vi. Ontem até que eu acertei, né? Mas
1: hoje você acertou.
2: Não, é Mara Rosa. São Paulo.
1: São Paulo?
2: São Paulo.
1: Exatamente errado.
2: Rio Grande do Sul.
1: Exatamente
2: Paraná.
1: Errado.
2: Paraná.
1: Exatamente.
2: Pernambuco,
1: errado.
2: Ceará.
1: Goiás. 74 anos de fundação, 10 mil habitantes. O nome, olha a história. em homenagem ao fundador da cidade, um fazendeiro que chegou lá, comprou uma fazenda enorme, uma terra enorme, e aí construiu, claro, uma igreja, e aí a cidade foi crescendo, crescendo, e ele tinha duas filhas, uma chamava-se Maria Rosa, e a outra, olha como é que ele era criativo, a outra chamava Rosa Maria.
3: É bonitinho, né? Que horror!
1: Meu Deus do céu, ajuda aí. Aí a galera puxa saco,
3: é claro,
1: pra pôr nome na cidade, fala, vamos pôr, mas se colocasse Maria Rosa, ia dar ciúme da Rosa Maria.
3: Isso, é.
1: Aí eles tiraram o I e virou Mara Rosa. Rosa.
3: Nossa, que coisa.
1: Viu? Que
3: só, só vai piorando a história,
1: vivendo,
3: né?
1: Vivendo e aprendendo a jogar. É engraçado, né? Os nomes das cidades, né? E quem nasce em Mara Rosa é o quê?
3: Mara Rosense.
1: Exatamente, Mara Rosense. E ela é conhecida, cara, nacionalmente, no Brasil inteiro, como a capital do açafrão.
3: Açafrão.
1: Açafrão, tempero, açafrão, que eu amo, gosto muito. O açafrão é a capital, é a maior produtora desse tempero no Brasil. Bacana, né? Quem nasce lá, então, é
3: Mara Rosense.
1: Mara Rosense.
3: Não, complica, não, que acertar uma vez já é difícil, duas.
1: É igual quando pede, me pede CPF. Eu falo, eu vou falar agora, você anota rapidinho, senão... porque a segunda vez eu erro.
3: É, tipo.
1: Entendeu? Né? Eu falo. Pum. Se a pessoa não anotou, fala, repete. Eu falo, não sei, não lembro. Será assim?
3: Mais ou menos, acho que estou chegando lá.
1: Alguém me disse um dia que eu era um cara estranho.
3: Uhum. Alguém disse. Por falar.
1: Tá na hora do.
3: Tá na hora do
1: blu, blu, blu, blu. Tem. Tá na hora do blu, blu, blu, blu, blu. Horário eleitoral. Voltamos aqui, um minutinho. Blu, blu, blu, blu, blu.
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1: Lembrando a você, ouvinte, que estamos aí em período eleitoral, por isso de 15 a 15 minutos rola aí o horário eleitoral. Continuando aqui, Flávio Henrique, você vai lá no aniversário de Mara Rosa, em Goiás, hoje à noite, e agora eu quero saber o que temos hoje para os ouvintes, para sortear para eles.
3: Hoje nós temos um par de cortesias para hospedagem, um final de semana no flat Vila Literária Tabuleiro. Eba. Que fica ali perto da cachoeira, né, do Tabuleiro, em Conceição do Mato Dentro. É um flat, tá? Com 44 metros quadrados, com vista para a Cachoeira do Tabuleiro, que é a mais alta de Minas Gerais e a terceira mais alta do Brasil. Esse flat tem visão...
1: Cachoeiro delicioso, você conhece?
3: Conhece, eu, né? Conheço Conceição, mas na Cachoeira eu nunca fui,
1: você
3: não.
1: Não foi?
3: Não, não fui,
1: colado,
3: não.
1: Colado, Conceição?
3: Não fui, não. É, o flat tem visão de 360 graus, tem espaço para você cozinhar, Wi-Fi e garagem, tá? Então você vai ganhar duas noites, tá? Duas diárias, na verdade.
1: Uhum.
3: E, é um flat, então você pode levar sua comidinha se você quiser fazer. E o transporte é por sua conta, tá? Nós estamos com essa promoção desde segunda-feira, vamos fazer o sorteio depois de amanhã, na sexta-feira, tá? Então quem participou desde segunda já está concorrendo, tá bom? E além disso, hoje nós temos ingressos para o musical Saltimbancos. Está voltando em cartaz, uma montagem aí da companhia Odeon, né, produção do Carlos Gradim, e com grande elenco, né, Rose Brant, Regina Souza, Marcelo Veronese, entre outros, e musical, claro, né, né, clássico, né, dos anos 70, aqui, é, o texto do Chico Buarque, enfim, e eles ficam em cartaz sábado e domingo agora no Grande Teatro do Sesc Paládio, Rua Rio de Janeiro, 1046, no centro. Hoje estamos sorteando ingressos para a sessão de sábado às 18h. Também temos ingressos para a festa Black Boom, é uma festa aí de black music, hip hop, charme, freestyle, aquelas danças, né, que a gente vê o povo dançando, você fica impressionado, né, como é que o povo faz aquelas coreografias. É a festa, se você não sabe dançar, acho que vale a pena só você ir para você ver a galera dançando. É muito bacana. Então, é a festa Resenha Black Boom, com esses ritmos, nessa sexta-feira agora, 10 da noite, na Autêntica, Rua Álvares Maciel, 312, no bairro de Santa Efigênia. E também temos ingressos para o espetáculo Beijo no Asfalto, texto clássico aí do Nelson Rodrigues, nova montagem do grupo Oficina Multimédia aqui de Belo Horizonte. Estão fechando uma trilogia com textos do Nelson Rodrigues. Eles estão em cartaz durante esse mês no Centro Cultural Banco do Brasil, na Praça da Liberdade. Nós temos ingressos para a sessão dessa sexta-feira agora, às 8 da noite. Inclusive, a gente conversa com eles daqui a pouquinho sobre essa nova montagem, tá bom?
1: Ok. E Charles Pierre está mandando um recadinho aqui, que ainda não comunicou com ele, que foi sorteado. Não, porque o Flávio comunica hoje, isso, tá? Com você aí, Charles Pierre de Souza. E Flávio Henrique, para concorrer a tudo isso, basta mandar o nome completo para o nosso zap. E lembrando só um detalhe, essa pousada que a gente está sorteando, passar um fim de semana lá, quem já mandou o nome completo aqui para o nosso zap desde segunda-feira já está automaticamente concorrendo, ok? Perguntinha de hoje, Flávio Henrique, já que falamos aí de Temperos, a cidade lá do Açafrão da Terra, que é a cidade de Mara Rosa, em Goiás. Pergunta hoje é o seguinte, uma pergunta para aqueles que gostam de cozinhar ou entendem um pouco de cozinha. Qual o tempero na nossa culinária que você mais gosta de usar sempre? Eu perguntei ontem dois chegados e eles falaram, realmente, a gente tem a escolha de um tempero. Vou só citar alguns para você se lembrar aí. Alho, eu amo alho. Queria casar com alho, entendeu? Alho, cebola, ou é o cheiro verde, a salsinha e cebolinha, ou próprio açafrão, coentro, muita gente usa muito coentro, gosta muito. Agora, o coentro é igual piqui, ou você ama ou você odeia, né? Tem esse detalhe. Pimenta do reino e outros. Qual o tempero que você gosta, Flávio? Na salada, no dia a dia, no comer?
3: Eu gosto, é o básico mesmo, que é alho e cebola, são os dois juntos.
1: Gosto muito também.
3: Mas aprendi também muito com... Sheila gosta muito de usar páprica, dependendo da comida. E aprendi a gostar. Fica bem gostoso. Assim, dá um
1: tchan.
3: Isso,
1: Eu também acho.
3: Eu não usava, não conhecia, nunca tive o hábito. Assim, minha mãe nunca foi de fazer, mas Sheila gosta muito. Gosta.
1: Páprica é uma delícia. E tem receitas que você usa páprica maravilhosas. Dá um tchan mesmo.
3: Dá um diferencial,
1: muda,
3: né?
1: É tipo pimenta do reino, que também tá aí, um tempero que muda, né? O paladar daquele prato, né? Agora, pimenta do reino, calma, viu? Que dá pedra nos rins, você usa pouco, tá? Usa pouquinho. Então, a pergunta é essa, ouvinte, responda aí no nosso zap 98299-1282. Se você estiver fora de BH, coloque 31 na frente. 31-982-99-1282. E pode escolher também o ingresso que você quer, tá? Pra pousada, o sorteio é sexta-feira. Mas você mandando hoje o seu nome completo, passa a concorrer. E temos ingressos para Saltimbancos, para Black Boom e temos também para o Beijo no Asfalto. Você pode escolher, ok?
3: Isso.
1: Lá vem aqui, 14 horas 21 minutinhos. Na área cultural, o que está acontecendo na cidade?
3: Tem amanhã o projeto Piano na Porca, lá na Porca Voadora, que fica na Rua do Ouro, 1709, na Serra. A partir das 8 da noite, a Isadora, cantora e compositora, vai tocar o piano, fazer o show dela de jazz. O couvert custa R$15.
1: Deixa eu contar uma coisa que eu esqueci. Gá ganhou.
3: Duas vezes.
1: E mais uma coisa que eu não te contei. Hoje a gente vai conversar com o pessoal do grupo Oficina Multimédia, ok? Tem um espetáculo lindo em cartaz. Também hoje vai ter música de flores, já que é dia do florista. Vai ter verdades e mentiras, sinceras me interessam. Aniversariante de categoria vai cantar momento raro desse aniversariante, porque ele não era cantor, aguarde. E outros momentos teremos hoje, até às 16h, outros momentos singulares, profundos e reflexivos.
3: Ah, gostou? Ai, que lindo, hein? Ah, lembrei da música linda do Milton. Há canções e há momentos.
1: Exatamente.
3: Essa música é linda. Milton e Brant.
1: Ele inspirou quando eu falei com ele essa frase.
3: Eu lembro. Quando você sentava ali no Bar Brasil.
1: Exatamente.
3: Lembro. Quero dar um toque agora pro povo de Contagem. Pode este dar. Sábado, agora, às 20h30 da noite, lá no Sesc Contagem, que fica na rua Padre José Maria de Man, 805, no bairro Novo Riacho, em Contagem. Vai ter o espetáculo No Meio do Redemoinho, que é baseado no Riobaldo, né, um antigo jagunço, e faz parte aí, claro, do Grande Sertão Veredas, né, uma adaptação. Os ingressos custam apenas R$5 e estão à venda no simpla.com.br. É neste sábado. Também quero dizer que neste sábado, neste domingo, vai acontecer o Festival Laços, que passou aí por cidades do interior e agora está chegando em Belo Horizonte, na Praça da Liberdade, tá? Neste sábado, a programação começa a partir das 10 da manhã, tem várias atrações, tem Gisele Couto cantando samba, tem a Banda da Parte, tem a fanfarra Black Bones, entre outros, e tem o Pato Fu, fechando a noite a partir das 18h30 da tarde. No domingo tem o Pé de Sonho, abrindo a programação às 21h15, depois tem Quintal da Guegué, e fecha com 1h15 da tarde com o Bloco da Esquina, Bloco de Carnaval, aqui de Belo Horizonte. Tá tudo de graça neste sábado e neste domingo aqui em Belo Horizonte, tá? Na Praça da Liberdade. É só você chegar. Também quero dar um toque. Esses os ingressos já estão quase esgotados. Se por acaso você é muito fã, você tem que correr agora, que talvez não dê nem chance de você conseguir semana que vem o show da Simone. Tá chegando em Belo Horizonte, no que Teatro Minas é Centro. Isso. No sábado, no outro sábado, dia 12 de setembro, mas pouquíssimos ingressos, assim, dá pra contar nos dedos. Eu vi agora a última.
1: O mapa do teatro.
3: Isso.
1: É onde? Palácio?
3: É no Minas Centro, tá? Minas Centro. Sábado, dia 12 de setembro, 9 da noite.
1: Direção, coreografia, cenário, Ronaldo Fraga.
3: Isso, e a direção musical Ana Frango Elétrico.
1: Isso.
3: A banda formada por Jovens. Musicistas Jovens. Então, repetindo, sábado, dia 12, 9 da noite, Minas Centro, corra lá no Simpla, últimos ingressos.
1: Sábado, tá, agora?
3: Não, no outro, dia 12, tá?
1: E só Flávio Henrique, o Álvaro Gentil, lá da Livraria Ramalhete, mandando aqui a programação do mês. Bacanérrimo, a partir do dia 10, vários lançamentos de livros, a gente vai lembrando depois a você. Também tem leituras, momentos de leitura, clube de leitura que ele chama, da Livraria Ramalhete. O Álvaro Gentil, depois, a partir do dia 9, a gente dá o toque aqui, porque tem lançamentos maravilhosos, tá? De livros maravilhosos. Pronto, falei. Pronto, você também falou?
3: Há canções e há momentos. Ah,
1: exatamente, guardou, né?
3: Nananana.
1: Momentos profundos e reflexivos.
3: Isso.
1: Entendeu?
3: E canções também.
1: E canções também, tá? Muito obrigado, Flavinho, isso é muito bom para nós.
3: Nós
1: tá
3: todos,
1: bom?
3: Valeu.
1: Zé Lu chegou, tá na praia. Tava tentem até agora, Juliana Moura, e agora Zé Lu na nossa mesa. Zé Lu, a gente começa com uma música maravilhosa, hoje dia do florista. Começamos com a música Flor de Lis, que é do Djavan, mas como todo mundo tá careca, cabeludo de conhecer a gravação do Djavan, eu programei com outro intérprete, inclusive esse intérprete vai estar acompanhado de um bandolinista maravilhoso, surpresa. Solta aí, Zé Lu. Valeu, Flávio.

0: Eca pacotinho, será talvez que a minha ilusão foi dar meu coração com toda a força pra essa moça me fazer feliz. E por aí vai, essa música é linda. Eu ofereço hoje para os floristas de plantão. Hoje é o dia do florista. E ouvimos aí Zeca Pacotinho e Hamilton de Holanda, no seu bandolim maravilhoso, fizeram do Djavan Flor de Lis. Vamos agora para um pequeno intervalo. 14 horas, 30 minutinhos e eu volto. Tchau, tchau.
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0: Tchan, tchan, tchan, tchan. Vai rolar a primeira mostra Macacos Cine Fest. Acontece aqui na região de Macacos, aqui de Nova Lima, a partir de amanhã, dia 3, até segunda-feira, dia 7 de setembro, que é feriado, segunda-feira, vai rolar a primeira edição do festival. E quem vai contar um pouquinho mais sobre essa estreia é a idealizadora Tamira Abreu. Fala, Tamira.
9: Olá, Tuti Maravilha. Olá, ouvintes da Rádio Inconfidência. Aqui quem fala é Tamira Abreu. Eu sou produtora cultural e idealizadora do Macaco Cine Fest, o primeiro festival de cinema de macacos. E vim aqui contar para vocês um pouquinho sobre o festival e sobre a proposta, sobre a programação. O festival nasceu com uma vontade de ocupar a cidade que recebe turismo, voltado para o turismo de natureza, para a gastronomia. Então, uma, né, reocupação da cidade com cinema, com música. Para essa primeira edição, a gente está fazendo a conexão do cinema e da música. Então, a gente está homenageando o Akiti. Quem vai representar o Akiti nessa edição é o Paulo Santos, que morou muitos anos em Macacos. A gente vai ter um coral da escola homenageando o Paulo Santos. A gente vai ter, encerrando o festival, também um show do Paulinho. Além disso, a gente vai ter a Orquestra Mineira de Brega. A gente vai exibir Morte e Vida Madalena, do Guto Parente. A gente também vai ter o lançamento de um filme, Essas Minas é Zica, que fala a história de três mulheres do rap de BH, seguido de bate-papo. E a gente vai ter o show com as meninas, que é um momento incrível do festival, que vai acontecer no sábado, no domingo, perdão. A programação tá super bacana, tá? A gente tem outros longas, a gente tem curtas, são mais de 50 filmes. E vai acontecer agora, né, de 3 a 7 de setembro. Então, no feriado, tá aí uma programação super bacana, pertinho de BH, tá? Espero vocês.
0: Falou e disse Tamira Abreu, idealizadora do Macacos Cine Fest. 5 dias, tá, gente? Cinema, música, encontros, tudo isso acontecendo aqui pertinho. Macacos fica mais ou menos 30 quilômetros aqui de BH, pertíssimo. E 5 dias de música, cinema, encontros também acontecendo lá. E em 2 espaços. Vão ser exibidos os filmes no gramado da Capela de São Sebastião, aquela capela linda de Macacos, e também na sala de cinema da Associação Comunitária de Macacos. Começa amanhã, dia 3, e vai até o dia 7. E toda a programação gratuita. Tá de bobeira aí, ó, no fim de semana? Vai para Macacos. Você vai assistir filmes de graça, cidade vai estar movimentada. Fica 30 quilômetros aqui de BH. Valeu, Tamira Abreu, parabéns aí. É a estreia, né? É a primeira edição do Macacos Cine Fest. Falou e disse. E agora aqui no Bazar, vamos continuar no embalo de Falando de Flores. Por isso, vamos ouvir agora Alceu Valença.

0: Alceu Valença fez dele, do Herbert Azul, Pétalas. E antes ele fez dele, Girassol. E hoje é o dia dos floristas. Parabéns aí, você que é nosso ouvinte e é florista, parabéns para você. E a perguntinha de hoje é para quem gosta de cozinhar, gosta de ficar na cozinha fazendo aquela comidinha gostosa, que entende um pouco de cozinha, porque a pergunta é a seguinte: qual o tempero na nossa culinária que você mais gosta e usa sempre? Chegando aqui o Felipe Soares, dizendo: menino, o melhor tempero é o amor. A comida feita com amor e carinho tem o melhor tempero. Mas, atribuindo aos ingredientes tangíveis, eu amo alho e cebola, mas cheiro verde e um toque especial. Falou, Felipe Soares, sou da sua praia, tá? Também amo alho e cebola. Eu fico impressionado, eu tenho amigos que não comem cebola. Eu falo: cara, como que você não come essa delícia chamada cebola? Não comem. É, cada um é cada qual, né, gente? Então, cada qual é cada qual, cada um é cada um. Chegando mais um aqui, Fátima Barcelos. Tuti, estou aqui todos os dias, porque sou ouvinte de ouvidos de fino trato. Quero concorrer a estadia na pousada. Muitos beijos para vocês. Amei os momentos profundos. Falou, Fátima, e não respondeu qual o tempero que ela gosta. Tranquilo. Chegando aqui, a Helena. Helena Almeida Ottoni. Para mim, a cebola é campeã na cozinha. Bom demais, sou. Também acho. Eu uso cebola em tudo também. E alho também. E alho tem um detalhe. Reza a lenda que o alho espanta energias negativas, entendeu? E gente negativa também, entendeu? Aí você taca alho na panela que a pessoa vai embora, dizem, né? Não, mas tem essa onda mesmo, que o alho espanta fantasmas, energia negativa, rola essa história. Eu uso muito alho, adoro. Chegando aqui mais um, pulou, quer dizer, chegou. Tuti, boa tarde. O tempero que eu mais gosto é o coentro. É, tá aí, já falei, né? O coentro é igual o piqui. Você gosta ou odeia, né? Falou e disse. É o Dráucio Silva de Figueiredo. Obrigado aí pela audiência. Chegando aqui, o Eustáquio Machado dizendo: para as carnes, pimenta do reino e páprica fazem a diferença. Detalhe, prefiro coentro que salsinha. Se é o contrário de mim, Eustáquio. Eu prefiro a salsinha, salsão, do que o coentro. Eu não gosto de coentro. Agora é aquela história do paladar, né, gente? Cada um tem um paladar, né? E aí você passa a gostar de um tempero, de um alimento que a outra pessoa não gosta. E lembre-se sempre que o mundo é grande e cabe todo mundo. Quem gosta de coentro, quem não gosta, cabe no mundo, tá bom? 14 horas 45 minutinhos, vamos para um pequeno intervalo e eu volto já.
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0: Eba, eba, você está ligado no Bazar Maravilha, programa de rádio que eu criei e apresento há 39 anos. Muito obrigado você pela audiência. E olha, chegando aqui o DI do Castelo, sou da sua turma, DI. Primeiro ele já começou aqui dizendo, galo, gá ganhou, gá ganhou. E ele dizendo, tempero que eu gosto, tempero... em tudo, alho e cebola no início e cheiro verde no final, perfeito. E você tem a manha, né, Dei? Porque realmente o cheiro verde não gosta de calor. Você faz um prato maravilhoso, uma pasta, uma massa, qualquer prato que depois você vai colocar o cheiro verde, desligue o fogo, coloque o cheiro verde por cima, tape a panela e aí sim funciona. Não cozinhe, não coloque o cheiro verde no início da receita, tá entendendo? Vivendo e aprendendo a comer, opa, vivendo e aprendendo a fazer comida. E agora, José Luiz, eu queria ouvir uma dupla, pode ser ou tá difícil? Pode ser ou tá difícil? Então vamos ouvir uma dupla agora, formada pelo Luiz, lembra do Luiz? A gente chamava de Lulu, Luiz, o Luiz, e lembra do Gutenberg? Gutenberg, nome chiquérrimo, né? Gutenberg é aquele homem, lembra dele? Lembra? Então vamos ouvir os dois agora.

0: Zirigdunchan. Você ouviu aí? Sai Guarabira, Luiz Carlos Sá e Gutenberg Guarabira, a dupla Sai Guarabira. Fizeram aí deles Zirigdunchan. E antes também deles, Verdades e Mentiras. Sinceras me interessam. E olha, só lembrando, Gutenberg, o nome do Guarabira é Gutenberg Guarabira. Lembrando você que o Gutenberg foi um alemão, um inventor alemão, o Johannes Gutenberg, e criou a prensa de tipografia. Inclusive, foi um impacto no, ele, em 1400, cara. 1400, o pai, o avô do Otávio estava nascendo, ou não estava nem nascendo, e ele já estava criando essa máquina de imprimir. E aí, antes dele, dessa invenção, para você ter uma ideia, os livros eram copiados à mão, por monges, escribas, entendeu? E que tornava, claro, cada exemplar caríssimo, né? E aí ele inventou a máquina com as letras, aí pá, fecha a prensa e pronto. Tá entendendo? Isso foi em 1400. O avô do Otávio, aqui da rádio, estava nascendo. Ah, não, o pai dele que estava nascendo. Não, do bisavô. Do bisavô. 1400, tá bom? Vamos agora ver aqui algumas respostas. A perguntinha de hoje: qual o tempero que você mais usa na sua cozinha, que você mais gosta? Responde aí pra gente no nosso zap 982 99 1282, com um detalhe: coloque o nome completo. E mais um detalhe: você colocando seu nome completo, automaticamente passa a concorrer, preste atenção, passa a concorrer ao sorteio da pousada em Tabuleiro, ali do ladinho de Conceição do Mato Dentro, para você passar um fim de semana de sexta a domingo na pousada. Comidinha você leva, tá? Ou come lá nos restaurantes, mas você ganha, vai passar dois dias com um quarto com vista para a cachoeira de Tabuleiro. Olha que presentaço! Então mande seu nome completo para concorrer e responda a perguntinha: qual o tempero da nossa culinária que você usa muito e gosta muito? Chegando aqui, coloque sempre o nome completo, tá? Oi Tuti, Flávio Henrique, Zé Lu e ouvintes. Tudo bom? Bom. Se eu tiver... Ah, não. Isso é pergunta anterior. Voltando aqui. Tuti, Zé Lu, Flávio Henrique, ouvintes. Meu tempero preferido é a pimenta. Gosto de pimenta malagueta. Pimenta do reino. Pimenta dedo de moça. Pimenta de toda sorte. Cara, é a Vanessa Cristina. Ô, Vanessa, eu vou te apresentar a minha comadre, Doia. Que ela também adora pimenta. E indiano, né? Comida indiana usa muito pimenta, né? Eu gosto da pimenta mais fraquinha, a pimenta de dedo de moça eu gosto, mas a malagueta, mas a Vanessa Cristina Gonzaga gosta. Falou, Vanessa, obrigado aí pela participação. Boa tarde, Tuti, também caso com o alho, é o que eu falei, que eu casaria com o alho, tanto que eu gosto, é o Heber Carlos da Silva Júnior. Oh, falou, Heber, também adoro o alho, adoro. Chegando, eu não sei cozinhar sem alho, tá? Para falar a verdade. Chegando aqui, a Kelly Sirlene Meira. O tempero que eu mais gosto e uso é o alho e a cebola. São os mais comuns e gostosos. A Otávia, chegando, Otávia Reis, o tempero que eu mais gosto é orégano. Aí, ó, tá um que eu não gosto. Orégano não é minha praia também. Mas sem problema, tá, Otávia? Chegando aqui mais um, é o Vanderlei Freitas. Boa tarde, Tuti, equipe, ouvintes. Os temperos que eu gosto são a pasta de alho e sal e a pimenta calabresa, principalmente nas carnes. Abraços a todos e todas. É o Vanderlei Sebastião Delei. O Delei, eu não como carne, né? Então, e a pasta você faz, né? Compra pronto, não, pelo amor de Deus, né, gente? Faça o favor de um minutinho, em 20 minutos você resolve isso. Você amassa o alho e coloca o sal e faz a sua pasta com alho mesmo, não esses comprados pronto. E ele gosta de pimenta calabresa também. Falou, Delei, Vanderlei, Sebastião. Obrigado aí pela audiência. 15 horas no prego. Vamos para o intervalo e eu volto já, já.
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0: 15 horas no prego.
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0: Andando pelas ruas da cidade, eu vou pescando com o olhar cenas, histórias. E ontem eu estava vindo para a rádio, o trânsito engarrafado continua. Você não vê uma pessoa trabalhando no buraco lá da Avenida do Contorno, ali entre Levindo Lopes e Getúlio Vargas e Sergipe. E o trânsito todo demorando, atrapalhado por causa dessa história. Já tem um mês que está essa história. E aí, antes dali desse buraco, dessa coisa que está acontecendo, o trânsito parou. Quando eu olhei, cara, 3 IPs floridos, cor de rosa, amarelo e um branco. Lindo, um branco pequenininho, o amarelo altão, o rosa também grandão. E aí eu fiz uma foto e postei aí no meu Instagram, se você quiser vê-la, o rosa, o amarelo e o branco, os IPs da Avenida do Contorno que eu fiz ontem. Entre aí no meu Instagram, só é colocar Tutti Maravilha, Tutti com 3 T's, ok? 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Quer 2 ingressos para ir nessa festança? Mande seu nome agora para o nosso zap 982-99-1282 e coloque: quero ingressos para a festa Black Bom, ok? 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Enquanto isso, tá na hora de ouvir a baixinha. E hoje eu mando a baixinha para um aniversariante que ela gravou 20 músicas dele. Ela gravou na carreira dela, ela gravou 20 músicas dele. Nós vamos ouvir 2. Vamos ouvir a primeira gravação, a primeira música dele que ela gravou. E depois vamos ouvir uma música dele que ela transformou a música num hino. Sabe qual é, né? Sacou quem é? Hoje, se estivesse aqui, estaria aniversariando Aldir Blanc. Frank, compositor, letrista, parceiro de João Bosco. Ela gravou músicas dele, 20 músicas dele, em parceria com João e outros. E vamos ouvi-la aí cantando a primeira música que ela gravou, do Aldir, e depois a música que transformou em hino. E depois vamos ouvir o Aldir Blanc cantando. Combinado? Solta aí, Zé Lu. Ela.
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Claro, Cláudio, que eu ia programar o Berro do Equilibrista, aniversário do cara que escreveu a letra dessa música, Aldir Blanc, a música do João Bosco. E a baixinha, a comadre, transformou essa música num hino, né? O hino da anistia, né? E hoje, se tivesse aqui, o Aldir Blanc estaria aniversariando e nós vamos ouvi-lo cantando daqui um minutinho, momento raro. E ela fez antes dele, do Aldir Blanc e do João Bosco, Bala com Bala. Foi a primeira música do Aldir que ela gravou. Salve, salve, Aldir Blanc. E Aldir, ele não cantava. Cantava, assim, mesas de bar. Eu tive o prazer, a honra de conviver com ele uma vez em mesa de bar com o João Bosco. E, claro, cantando ali um pedacinho, João com violão. Mas ele gravou um disco cantando. Ele era carioca do bairro do Estácio. Chegou nesse planeta em 1946 e virou estrela em 2020, e tem músicas belíssimas, né? Era um letrista do urbano como ninguém, maravilhoso. E nesse disco, ele cantando, tem uma música dele, do João Bosco, que eu gosto muito. O título é Vida Noturna, e ele arrasa na interpretação, ele arrasa. Então vamos ouvi-lo, aniversariante do dia, Aldir Blanc.

0: Gente, sabe, eu falei no início do programa Momentos, que ia acontecer hoje no programa Momentos Reflexivos, qualquer outro que eu falei, vai ter momentos reflexivos, cheio de emoções, profundos reflexivos. Acabou de acontecer um momento desse agora, aqui no estúdio, estou eu aqui lendo os ouvintes. José Luiz, o nosso Zé Lu, abre a porta do estúdio, entra e ajoelha, ouvindo a música do Aldir Blanc, dizendo: essa é para ouvir de joelhos. Só Zé Lu mesmo. Valeu, Zé. Valeu. Ouvimos aí Aldir Blanc e João Bosco, com seu violão maravilhoso, cantando aí com Aldir, fizeram deles Vida Noturna. Salve, salve, Aldir Blanc. Se estivesse aqui, estaria aniversariando hoje. Esse carioca do bairro do Estácio chegou nesse planeta em 1946 e virou estrela em 2020. Salve, salve, Aldir Blanc. Perguntinha do dia: qual o tempero que você usa no dia a dia aí, na sua comidinha? Responda pra gente no nosso zap. Chegando aqui o Davi Salvador, que é artista plástico, e dizendo: Tuti ouvintes, boa tarde. Gosto de alho, cebola roxa, que é rica em beta-carotena, pimentão e páprica picante. Também gosto de usar frutas para temperar. Eu também. Minha salada sempre tem uma fruta, ou manga, ou uva, sempre, sempre. E aí ele continua aqui, de pimentão eu também gosto, cara, tinha esquecido o pimentão, gosto muito. Aí ele continua: tem uma receita de filé de porco com maracujá e páprica picante que aprendi com Augusto Castro, do bar Entre Folhas, que não existe mais, e é uma delícia, assado ou na panela. É o Davi Pinto Coelho Salvador Correia, e o nome dele, de artista plástica, Davi Salvador. E ele mandando aqui o convite, que ele está na exposição Diversidade, na Galeria Jorge de Oliveira Santos, que fica na Rua da Bahia, 1032, nono andar. Ele e vários artistas plásticos, Wagner Ziviani, Vânia Caos, estou lendo por alto aqui, tá? E Val Leite, Ivan Albuquerque, e ele também, o Davi Salvador. A exposição fica até o dia 24 de outubro. Foi aberta agora, dia 29 de agosto, e fica até o dia 24 de outubro, Rua da Bahia, 1032, nono andar. Exposição Diversidade, com vários artistas plásticos. Falou, Davi, obrigado aí pelo toque. E agora, no Bazar, vamos para o intervalo e eu volto já, já.
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0: Você está ligado no Bazar Maravilha, programa de rádio que eu criei e apresento há 39 anos. Ano que vem, quarentinha. Obrigado você pela audiência. E é um programa que toca a boa música brasileira. Se você gosta de música ruim, mude de rádio, mude de programa, que aqui não toca música ruim não, tá bom? E a gente não repete também música também toda hora não, tá entendendo? Porque tem isso, né? Tem algumas rádios que o programador musical repete a mesma música de manhã, de tarde, de noite. É o chamado jabá. Se a rádio for privada, é jabá, claro, né? Pois é, Bazar Maravilha está no ar, de segunda a sexta, de 2 às 4. E agora vamos matar um pouco a saudade de uma intérprete, compositora, minha amiga querida. Eu tô no livro que ela escreveu, uma autobiografia, eu tô no livro dela, eu tô também nos documentários que fizeram sobre ela, cinema, e foi uma grande amiga, e eu morro de saudade, cara, tenho muita saudade dessa pessoa que vamos ouvir agora. E eu programei hoje ela cantando no acústico, acústico MTV ou MTV, foi um acústico que ela gravou em 1998, maravilhoso, e vamos ouvir duas faixas desse disco. Sabe quem é ela? Já sacou, né? Sacou não? Surpresa!

0: Bravo! Quando a lua apareceu, ninguém sonhava mais do que eu. E por aí vai, fala que a noite é uma criança distraída. Você acabou de ouvir Ritoca. Rita Lee fez dela Coisas da Vida. E no piano, aí arrasando no piano, Roberto de Carvalho. E antes ela fez Jardim da Babilônia, dela e do Lee Marcucci. As duas fazem parte do álbum Acústico, de 1998. E olha, gente, acabei de receber aqui agora o Douglas, tá até aqui. Douglas, cadê você? Cadê você? Entra aí, abre ali, Zé. Vem cá, Douglas, rapidinho. O Douglas Antônio Machado, mas não é meu parente. O Machado dele é outro ramal, o meu Machado de Coimbra, eu sou neto, né? Senta aqui, Douglas, dos Machados de Coimbra. O Douglas Antônio Machado tá me trazendo um livro com o título Causos do Seu Abédio. Ô, Douglas, boa tarde.
1: Boa tarde, Tuti.
0: O que quer dizer esse livro aqui?
1: Tuti, isso é uma coletânea de 50 causos, aquele caos raiz, contado ao pé da fogueira, no rabo de fogão de lenha, no alpendre da casa, para um privilegiado ouvinte ou muitos. Meu avô foi um grande contador de causos, então eu decidi registrar esses causos para que não se percam. Eu sou o primogênito entre os netos dele, e agora eu já tenho o meu primeiro neto, então acho que no futuro ele vai curtir esse livro.
0: Olha, Douglas. Exatamente. Agora, Douglas Antônio Machado, ele contava para você os causos, ou você via ele contando os causos, e você foi guardando na memória?
1: Exatamente.
0: Mesmo?
1: É, e acabei aprendendo a contar causos com ele, né?
0: Que maravilha!
1: Que
0: todos... tudo isso acontecendo no interior de Minas.
1: Interior de Minas, em Cássia, sudoeste de Minas.
0: Que maravilha!
1: Né? Às vezes me perguntam onde é Cássia, eu costumo definir assim, Passos, São Sebastião do Paraíso e Franca fazem parte da Grande Cássia. Fica mais fácil.
0: Babaia vai gostar disso. Babaia, minha amiga, irmã querida, ela é de Cássia. Douglas Antônio Machado, onde as pessoas conseguem o livro Causos do Seu Abédio?
1: Está na Leitura do Daimo e também no Mercado Central, na loja 192.
0: 192, Mercado Central.
1: Exatamente.
0: Gente, aí você que gosta de causa, chegou ali, a capa é linda, linda, linda. Parabéns, Douglas Antônio Machado. Obrigado pela audiência, ele falou que ouve a gente sempre. Obrigadíssimo.
1: Exatamente. Muito obrigado, um abraço a você e a todos os ouvintes.
0: Outro, obrigado, Douglas. Vamos agora para um pequeno intervalo e eu volto já já conversando com... O grupo não, é um do grupo. Grupo é mais de um. É um do grupo Oficina Multimédia, que estão com a montagem O Beijo no Asfalto, que é uma trilogia que eles estão fechando, de Nelson Rodrigues. E a gente conversa com um do grupo, o Jonathan Fortes, daqui um minuto.
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0: E Eba, eba, agora vamos falar primeiro que o espetáculo é maravilhoso, tá? Que é o Beijo no Asfalto, aquela história fantástica de Nelson Rodrigues. E esse espetáculo, essa montagem que vamos falar agora, está fechando uma trilogia do grupo Oficina Multimédia, grupo da querida Ione de Medeiros. Um beijo, Ione. Tá falando mal de você aqui agora com Jonathan Horta Fortes, que é ator do grupo Oficina Multimédia e assistente de direção. Boa tarde, Jonathan.
10: Boa tarde, Tuti. Boa tarde a todos os ouvintes da Rádio Inconfidência.
0: Ô, Jonathan, primeiro, você tá em cena?
10: Estou em cena.
0: Você faz o atropelado ou o que vai cuidar do atropelado?
10: Eu faço o que vê o beijo.
0: Ah, o que vê. É. Que aí começa a confusão.
10: Começa a confusão.
0: É. Esse texto do Nelson Rodrigues é impressionante, né?
10: Impressionante.
0: É maravilhoso. Maravilhoso. Que ano que foi escrito, você lembra?
10: 1961.
0: Cara,
10: ele foi
0: escrito, até hoje é atual.
10: Até hoje, super atual. Foi escrito para Fernanda Montenegro.
0: Fernanda Montenegro que montou com o Fernando
10: Torres dirigindo.
0: É.
10: Né? Fernanda Montenegro pedia sempre um texto pro Nelson.
0: Ela era muito amiga, do Nelson Rodrigues.
10: E aí ele deu de presente esse texto para ela. Estreou com um grupo, né, com a direção do Fernando Torres em 1961, em julho de 1961. Então já tem 65 anos que esse texto foi escrito e estreado.
0: E até hoje é contemporâneo, até hoje choca as pessoas. Não vamos contar o final.
10: Não vamos.
0: Mas podemos contar, de repente, o que ele pede.
10: Claro.
0: Então conta pra gente.
10: O personagem.
0: Em
10: poucas palavras, o Arandir vê um atropelamento.
0: Que é o personagem.
10: É o personagem principal da peça. Ele vê um atropelamento. Uhum. E aí ele vai até esse atropelado e esse atropelado pede um beijo. E o Arandir dá um
0: como
10: beijo.
0: Como o último
10: pedido, né?
0: Pedido antes da morte. Antes da morte, eu quero um beijo.
10: E o Arandir dá o beijo. E aí um jornalista estava nessa cena, que vê a cena.
0: Viu essa cena na rua.
10: Vai atrás da polícia e junto com a imprensa e a polícia armam uma nova situação e destrói a vida do Arandir.
0: É. Isso a gente tem visto atualmente muito, muito acontecendo, que é a capacidade dessa sociedade ridícula, hipócrita, de transformar um ato de humanidade, de gentileza, de caridade até, né?
10: A Ione costuma muito falar, né, que é esse ato de compaixão.
0: Compaixão.
10: E que ele vai contra, né, o Arandir tem que ir contra toda uma sociedade, porque todo mundo acredita na versão da imprensa e da polícia.
0: Exatamente.
10: Todo mundo, vizinho, família, a esposa, todas as pessoas. Ele
0: acaba
10: é o único
0: com a vida
10: que sabe
0: dele,
10: que não
0: cara.
10: Foi aquilo. Acaba com a vida dele.
0: É
10: uma coisa impressionante.
0: Esse texto é maravilhoso.
10: Maravilhoso.
0: Salve Nelson Rodrigues.
10: Salve Nelson Rodrigues.
0: Qual os dois espetáculos antes que a Oficina Multimédia montou?
10: Nós fizemos em 2018 Boca de Ouro, que foi o primeiro trabalho.
0: Também.
10: E depois em 2023 o Vestido de Noiva.
0: Ai.
10: Que a gente também rodou São Paulo, Rio e Brasília pelo CCBB, estreamos em BH, depois rodamos. Com esse espetáculo aí, Ione ganhou a PCA de melhor diretora de 2023.
0: Associação de Produtores e Críticos de Arte
10: de São Paulo. E ele rodou muito. E aí o Multimédia já tem essa história de fazer trilogia, né? Teve a trilogia Joyce, depois teve a trilogia da
0: E é bom isso, né? Pra você
10: muito
0: como
10: bom.
0: Ator.
10: Excelente.
0: Você vai estudando aquele dramaturgo e vai conhecendo cada vez ele mais,
10: exato,
0: mais e mais.
10: A gente tem a oportunidade. Eu estive nos três espetáculos, então cada vez eu vou conhecendo mais o Nelson, conhecendo mais a forma dele falar. O texto dele é muito cotidiano. É um texto muito do nosso dia a dia.
0: É urbano, né? Urbanoide.
10: Urbano. A gente, agora, quando a gente fica fazendo o espetáculo, a gente vai ver que toda hora no dia a dia a gente usa uma palavra ou uma expressão que tem no texto. A gente fica o tempo inteiro brincando com o texto por conta disso. Mas dentro desse texto muito normal, muito natural que a gente escuta em qualquer botequim da nossa casa ou na cozinha da nossa casa, ele vai trazendo essa tragédia do personagem e da vida, né? Que é essa relação sempre com a morte, com o desejo, com o interditado, com a família que tem muitas camadas, né? Toda a família.
0: Não, e Nelson não tinha essa história de tapar com pano quente, pano frio. Nada disso, chutava o pau da barraca mesmo, falava, é assim que
10: exatamente.
0: É de verdade.
10: Ele falava que queria fazer o teatro desagradável, né?
0: Exatamente.
10: Ele queria desagradar o público. Pra gente, de uma certa forma, ele também tem outra fala muito interessante, que ele quer mostrar esses monstros que tem dentro de cada um, pra gente conseguir talvez até lidar com eles e não acontecer de fazer um horror com outro colega, com outra pessoa aí na nossa vida cotidiana.
0: Porque o ser humano, infelizmente, tem essa capacidade, né?
10: Tem.
0: De transformar um ato humano maravilhoso em outra coisa. coisa que ele é preconceituosa.
10: Exatamente.
0: Que ele é preconceituoso, o cara que transforma uma história dessa. Não, o espetáculo é lindo, gente, eu recomendo. Agora me conta, o espetáculo estreou já?
10: Estreou. Dia... Estreou na semana passada, dia 28.
0: E fica lá no CCBB, Centro Cultural Banco do Brasil. É Teatro 1 ou 2?
10: Teatro 1.
0: Teatro 1. Fica até quando?
10: Até 5 de outubro.
0: Ah, vão que ser maravilha.
10: 6 semanas. A gente já fez a primeira semana. O CCBB tem esse presente para os atores e para os grupos, que é poder ficar em temporada, né? Tá tão raro, né, Tuti?
0: É, você verdade.
10: Que já viu, acompanha o teatro, sabe que antigamente era muito comum as temporadas.
0: É.
10: Mas isso está raro no teatro brasileiro. Então a gente tem essa temporada até 5 de outubro.
0: E é de quinta a segunda-feira?
10: Não, de sexta a segunda.
0: De sexta
10: sempre
0: segunda.
10: Às 20 horas. Ingressos pelo site ou na bilheteria do CCBB.
0: Tá. E ingressos bem populares.
10: Bem,
0: né?
10: Populares.
0: Quanto que é?
10: Inteira e meia, 15.
0: 15
10: e meia. Quem é, acho que do Banco do Brasil também tem direito
0: tem,
10: a meia.
0: Tem mais desconto.
10: É, tem desconto,
0: né? Escuta, o Jonathan Horta Fortes. Bom, primeiro, você como ator está vivendo um texto de Nelson Rodrigues. Você participou das outras montagens também? É um sonho de todo ator, não
10: eu
0: é?
10: Eu acho, pra mim era.
0: Não é?
10: É, eu acho. É incrível.
0: Escuta, mas conta só pra mim. Ninguém tá ouvindo. Nem o Zé Lu. Tá pro ouvido aí, Zé Lu? Tá pro ouvido. Nem o Zé Lu vai ouvir. Qual o próximo dramaturgo que o Grupo Oficina Multimédia vai fazer uma montagem?
10: Nossa, você sabe que isso a gente ainda não sabe tudo.
0: Ô, Ionis tá Medeiros, tão... conta pra gente.
10: A gente tá tão assim apaixonado pelo Nelson que até isso já passou. Será que vai virar uma tetratologia?
0: Pensa em fazer mais uma
10: até
0: montagem.
10: Isso, alguém já falou com a gente que a gente tem que montar as obras completas do Nelson. Agora, cada ano é estrear um novo do Nelson.
0: Seria perfeito.
10: Tem dado um bom casamento, eu diria assim, entre a direção da Ione, que é uma direção que sempre pesquisou todas as linguagens artísticas e agora ela está dedicando ao texto. Ela até fala que ela precisou de amadurecer enquanto diretora, enquanto pessoa, para poder encontrar o texto do Nelson, que é extremamente brasileiro.
0: Totalmente.
10: Não há dúvida nisso, né? Parece que ele é difícil até de ser traduzido, porque é muito brasileiro, carioca. Tem uma entrevista dele que ele fala que ele ama a língua portuguesa, que ele ama a língua portuguesa carioca, ele até chega a falar isso, que ele ama essa forma de falar do nosso o português brasileiro. Então eu acho que isso... A Ione fala dessa maturidade que ela teve que percorrer no teatro. O grupo está iniciando as comemorações de 50 anos.
0: Pois é, isso que eu ia falar agora. É. 50 anos.
10: Do Grupo Oficina Multimédia, imagina o que é isso. Foi criado em 77 pelo Rufo.
0: Eu
10: a Ione
0: estava
10: nesse grupo, né? Nesse primeiro grupo. Em 83, a Ione assume a direção. Então, ou seja, a Ione já tem 43 anos de diretora. E o grupo está completando 50 anos ano que vem.
0: Que maravilha.
10: Então, vai comemorar. Início da comemoração é com um beijo no asfalto. Asfalto, que é faz aqui BH. Ano que vem a gente vai para Brasília e Rio já pelo CCBB. Tem uma temporada grande em Brasília, uma temporada grande no Rio também. E estamos ainda também estudando outras comemorações também fora daqui
0: claro.
10: De BH.
0: Agora, quem está nos ouvindo, Jonathan, no Brasil inteiro agora, quiser levar vocês o espetáculo O Beijo no Asfalto, como é que faz? Contato?
10: Contato lá pelo nosso site, né, que é oficinamultimédia.com.br, pelo Instagram, @oficinamultimédia, e aí consegue nosso telefone, falar com a gente, mandar mensagem. Nosso e-mail, contatogon@gmail.com.
0: O GON é de Grupo Oficina Multimédia.
10: G-O-N. M de Maria.
0: M de Maria. Ô Jonathan, só um detalhe já para fechar, que vocês do Grupo Oficina têm outro detalhe que é importantíssimo. O cenário não é só aquele cenário da ação. Objetos, não é isso?
10: Isso.
0: Que vão movimentando.
10: Não, o cenário é todo móvel durante todo o espetáculo, são portas, objetos de uma casa, porque tem muita cena que é dentro da casa do Arandir, então tem essa casa que vai se movimentando pelo palco, umas portas.
0: O cenário muda constantemente, toda hora.
10: As portas que servem às vezes como faixa de pedestre, às vezes como porta que é projetado o vídeo, porque tem o vídeo também, que já é uma pesquisa que o Multimédia tem feito de muito tempo, então tem projeção de vídeo nas portas, e é cada hora num momento. Eu acho que tem muita surpresa. Tem coreografia, porque o Multimédia sempre teve essa relação também com a dança, né? Com
0: não, Ione é fera.
10: Fera.
0: Né? Fera, incrível. Fera. Essa história aí do cenário, cenografia, ela é fera mesmo, né?
10: Ela é.
0: Então incrível. É um espetáculo muito dinâmico. Os espetáculos do Grupo Multimédia são dinâmicos, são espetáculos que não te cansa. Pelo contrário, o tempo inteiro tem uma surpresa em cena.
10: Exatamente. E a peça também tem isso. A peça, ela é repetitiva. positiva, porque ela é aquela história que, sabe aquela história que vai engordando lentamente, que vai criando, cada cena é um ponto a mais. Isso é próprio da dramaturgia muito bem construída do Nelson. Então a cada cena você vai descobrindo uma coisa, sabe, essa notícia que vai espalhando devagar, que começa pela vizinha, depois vai pro escritório, depois vai pra cidade inteira. O Arandino uma hora fala, todo lugar que eu ando, eu entro no ônibus, parece que todo mundo me reconhece.
0: Não, agora veja o Nelson como ele era, Nelson Rodrigues. Ele, de cara, ele já solta a bomba ali, o problema, sabendo que vai ter um preconceito naquela história, mas ele dá o toque. Não é só isso, vocês vão ver daqui pra frente.
10: Exatamente.
0: Que a coisa vai aumentando.
10: Claro, vai, né? Tomando proporções absurdas. E você vê como que a gente vive isso hoje, né? Ele, claro que a imprensa naquele momento, o jornal, quando ele escreve, é uma coisa muito importante.
0: É, naquela época era o que informava.
10: Era o que informava. Mas pensa hoje em dia como que a gente vive isso, né? No celular, que uma coisa que alguém filma, que alguém dá um print, como isso vai espalhando e pode destruir a vida de uma pessoa.
0: Claro. Hoje em dia, até eu vi outro dia alguém falando, é perigoso você tirar foto com as pessoas. A pessoa de repente não vale nada, você faz uma foto com ela, publica e fala que você é amigo íntimo.
10: Exatamente.
0: Eu, toda hora que tiro fotos comigo, eu morro de medo disso acontecer. Porque atrapalha a vida da pessoa.
10: Atrapalha.
0: Né?
10: E hoje em dia, essa ideia que é muito fácil a gente julgar sem conhecer realmente o que acontece. Né? A internet está aí para poder ver isso. Não dá nem o direito de resposta pra pessoa. Você já sai lançando seu julgamento. Você não quer nem perguntar pra ela o que aconteceu.
0: Ô, Jonathan Horta Fortes, quem tá com você em cena?
10: Ó, Henrique Torres Mourão, Saulo Salomão, Marina Viana, Helena, Gabi, Ana Luísa e Marcelo.
0: São quantos?
10: Somos 8 pessoas.
0: 8 em cena?
10: Cenário
0: movimentáveis.
10: São 12 portas, 9 cadeiras, sofá, tapete, projeção.
0: Que maravilha.
10: Uma trilha sonora, uma iluminação da Marina Artuzzi, trilha sonora do Francisco César, que já é parceiro do grupo há muitos anos. Tá lindo.
0: Que maravilha. Que faço convite, faço convite agora.
10: Então vamos, esperamos todos os ouvintes em Confidência. O Beijo no Asfalto, no CCBBBH. Esse espetáculo é patrocinado e apresentado pelo Banco do Brasil. É de sexta a segunda, sempre às 20 horas. Lá no CCBB. Os ingressos R$30 inteira, R$15,50. Pode comprar pelo site do Banco do Brasil, pelo CCBB, ou então na bilheteria, né, do Centro Cultural. E também a gente vai ter um bate-papo com a professora Ellen de Medeiros, que é uma professora daqui da UFMG, que é muito conhecedora da obra. Vai ser no dia 24 de setembro, é um bate-papo gratuito. Quem gosta da obra do Nelson, quem já tiver assistido o espetáculo e quiser ir lá conversar com a gente, vale a pena.
0: Perfeito. Merda pra vocês.
10: Obrigado.
0: Tá? Leva um beijo pra Ione e pra todos.
10: Ela mandou um beijão pra você.
0: Obrigado.
10: Ela adoraria ter vindo hoje aqui, mas depois ela estará numa próxima.
0: Falhou, viu, Ione? Ela sempre vem, cara.
10: Sempre.
0: Agora eu tô impressionado, já tem 50 anos, né, o grupo.
10: 50.
0: Maravilha.
10: E sempre você deu espaço, muito obrigado.
0: Sempre,
10: Tuti,
0: claro.
10: Confidência.
0: Conte comigo. Grupo Oficina Multimédia, CCBB, de quinta a segunda. De sexta a segunda-feira, 8 horas da noite, Teatro 1 do CCBB, Praça da Liberdade. Esse espetáculo imperdível. O Beijo no Asfalto, texto de Nelson Rodrigues, montagem do Grupo Oficina Multimédia. Beijo pra você.
10: Beijo.
0: Vamos para o intervalo e voltamos já já.
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0: Eba, eba, eba! Eba, Vazar Maravilha quase fechando suas portas, né? Tá na hora. E acabamos de ouvir Babaia, fez aí Cantiga do Barqueiro, que é de domínio público, participação de Marcos Viana e seu violino maravilhoso, do Antônio Marra. E essa gravação é linda, né? Babaia, acabei de conversar aqui no programa com o Douglas, Douglas Antônio Machado, lá de Cássia, da sua cidade, tá lançando o livro Causos do Seu Abédio. E ele mandou beijos para você, tá, Babaia? E antes de Babaia, ouvimos o trio Amaranto, formado pelas irmãs Flávia, Lúcia e Marina Ferraz. Fizeram aí do Djavan Nuvem Negra, fechando as portas do bazar. Tá na hora de ir embora. Eba, eba. Voltamos amanhã a partir das 14h. E a perguntinha de hoje, qual tempero que você mais usa aí na sua culinária? Olha, o alho ganhou. Vai pro trono ou não vai? Vai. O alho, a cebola, a salsinha e várias espécies de pimentas. Aqui os ouvintes falando que usam muito, muito, muito. Muito obrigado você que participou, você de ouvir de fino trato. Muito obrigado hoje, o ator Jonathan do Grupo Multimédia veio aqui, conversou com a gente. Obrigado Tamira Abreu do Macacos Fest, Festival de Cinema em Macacos, e obrigado ao Douglas Antônio Machado, que trouxe o livro aqui Causos do Seu Abédio. Obrigadíssimo especialmente a você que ficou nos ouvindo nessa tarde. Fique agora na M880 com o programa Delírio e Companhia, com Everton Montijo e PC na mesa de som, no escurinho do cinema. PC tá lá no escurinho do cinema. E na FM Brasileiríssima 100,9, você fica com o programa Almanac com Cristiano Batista. Quem ganhou 2 ingressos para o espetáculo Saltimbancos, sábado, Sesc Paládio, foi a Maria Luciana da Silva. 2 ingressos para a festa Black Boom, que acontece na autêntica sexta-feira, para o Ricardo Pinto Coelho. Para o espetáculo Beijo no Asfalto, do grupo Oficina Multimédia, sexta-feira, CCBB, 2 ingressos para Vanilza Santos. Alô, alô, Terezinha! Alô, alô, Vanilza Santos, Ricardo Pinto Coelho, Maria Luciana da Silva. Flávio Henrique vai entrar em contato com vocês através do zap de cada um. E quem hoje participou do programa, mandou o nome completo para o zap, já está automaticamente concorrendo ao sorteio sexta-feira do fim de semana no Flat Vila Literária Tabuleiro. Combinado? Grande beijo para todo mundo. Tô indo nessa. Volto amanhã a partir das 14h, 16h no prego. Fecha a porta, Zé Lu. Fui!
1: 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Técnicos de gravação, Hernani Andrade, Washington Bittencourt e Carlos Ferreira. 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
1: 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Não fique parado. Movimente-se. Caminhar faz bem ao corpo e melhora a autoestima. Fortalece a musculatura, os ossos, o sistema imunológico e melhora a capacidade dos seus pulmões.
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Boa tarde para você que nos acompanha. Hoje, quarta-feira, dia 2 de setembro de 2026. Eu sou o Cristiano Batista. Bora dividir fortes emoções musicais nesta tarde gostosa de quarta. A gente começa muito bem com Lô Borges.

Legião Urbana, O Mundo Anda Tão Complicado, de Renato Russo, Melim e Lulu Santos, Cabelo de Anjo, de Rodrigo Melim, Diogo Melim e Vitor Triton. E abrimos o programa com Lô Borges, de Milton Nascimento Lô e Márcio Borges, Clube da Esquina 2. São 4h15, boa tarde para você que nos acompanha, boa quarta-feira, 100,9 Brasileiríssima. Vamos a um breve intervalo, voltamos já já.

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Sempre qualidade, música boa, todo momento. Boa tarde para você, são 4h17. Vamos juntos com o nosso Almanac até às 6h30. Eu trago para você a música Flores em Você, lançada pela banda Ira em 1986, no álbum Vivendo e Não Aprendendo. É um dos maiores clássicos do rock nacional. A música foi composta por Edgar Escandurra. O arranjo com um quarteto de cordas lembra o estilo mod de banda, estilo mod, né, da banda inglesa The Jam. Inicialmente, a banda teve dúvidas se a faixa combinava com o restante do disco. Vamos ouvir.

Guilherme Arantes, Marina no ar de Guilherme, Lulu Santos, Fogo de Palha de Lulu, Maria Bethânia, Fera Ferida de Roberto e Erasmo Carlos, Ira de Edgar Escandurra, Flores em Você. 4h32, intervalo, voltamos já já.

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1: Muito boa tarde para você, ouvinte em Confidência. Destaque inicial MG10 no caminho para o centro da capital, com lentidão para o motorista, desde o trevo do bairro Serra Verde até o Hospital Risoleta Neves. Opção de desvio para o motorista ganhar tempo, passando pela Avenida Salamanca, compensa. No sentido inverso, MG10 em direção Lagoa Santa e Confins, com o trânsito fluindo bem na tarde desta quarta-feira. 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
7: As gatos já nascemos fora.
8: O musical Os Saltimbancos, criado e dirigido por Carlos Gradim, da Odeon Companhia de Teatro, retorna à cena em BH no próximo fim de semana. O diretor fala mais sobre a peça.
9: O musical retoma o texto original de Sérgio Bardot e Luiz Henrique Bacalov, com adaptação de Chico Buarque de Holanda, para retratar a história do jumento, o cachorro, a galinha e a gata, que, cansados dos maus tratos, fogem de seus patrões e seguem para a cidade em busca do sonho de se tornarem artistas. Um clássico da literatura e do teatro que joga luz sobre debates atuais como desigualdade, violência simbólica e etarismo. O repertório segue original, com arranjos exclusivos em trilha sonora gravada especialmente para a apresentação, além de coreografias inéditas. Os solistas Regina Souza, Marcelo Venonês, Tai Lenke e Diogo Roberto interpretam os famosos personagens, proporcionando à plateia uma verdadeira viagem lúdica à obra, que passa de geração em geração. É um espetáculo para crianças, jovens e adultos. Não percam!
8: Obrigado, Carlos Gradim. O Saltimbancos fica em cartaz dias 5 e 6 de setembro, no Grande Teatro do Sesc Palladium. Sábado, às 6 da tarde, e domingo, às 11 da manhã e às 4 da tarde. Os ingressos estão à venda na bilheteria e também pela plataforma Simpla. Eu sou Pedro Henrique Vieira e essa foi mais uma edição do Plug. Nos trabalhos técnicos, Washington Bittencourt.

Bora dividir fortes emoções musicais na nossa 100,9 com o nosso Almanac, são 4h36. Eu trago para você a música Amanhã Talvez. Ela não foi escrita por Zé Cabaleiro. A canção é uma obra da famosa dupla de compositores Michael Sullivan e Paulo Massadas, lançada originalmente e eternizada na voz da cantora Joana em 1986. Michael Sullivan e Paulo Massadas, os maiores hitmakers do Brasil nos anos 1980. A cantora Joana se transformou a faixa em um grande sucesso romântico de sua carreira. Mas quem canta aqui na nossa 100,9 é o Zé Cabaleiro. Vamos ouvir.

Vai para você, Metrô Beat Acelerado, de Alec Edmond e Vicente de Paulo. Roberta Campos, Minha Felicidade, de Roberta e Danilo Oliveira. Zé Cabaleiro, de Maicon Sullivan e Paulo Massadas. Amanhã, talvez. Faltando 12 para 5, intervalo, voltamos já.

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Brasileiríssima Rádio Inconfidência, o melhor da música popular brasileira, é claro. Você confere aqui na nossa programação, sempre preparada com muito carinho, pensando em você. Eu trago agora a música Coisa Linda.

0: Jorge Vercillo, Mona Lisa, de Jorge, Rita Lee lança perfume de Rita e Roberto de Carvalho. Tiago York, dele, Coisa Linda. 5 e 2, intervalo. Voltamos já já.
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3: Você ouvinte em confidência, o destaque MGC 356 no caminho para Olhos d'Água tem ocorrência na chegada ao trevo do Belvedere, motoristas em velocidade reduzida desde o shopping do bairro Santa Lúcia. A opção para o motorista deixando a Savassi pela avenida Raja Gabalha compensa. No sentido inverso, o caminho para Savassi com vias livres na tarde desta quarta-feira. 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Iago Proença para a Rádio Inconfidência.
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0: 5 e 3.
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Sempre qualidade, música boa, todo momento pela nossa 100,9 Brasileiríssima, 5 horas, 6 minutos. Eu sou Cristiano Batista, muito prazer. Vamos juntos com o nosso almanaque. Eu trago para você agora a música Beija Eu. É uma das canções mais marcantes da carreira de Marisa Monte, lançada no álbum Mais em 1991. A música foi composta por Marisa Monte em parceria com Arnaldo Antunes e o músico americano Arthur Lindsay, que também assina a produção do disco, gravado entre Nova York e o Rio de Janeiro. Vamos ouvir.

0: Kiko Zambianchi, Rolam as Pedras de Kiko, Gal Costa, Açaí com participação do Roupa Nova, música de Djavan, Marisa Monte, dela e Arnaldo Antunes, Beija Eu. 5h17, intervalo, voltamos já já.
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100,9 Rádio Inconfidência, 5h19. Boa tarde para você, boa quarta-feira. Este é o nosso almanaque e eu trago para você agora uma brasileira. Quem canta? Zélia Duncan.

Na 100,9. Tá aí você confira Jorge Vecilo, Zanzibar, de Fausto Nilo e Arnaldo Armandinho. Paralamas do Sucesso, Alagados, de Herbert Viana, Zélia Duncan, uma brasileira de Carlinhos Brau e Herbert Viana. 5h31, intervalo, voltamos já já.

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1: De volta com você, ouvinte em Confidência, MG10 com um trânsito lento desde o Trevo de Santa Luzia até o Hospital Risoleta Neves. Opção de desvio por vias internas do Serra Verde como Avenida Salamanca compensa. No sentido inverso, MG10 com fluxo livre na tarde desta quarta-feira. 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

O melhor da música popular brasileira, você confere aqui na nossa programação, sempre preparada com muito carinho, pensando em você, é claro. 5h34, vamos juntos com o nosso almanac. Eu trago para você agora a música Beija-Flor. É uma composição de Flávia Venturini, em parceria com o letrista Ronaldo Bastos, lançada no álbum homônimo de Venturini, em 1996. O disco Beija-Flor, lançado em 1996 pela gravadora Velas, marcou uma fase importante da carreira solo do cantor e compositor mineiro. Vamos ouvir.

Yeah. Ana Carolina e John Legend, Entre Olhares. Antes, Melim, Nova Beth de Melim. E a primeira com Flávia Venturini, dele e Ronaldo Bastos. Beija-flor, faltando 14 para 6. Intervalo, voltamos daqui a pouco.

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6: Reunião de trabalho, aula, projeto em grupo. Hoje em dia, muita coisa acontece pela tela do celular. E para organizar essa rotina, a dica de hoje é o Microsoft Teams. O aplicativo reúne em um só lugar ferramentas para comunicação e trabalho em equipe. Dá para participar de reuniões por áudio e vídeo, trocar mensagens, compartilhar arquivos e manter conversas organizadas por equipes e canais. Também é possível compartilhar a tela durante uma reunião, ótimo para apresentar um trabalho, mostrar um projeto ou explicar alguma coisa para os colegas. E se você usa os serviços da Microsoft, como o Word, Excel e PowerPoint, o Teams pode integrar esses recursos ao ambiente de trabalho. O aplicativo tem versão gratuita, com recursos que podem variar conforme o tipo de conta, e está disponível para Android e iPhone. Eu sou o Pedro Henrique Vieira e essa foi mais uma edição do App do Bom. Nos trabalhos técnicos, Celso Júnior.
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sempre, qualidade, música boa a todo momento. Faltando 11 para 6, bora dividir fortes emoções musicais. E eu divido com você agora. A música Faz Parte do Meu Show. Ela foi lançada por Cazuza em 1988 no seu terceiro álbum solo Ideologia e composta em parceria com o músico Renato Ladeira. Vamos ouvir.

0: Biquíni Cavadão, aonde quer que eu vá, de Herbert Viana. Antes, Ana Vilela, O Leãozinho, de Caetano Veloso. Cazuza faz parte do meu show, de Cazuza e Renato Ladeira. Faltando um para seis. Intervalo, voltamos já já.
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3: De volta com você, ouvinte em Confidência, o destaque BR-040 no caminho para Belo Horizonte, lentidão do Jardim Bandeirantes até o acesso ao anel rodoviário, opção de desvio, passando pela via teleférico e via expressa, compensa. No sentido inverso, reta do Califórnia com o trânsito fluindo bem. 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Iago Proença, para a Rádio em Confidência.
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5: 6 horas. 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
0: Sempre qualidade, música boa, 6 horas, 1 minuto. Excelente noite para você que nos acompanha. Bora dividir fortes emoções. Eu divido com você agora a música Só Posso Dizer. Ela foi escrita por Nando Reis como uma declaração de amor para sua esposa, Vânia Passos, durante um período de separação do casal. Vamos ouvir.

0: Baby do Brasil, de Caetano Veloso, Menino do Rio, Mosca, Acerta o Alvo, de Mosca e Nilo Romero. Nando Reis, dele, Só Posso Dizer. 6:12, intervalo, voltamos daqui a pouco.
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0: 100,9 Rádio em Confidência, 6:14. Vamos juntos até às 6:30. Daqui a pouquinho tem o Jornal da Inconfidência, segunda edição. Eu trago para você a música A Francesa. Nasceu de uma melodia instrumental composta por Cláudio Zoli, após o especial de TV na extinta TV Manchete, que contou com participações de Marina Lima e Elba Ramalho. Vamos ouvir.

0: Cássia Heller, O Segundo Sol de Nando Reis, 14 bis, Caçador de Mim de Sérgio Magrão e Sá. Cláudio Zoli, dele e Antônio Cícero, A Francesa. 6h24, chegamos ao final do nosso Almanac de hoje, desta quarta, que teve a seleção musical de Júnior de Castro, na apresentação de Cristiano Batista, trabalhos técnicos de Zé Lu e Homero Ribeiro. Daqui a pouco, Jornal da Inconfidência, segunda edição, pela AM 880, FM 100,9 e também pela Rede Minas. Logo após, tem Radar com Júnior de Castro. Amanhã tem mais Almanac a partir das 4. Aguardo você. Até lá. Tchau, tchau.
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3: De volta com você, ouvinte em Confidência. O destaque é o ponto alto da capital, MGC 356, com o trânsito carregado nos dois sentidos. Pior para quem segue em direção Olhos d'Água, lentidão desde antes das curvas do Paredão. Motoristas têm como opção o desvio, seguir pela Avenida Raja Gabalha. Já no sentido inverso, o motorista põe o pé no freio desde a entrada da MG30 até as curvas do Paredão. A opção de desvio pela Raja Gabalha e vias internas do São Bento compensa. 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Iago Proença para a Rádio Inconfidência.
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1: Olá, boa noite. Moradores da região oeste de BH continuam sem abastecimento de água, 15 dias após o rompimento de uma adutora. Polícia Federal combate contrabando de imigrantes em Governador Valadares. Capacitação com forças de segurança quer melhorar o atendimento a mulheres vítimas de violência. BH inaugura hospital veterinário com atendimento gratuito. E o Palácio das Artes comemora 55 anos com programação especial, incluindo a ópera Chica da Silva. O Jornal Minas está no ar.

0: Moradores da região oeste de Belo Horizonte e do Barreiro continuam enfrentando dificuldades com o abastecimento de água nesta quarta-feira. Entre as principais reclamações estão problemas na contratação de caminhões-pipa e os altos valores cobrados por empresas particulares pelo serviço. E tudo começou há exatos 15 dias, quando uma adutora da Copasa se rompeu no bairro Nova Granada. O nosso repórter Sulimar Silva percorreu alguns bairros do Barreiro e da região oeste nessa tarde e conversou com alguns moradores para saber como está a situação hoje. Vamos conferir.
1: Depois de muita reclamação dos moradores aqui da região do Teixeira Dias, no Barreiro, a água finalmente retornou. Essa escola, que chegou a ter parte das aulas suspensas por conta da falta d'água, já está funcionando normalmente na tarde de hoje. Segundo informações da direção da escola, a água começou a chegar por volta do meio da tarde. Em algumas casas da região, inclusive as mais altas, a informação é de que a água chegou ainda ontem à noite, mas a população ainda tem dúvidas se vai continuar usando a água ou não, tanto é que vem racionando esta situação do uso da água enquanto não tem essa confirmação da Copasa. Nós vamos passar também agora na região de outros bairros, como o Betânia e Salgado Filho, onde ainda há registros da falta de água nesta quarta-feira. E seguindo esse nosso trajeto por onde há a falta de água, aqui na região do Betânia, esse caminhão pipa está abastecendo uma academia. Nós vamos saber também da situação com as pessoas que neste momento precisam utilizar da água e como está a situação também na academia. E vamos seguindo esse nosso trajeto para sabermos onde ainda não chegou a água.
2: O movimento na academia, ele aumentou muito nesse período em que tem acontecido a falta d'água?
3: Aumentou sim, viu? Inclusive, aqui o pessoal tem vindo para poder tomar banho. Tem pagado a diária para poder vir aqui e poder tomar banho na academia. O fluxo aumentou bastante, sim.
2: Cresceu muito o atendimento de vocês nesse período em que está faltando água aqui na região do Barreiro?
4: Cara, já uns 2 a 4 dias aí aumentou bastante. Na região do Barreiro, principalmente aqui em Buritis, região nossa aqui, aumentou muito.
2: Normalmente, qual é o volume de atendimento de vocês?
4: Cara, tipo assim, aumentou uns 40, 50% a mais, entendeu?
2: Amanda, na sua casa, você mora aqui também na região, ainda não chegou água, né?
5: Não, ainda não. Desde domingo estamos sem água.
2: Um transtorno muito grande, porque hoje já é quarta-feira. Como é que vocês têm conseguido fazer?
5: Uai, a gente está pegando a casa de parente, né? E aí estamos comprando também. Compramos galão de água. Estamos se virando dessa forma.
6: 3 dias sem água, tá, tem que dar os pulos. É um descaso com a população, o que a Copasa está fazendo. 3 dias sem água, sem esclarecer nada para a população. Um absurdo, sem aula na escola, chefe.
2: E neste nosso passeio na região oeste de Belo Horizonte, que começou no Barreiro, passamos também pela região do Betânia, terminamos aqui no Buritis, onde esse caminhão-pipa está abastecendo esse condomínio pela segunda vez. O Paulo Sérgio é o porteiro do prédio e fala dessa situação complicada que os moradores estão passando aqui na região.
7: Cara, desde segunda-feira de manhã já estava sem água, mas contando que o prédio tem uma reserva boa de água. Então, se não tivesse, já estava dando aí uns 8 dias sem água.
2: E aí a recomendação que tem sido passada aos moradores que também economizem, né?
7: Isso, economizar o máximo possível.
0: Bom, e a Copasa se pronunciou a respeito dessa situação. Vamos ouvir a gerente da Copasa, Núbia Vale Noli.
8: Em relação ao abastecimento da região oeste de Belo Horizonte, que foi afetado pelo rompimento da adutora, de uma das adutoras que abastecia a região no dia 19 do mês de agosto, a Copasa, assim que tomou conhecimento desse rompimento, movimentou toda a sua equipe técnica para a realização do reparo. Entretanto, a adutora, existiu uma construção irregular em cima dessa adutora que impossibilitou a realização dessa manutenção. A partir desse momento, a companhia instituiu uma força-tarefa para acompanhar e monitorar e implementar ações para o restabelecimento completo do abastecimento da região. Dentre as ações dessa força-tarefa, a implantação de manobras operacionais para reforço do abastecimento da região, a injeção de água em pontos estratégicos da malha de distribuição por meio da utilização de caminhão-pipa, o atendimento de clientes essenciais também por meio de caminhão-pipa. Por outro lado, a equipe técnica da companhia desenvolveu um projeto para a reconstituição dessa adutora fora desse lugar impactado. Para, assim, as obras dessa adutora iniciaram-se ontem, estão a pleno vapor, e assim que essa adutora entrar em operação, o abastecimento da região será definitivamente restabelecido. Entendemos o transtorno que essa ausência dessa adutora tem causado, né, os desequilíbrios que a ausência dessa adutora tem causado no abastecimento da região. Estamos colocando todo o esforço dos técnicos da companhia para a solução desse problema, mas, de toda forma, solicitamos à população que mantenha o consumo consciente até que o sistema seja completamente reequilibrado.
0: E a Copasa terá que destinar 300 milhões de reais para recuperação e manutenção de vias públicas de Belo Horizonte que foram danificadas por intervenções realizadas pela empresa. O valor foi definido em um acordo judicial após uma condenação que determinou a recuperação de trechos que tiveram o pavimento recomposto de forma inadequada desde 2010. O acordo foi construído pelo Ministério Público de Minas Gerais, pela Copasa e pela Prefeitura de Belo Horizonte. A companhia fará o pagamento em 3 parcelas de 100 milhões de reais. A primeira deve ser repassada até 30 dias após a homologação judicial do acordo. As outras 2 parcelas estão previstas para o dia 30 de abril de 2027 e 31 de janeiro de 2028, com correção anual pelo Índice Nacional de Preços ao Consumidor Amplo. O suspeito de arremessar a companheira de 31 anos da sacada do terceiro andar de um prédio no bairro Jonas Veiga, na região leste de Belo Horizonte, foi indiciado por tentativa de feminicídio, dano ao patrimônio público, desacato e resistência. Carlos Antônio Avelar de Oliveira, de 30 anos, foi preso no dia 21 de julho deste ano, no mesmo dia em que a companheira caiu sobre a laje do segundo andar do edifício. Apesar de sofrer várias escoriações, ela conseguiu deixar o local andando. Após ser resgatada, ela foi encaminhada para a UPA Leste e, posteriormente, transferida para o Hospital João 23. O inquérito será enviado ao Ministério Público. Veja outros destaques no Giro de Notícias.
9: O motorista de 35 anos ficou ferido depois de perder o controle da direção e cair com o carro em uma ribanceira na LMG 806 em Ribeirão das Neves, na região metropolitana de Belo Horizonte. O veículo caiu em uma área de aproximadamente 7 metros de desnível. 2 viaturas do Corpo de Bombeiros foram acionadas para o resgate. A vítima foi retirada e entregue aos cuidados do SAMU, que fez um encaminhamento para um hospital. Um incêndio atingiu um apartamento no bairro Santa Mônica, em Uberlândia, na manhã desta quarta-feira. As chamas ficaram concentradas em um dos quartos e foram controladas pelo Corpo de Bombeiros. Ninguém ficou ferido. As causas do incêndio ainda não foram informadas. Um incêndio de grandes proporções atingiu uma marcenaria no centro de Januária. O fogo também se espalhou para uma residência vizinha, mas os moradores conseguiram sair do imóvel antes da chegada dos bombeiros. Foram utilizados aproximadamente 15 mil litros de água durante o combate. Ninguém ficou ferido.
0: A Polícia Federal realizou nesta quarta-feira, em Governador Valadares, no Vale do Rio Doce, a Operação Chiapas. O objetivo é combater o contrabando de imigrantes. Confira na reportagem de Leandro Siqueira.
10: Um homem foi preso nesta quarta-feira durante uma operação da Polícia Federal que investiga um esquema de imigração ilegal para os Estados Unidos. De acordo com a PF, o suspeito foi preso em flagrante por porte ilegal de arma de fogo durante o cumprimento de 13 mandados de busca e apreensão em Governador Valadares, no Vale do Rio Doce, no leste de Minas Gerais. Segundo as investigações, uma organização criminosa teria enviado mais de 230 brasileiros para os Estados Unidos de forma ilegal entre 2021 e 2024. O grupo criminoso possuía uma logística própria, com a saída do país via aérea até a entrada irregular naquele país. As investigações apontam que o grupo usava uma rota que passava principalmente por países da América Central, como Panamá, e pelo México, onde ocorria o ingresso pela fronteira. A estrutura usada pela quadrilha para movimentar o dinheiro resultante da atividade criminosa foi o foco da operação desta quarta-feira. Foram identificadas diversas empresas de fachada em nome dos chamados laranjas, pessoas que têm seus nomes e dados usados para registrar empresas e bens para ocultar os verdadeiros chefes do esquema, em endereços em Governador Valadares e outras cidades da região. Dos 13 mandados de busca e apreensão, 9 foram relativos a veículos, como caminhões, carretas, caminhonetes e vans usados pelo grupo. A Justiça Federal determinou ainda o bloqueio de cerca de 24 milhões de reais em recursos e bens dos investigados. Aparelhos celulares, celulares, documentos e outros itens foram apreendidos e serão analisados em busca de mais provas. O suspeito preso foi encaminhado para uma unidade prisional em Governador Valadares e autuado em flagrante por porte ilegal de arma de fogo e munição. Todos os envolvidos podem responder por organização criminosa, promoção de imigração ilegal, falsidade ideológica, uso de documento falso, falsificação de documentos, lavagem de dinheiro, entre outros crimes.
0: Forças de Segurança e Ministério Público se unem em defesa das mulheres vítimas de violência por meio da capacitação. A ideia é evitar que essas mulheres, que já estão fragilizadas, sejam novamente vítimas de um atendimento inadequado. Quem conta mais é Nayara Gonçalves.
11: Quase 8 mil profissionais de segurança pública participaram hoje de uma mobilização nacional para qualificar o atendimento à mulher vítima de violência. Aqui em Minas, a capacitação foi realizada no Ministério Público e reuniu representantes das polícias civil, militar, penal, além de guardas municipais, bombeiros e peritos. O objetivo é preparar esses profissionais para um acolhimento mais humanizado, evitando a revitimização. Durante o dia, também foram discutidas medidas protetivas de urgência, avaliação de risco e a importância da perspectiva de gênero no atendimento. A ação acontece simultaneamente em 110 localidades em todo o país. A doutora Denise Guerzoni explica melhor sobre essa ação, sobre esse curso de capacitação dado aqui hoje.
12: Hoje aqui é muito mais do que uma ação educativa, é uma conjugação de esforços de todo o sistema de justiça, de segurança, para que a gente possa, animado pelo Pacto Nacional contra o Feminicídio, que está em vigor, né, no Brasil desde fevereiro de 26, una esforços de todas as instituições, no caso aqui hoje do Ministério Público Brasileiro, com as forças de segurança alinhavados pelo Ministério da Justiça e Segurança Pública, mulheres, CNMP, CNPG, enfim, é um esforço das forças de segurança e Ministério Público que a gente possa qualificar para que as vítimas também passem à centralidade da apuração do fato. É uma ação articulada para que a gente possa, juntos, enquanto nação brasileira, bem proteger e melhor entregar, né, o trabalho do Estado nessa proteção que todas nós merecemos.
0: E a seguir, BH inaugura o Hospital Veterinário com atendimento gratuito. E o Palácio das Artes comemora 55 anos com programação especial, incluindo a ópera Chica da Silva. Nós já voltamos.
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2: Nas eleições deste ano, os eleitores vão escolher dois senadores por estado. Para facilitar o acesso a informações sobre as candidaturas, o Instituto Vladimir Herzog lançou o VotaI, uma plataforma que reúne dados públicos sobre os candidatos e o funcionamento do Senado.

0: Essa é a eleição com mais informações disponíveis da história. O problema é saber o que é confiável e o que realmente deve pesar no voto.
1: Confunde, nem tudo a gente sabe se é real ou não.
2: Tô tentando procurar bastante, porque esse ano tá bem difícil.
0: E quando a escolha é para o Senado, o desconhecimento é grande. 3 em cada 4 brasileiros não conseguem citar o nome de nenhum senador em exercício. E 2 a cada 3 eleitores que já podiam votar em 2022 não se lembram quem escolheram para o cargo.
3: O Senado é um poder extremamente importante para o Brasil, para a vida das pessoas e para a democracia brasileira. E ele é pouco considerado, pouco conhecido.
0: Para mudar isso, o Instituto Vladimir Herzog, que atua na defesa da democracia e dos direitos humanos, criou o Vota Aí. A plataforma está disponível no site democraciaquequeremos.org. Na plataforma, o eleitor responde a perguntas sobre o que considera importante para o país. Depois conhece o histórico dos candidatos ao Senado pelo estado selecionado. A metodologia foi discutida em reuniões técnicas com o Tribunal Superior Eleitoral, a Advocacia Geral da União e o Observatório da Democracia. Até as cores, a disposição dos nomes e a forma de apresentar as candidaturas foram pensadas para evitar favorecimentos.
3: Nós sabíamos que nós não poderíamos querer influenciar o voto. Não me interessa se a senhora ou o senhor que vai acessar essa plataforma vai votar no candidato da minha preferência. Eu quero que ela vote no candidato da preferência dela. E para isso, nós não poderíamos promover uma plataforma que tivesse uma tendência que pudesse se abrir desconfiança do eleitor.
0: E entender o cargo faz diferença. Senadores têm mandato de 8 anos e participam de decisões que podem mudar os rumos do país.
4: Tanto a Câmara dos Deputados como o Senado Federal podem iniciar um projeto de lei. Além disso, o Senado tem algumas funções exclusivas que dizem respeito à sabatina de ministros, à abertura do processo de impeachment, inclusive de presidente.
0: No fim, a tecnologia organiza o caminho, mas a escolha continua sendo do eleitor.
3: Está no programa de governo dela, que está nos projetos de lei que ela apresentou como pessoa pública. Então, assim, são dados muito verificáveis e de segurança e de uma forma muito gostosa dela poder viajar, navegar sobre essa plataforma e escolher com consciência o melhor candidato que represente os desejos dela, as ideias dela.
5: Foi inaugurado hoje aqui em Belo Horizonte o novo Centro Avançado de Saúde Animal, o CASA. A partir de agora, cães e gatos de pessoas em situação de vulnerabilidade social terão atendimento gratuito garantido.
6: O Centro Avançado de Saúde Animal Odete Ferreira Martins conta agora com um novo espaço com salas equipadas e uma estrutura para ampliar os atendimentos.
7: Hoje o CASA, que é esse Centro Avançado de Saúde Animal, é a casa daqueles que precisam, daqueles que não têm onde levar o seu animal quando o seu animal está adoentado. E mais do que isso, aqui não é conforto só para o animal, é conforto para o tutor. Uma área completamente climatizada, com toda a infraestrutura que um hospital precisa e merece para atender as pessoas e os animais.
6: O espaço mantém os atendimentos de média e alta complexidades, além de consultas especializadas, cirurgias, internações, exames e atendimentos de urgência e emergência. Para ter acesso ao serviço, o dono dos animais precisa estar inscrito no CadÚnico ou apresentar uma declaração de hipossuficiência. A nova unidade fica na rua Líbero Leone, número 259, no bloco Carandá 2, de uma universidade no bairro Buritis.
5: E neste ano, o Palácio das Artes completa 55 anos e celebra a data com importantes produções. Destaque para a ópera Chica da Silva, uma superprodução que revisita uma das personagens mais fascinantes e inspiradoras da história de Minas, 230 anos depois da sua morte. A jornalista Laura Schaber acompanhou os bastidores de criação do espetáculo em uma reportagem especial, parceria da Rede Minas com a Fundação Clóvis Salgado. Confira.
8: Gente, eu tô aqui no Marzagão, em Sabará. É neste galpão que são produzidos os cenários dos espetáculos do Palácio das Artes. Vamos conferir de perto como que tá a produção da ópera Chica da Silva?

0: gente como que foi pensado, né, os cenários de xícara?
1: Basicamente são esses painéis que eles vão se alternando durante a ação. Então cada configuração ele vai desenhar um espaço cênico diferente. E existem essas grades que vão receber essas placas, que são símbolos africanos, que são as adinkras e os sankofas. Então cada um tem uma simbologia diferente, né? Fala sobre prudência, fala sobre tolerância, fala sobre poder. Então esse conceito veio dessa origem ancestral.
0: Os símbolos fazem referência às raízes africanas dessa

0: Agora nós vamos para o norte do estado e vamos mostrar a história de uma mulher muito especial. Chica da Silva é famosa, então ela foi uma mulher de muito poder e nós queremos resgatar a verdadeira história de Chica da Silva.
1: Mostrar essa Chica ao público não é tão simples. A produção movimenta a casa inteira e chega em meio às comemorações dos 55 anos da Fundação Clóvis Salgado.
2: Nós estamos fazendo uma ópera, né, que envolve todos os corpos artísticos da casa, que envolve a nossa companhia de dança, a Orquestra Sinfônica de Minas Gerais, o coral lírico, né, envolve também toda uma estrutura que a gente tem, esse know-how que a Fundação Clóvis Salgado, ao longo dos anos, conseguiu adquirir. São 98 óperas e, nesse caso, a gente vai fazer uma pré-estreia na cidade de Diamantina, que é onde a história se passa. Então, é um momento de muita emoção para todos nós.
1: Na sala de ensaios da orquestra, o trabalho começa quase do zero. Como a ópera é inédita, os músicos acabam de ter o primeiro encontro com a partitura.
3: É uma obra que, obviamente, nunca foi tocada pela orquestra, né? A composição, as partituras que chegaram há pouco tempo, inclusive, né? Diferentemente de um ensaio, quando a gente ensaia uma obra já de repertório, né, que os músicos já tocaram, né, não é o caso. Então nós estamos lendo, entendendo a música, compreendendo a linguagem do compositor.
1: A partitura traz algumas novidades. Reco-reco, ganzá e atabaque aparecem entre os instrumentos da percussão. E logo no começo, a ópera já surpreende. Em vez de uma abertura orquestral, vem o viçungo, uma referência que não fica só na música.
4: Primeira cena da ópera, ela é voltada ao viçungo, que é o canto de trabalho dos escravos. Então eu pensei, vamos pegar a movimentação dessa época, o que que se fazia. Então tem movimento da bateia, tem a movimentação das lavadeiras, então é toda uma movimentação simbólica, mas que tem um significado real.
1: E falando em movimento, a produção dos figurinos também está em ritmo acelerado. A fita métrica não tem descanso e nem as máquinas de costura. Não é para menos, são 800 peças produzidas só para esta montagem. Outro desafio é fazer as roupas acompanharem as mudanças do enredo.
5: A história se passa no Tejuca, em Diamantina, século XVIII. É um figurino de época, traz uns figurinos rústicos no início e ela vai caminhando para uma coisa mais futurista, que é o afrofuturismo. Então começa com um figurino mais rústico, com cores foscas e no final a gente traz um colorido com os tecidos mais tecnológicos.
1: Até a estreia, ainda tem muitos detalhes para fechar, mas pelo que já dá para ver nos bastidores, o público vai encontrar uma Chica que talvez ainda não conheça.
6: E o JM2 fica por aqui. Boa noite e até amanhã.

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1: Volto com você, ouvinte em Confidência. O destaque é o vetor norte da capital, MG10, com lentidão no caminho para o centro, desde o trevo de Santa Luzia. Opção de desvio para o motorista passando por vias internas do Serra Verde, como a Avenida Salamanca, compensa. No sentido inverso, MG10 no caminho para Lagoa Santa e Confins, com vias livres. 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Iago Proença, para a Rádio Inconfidência.
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2: Faltando 2 minutos para 7 da noite, excelente quarta-feira, seja muito mais que bem-vindo, muito mais que bem-vinda, você está na Inconfidência FM, a nossa brasileiríssima. Eu sou Júnior de Castro e agora você viaja comigo com o melhor da música brasileira, com grandes intérpretes e com a seleção musical feita especialmente para você, isso tudo até as 9 horas da noite. E olha só, sei que você já está ansioso, porque hoje é a nossa terceira e última etapa para você concorrer àquela hospedagem que você já está sabendo. Você que participou segunda, você que participou ontem e você que também vai participar hoje. Lembrando para você que a Vila Literária Tabuleiro pode levar você para um refúgio com uma vista de tirar o fôlego. Você pode concorrer se você estiver participando desde o programa de segunda-feira a uma cortesia de hospedagem para 2 pessoas de sexta a segunda em um flat com vista para a Cachoeira do Tabuleiro, a mais alta de Minas e a 3ª mais alta do Brasil. Vale a pena, inclusive, você entrar no Instagram, @vilaliterariatabu, para você conferir um pouquinho dessa sua possibilidade de, quem sabe, passar um fim de semana por lá. E como eu disse, aqui no Radar você pode concorrer a essas cortesias de hospedagem. Quem participou do programa de segunda e ontem e participar hoje respondendo a nossa enquete já tá no páreo, tá certo? E a pergunta do dia é a seguinte: se você pudesse voltar lá no tempo para você experimentar, comer mais uma vez um prato da sua infância, qual seria? Você vai me responder pelo WhatsApp 319-8299-1282 com nome completo. Eu comeria com certeza um mingau de aveia que eu comia sempre. Nossa, nunca foi tão delicioso. Sinto saudade pra caramba. Hoje eu já tentei fazer e não tem mais o mesmo gosto, com certeza. Lembrando que quem participar hoje e não participou nem ontem nem anteontem concorre a um par de ingressos para a festa O Black Bom, para uma edição especial com o melhor do charme hip hop e os clássicos que marcaram os anos 90 e 2000 lá na Autêntica, um oferecimento inclusive de A Autêntica. E quem está participando desde o início desse nosso concurso cultural para Vila Literária Tabuleiro também está concorrendo hoje ao par de ingressos para festa O Black Bom, tá certo? Tá combinado? Tô aguardando a sua mensagem por aqui. Agora são 7 horas 1 minuto. Abrindo o programa de hoje, tem Clube da Esquina 2 na interpretação de Lô Borges.

Pois é, você lembra, você que está concorrendo desde segunda-feira, que hoje, se você participou na segunda, participou ontem e participar hoje, você pode levar para casa um par de cortesias para o Vila Literária Tabuleiro, para você ficar de frente com a Cachoeira do Tabuleiro, a mais alta de Minas e a terceira mais alta do Brasil. Pois é, a enquete de hoje é a seguinte: se você pudesse voltar no tempo apenas para comer um prato da sua infância, qual seria? Você vai responder para mim pelo WhatsApp 31982991282. Quem tá participando comigo é o Rafael, motorista da TV Minas aqui. Pois é, nosso primo aqui de emissora. Ele disse o seguinte: então, o prato que eu amo e se pudesse voltar ao tempo era o frango com quiabo que a minha mãe fazia. Que delícia. Ele tá falando que lembra o sabor. Abraço para você também. Participando Sandro Márcio da Silva, que se pudesse voltar ao tempo, iria comer um mingau de couve com carne moída da avó já falecida. Imagina, o tempero não tem igual. E aqui o Ângelo de Pinho Barroso: um prato que voltaria no tempo seria frango com quiabo e angu. Brasileiríssima, 7 horas 12 minutos.

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1: Tá aí na brasileiríssima Rogério Machado, Retirantes, canção do Dorival Caymmi. Você também ouviu Sérgio Mendes com Lua Soberana, parceria do Ivan Lins e do Vitor Martins. E abrindo o programa de hoje, Milton Nascimento, Coisas da Vida, canção do Milton e do Fernando Brant. Agora 7h14, horário eleitoral gratuito, eu volto já.
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2: 7:16, agora eu vou tocar pra você uma canção que o título dela deveria ser um lema pra todo mundo, viu? Ivan Lins canta Depende de Nós.

hoje eu quero saber se você pudesse voltar lá na sua infância para experimentar, para comer mais uma vez aquele prato, nossa, que tá aí na sua memória. Qual seria? Você vai contar para mim pelo WhatsApp 31982991282. Biscoito de polvilho da mamãe. É a resposta da Adriana Queiroga Reis. Aqui a Edna Gonçalves. São tantos sabores que as memórias afetivas trazem. Comeria novamente o feijão amassado na panela de ferro, no fogão a lenha, oferecido pela minha mãe, que tinha um olhar muito terno. Ah, que linda! Aqui comigo também, participando, Rafael Dias Florencio. Eu comeria os biscoitos fritos feitos pela minha bisavó com chamate docinho. Brasileiríssima 724.

0: grande Paulinho Mosca, Retratos e Canções. Essa é uma música do Paulo Massadas e do Michael Sullivan. Antes teve Frejá e Toninho Horta, Manuel O Audaz, do Fernando Brant e do Toninho Horta. E abrindo o bloco, Ivan Lins, Depende de Nós, canção do Ivan e do Vitor Martins. Agora 7:28, vamos para aquele intervalo que é rapidinho, também tem horário eleitoral gratuito e eu volto já.
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0: Agora são 7:29, chegando ela, você já sabe de quem eu tô falando. Zizi Posse canta Luz e Mistério.

Pois é, e se você pudesse voltar no tempo apenas para comer um prato da sua infância, qual seria? Você vai responder essa enquete para o DDD 31982991282. E quem está participando desde segunda-feira, participou ontem e participa hoje, concorre a um par de ingressos, aliás, a um par de cortesias de hospedagem para o Vila Literária Tabuleiro, isso de frente com a cachoeira mais alta aqui de Minas. A Cachoeira do Tabuleiro, que é a terceira mais alta do Brasil. E quem está participando só a partir de hoje, está participando do programa de hoje, concorre a um par de ingressos para a festa O Black Bom, para uma edição especial com o melhor do charme, do hip hop e dos clássicos que marcaram os anos 90 e 2000. Quem está participando desde segunda, terça e hoje também concorre a esse par de ingressos que rola lá na Autêntica, essa festa, inclusive, viu? Vamos ver quem tá participando aqui comigo. A Tatiane Lopes de Freitas voltaria no tempo para comer um soufflé de abacaxi da minha madrinha, feita com pudim de baunilha e pedaços de abacaxi. Nossa, que delícia! Érica Abreu Salles. Na infância eu dava muito trabalho para comer, mas voltando ao tempo, eu queria arroz doce feito pela vovó. Nossa, que delícia! Eu amo arroz doce, viu, gente? Nossa, me convidem para comer arroz doce. E o Raimundo Reis, pato com macarrão, em Confidência 7h37.

Caetano Veloso, Tigresa. Antes, você ouviu Maria Gadu, Chimbalayê, e Zizi Posse, Luz e Mistério, canção do Beto Guedes e do Caetano. Agora, faltando 17 minutos para as 8 horas da noite, tem horário eleitoral gratuito. Eu volto já.

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0: Será que o tempo sempre disfarça? Você ouve Heróis da Resistência, dublê de corpo, composição do Leone e do Luiz Lima. Gal Costa cantou Sublime, canção de Dani Black. E Rita Lee lança Perfume, música da Rita e do Roberto de Carvalho. 8 horas em ponto, intervalo, horário eleitoral gratuito, eu volto já.
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0: 8 horas, 2 minutos, infinito, particular, Marisa Monte.

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0: La Belle de Ju, ao seu Valença. Você ouviu Baby do Brasil, Menino do Rio e Marisa Monte, Infinito Particular, do Arnaldo Antunes, da Marisa e do Carlinhos Brown. Agora são 8 horas 15 minutos, vamos conferir o horário eleitoral gratuito. Na volta tem mais radar. 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
0: Rádio Inconfidência, 8 horas 17 minutos. Mineiros, Jota Quest, Amor Maior.

0: Música gostosa, né? Balada do Amor Inabalável, com Guppy. Essa é uma composição do Fausto Fawcett e do Samuel Rosa. A gente ouviu Skank, Dois Rios, do Samuel, do Lô Borges e do Nando Reis. Maria Bethânia cantou Maravida, do Gonzaguinha. E Jota Quest, Amor Maior. Agora 8h30, tem intervalo, tem dica de cultura, horário eleitoral gratuito. Eu volto já.
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8: Maior evento dedicado à cultura DEF no Brasil, o Festival Acessa BH realiza a sexta edição entre os dias 4 e 27 de setembro. Laís Vitral, uma das coordenadoras, fala mais sobre a programação.
9: O festival traz o protagonismo dos artistas com deficiência na cena, na direção ou na dramaturgia dos espetáculos e oferece recursos de acessibilidade em toda a programação. Receberemos artistas de 6 estados brasileiros e uma atração do Reino Unido. Entre os destaques, podemos citar o espetáculo Surda, dirigido por Débora Lan e protagonizado pela Benedita Cazé Zerbini, que é um monólogo de estreia da Benedita no teatro, que estreou esse ano no Rio de Janeiro. Esse espetáculo, além de contar com audiodescrição e libras, também contará com legendas. Outro destaque será no dia 20 de setembro, que teremos o Quintal do Memorial Especial Acessa BH. Será um dia inteiro na Praça da Liberdade, a partir das 10 horas da manhã, com diversas apresentações de teatro, circo, música, oficinas e lançamentos de livros. Nos vemos em setembro.
8: Obrigado, Laís. A entrada para o Acessa é, em sua maior parte, gratuita, com exceção dos espetáculos em cartaz no Teatro do Centro Cultural Unimed BH Minas. A programação completa está disponível no site acessabh.com.br e também no Instagram, @acessabh. Eu sou o Pedro Henrique Vieira e essa foi mais uma edição do Plug. Nos trabalhos técnicos, Washington Bittencourt.
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0: Radinho Conferência, 8 horas 33 minutos. Reluz, Marcos Sabino.

0: Quando Gira o Mundo, Fábio Júnior. A Hit cantou Fala, música do Lully e do João Ricardo, e Marco Sabino, Reluz, do Sabino e do Luiz Gomes Escobar. Agora 16 minutos para as 9 horas da noite, horário eleitoral gratuito, eu volto já. 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
0: Faltando 14 para as 9, na última sequência tem Cidade Negra, Girassol.

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0: Pois é, encerrando o Radar em Confidência de hoje com ele, o exagerado Cazuza. Que delícia ouvir ele, né? Nossa, quanta falta faz Cazuza. Ele canta Solidão Que Nada, que é uma parceria com o Jorge Israel e o Nilo Romero. Antes, Lulu Santos, Um Certo Alguém, do Lulu e do Ronaldo Bastos, e Cidade Negra, Girassol. E o programa de hoje chegou ao fim. Eu agradeço imensamente seu carinho, sua sintonia, sua audiência, e muito bom demais ter você aqui comigo de verdade, viu? Eu sou Júnior de Castro, apresento e faço a programação musical. Nos trabalhos técnicos, Homero Ribeiro. Você segue agora com A Voz do Brasil e a gente se encontra amanhã a partir das 7 horas da noite aqui no Radar, tá certo? Tá combinado? Então tá bom, um beijo enorme pra você e até amanhã.
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1: Você conhece Hélio Oiticica? Considerado um dos maiores artistas brasileiros, suas obras tinham como ideia enxergar a arte como uma parte da vida. Isso é, não criar barreiras entre a obra e quem a observa. Na visão desse artista, o ambiente também faz parte da arte, incluindo as ruas, pessoas e objetos. Seguindo essa lógica, ele criou várias obras ocupando grandes espaços, para que as pessoas pudessem interagir com elas ao entrar nessas estruturas. Com isso, a mensagem que esse artista passa é que a arte pode ser feita por todos e pode estar em todos os lugares.
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0: 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As notícias do governo federal que movimentaram o país no dia de hoje.
1: Olá, boa noite.
2: Boa noite para você que nos acompanha em todo o país.
1: Quarta-feira, 2 de setembro de 2026.
2: Vamos aos destaques do dia.
1: Remédio para infarto e AVC no SUS.
2: Sancionada a lei que determina a oferta de trombolíticos nos serviços de urgência e emergência. Pablo Mundim.
3: Hoje, a aquisição dos trombolíticos é feita pelos gestores locais e, a partir da nova legislação, o Ministério da Saúde vai definir estratégias para aprimorar essa oferta e qualificar o atendimento.
1: Preparação para o El Niño.
2: Medidas de prevenção aos efeitos do fenômeno climático foram apresentadas a gestores estaduais e municipais de todo o país. Márcia Fernandes.
4: Para lidar com os efeitos do chamado Super El Niño, estão sendo adotadas medidas nas diferentes regiões do país.
1: Atenção na hora das compras para casa.
2: Anvisa proíbe produtos de limpeza sem registro sanitário por representarem riscos à saúde. Cleide Lopes.
5: Antes de colocar um produto no carrinho, vale fazer uma conferência rápida no rótulo. Se não há identificação clara do fabricante, lote ou instruções de uso, é melhor desconfiar.
1: Hoje na apresentação, eu, Luciana Vasconcelos e Luciano Seixas.
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1: Sancionada a lei que prevê a oferta de trombolíticos para tratamento de infarto e AVC na rede de urgência e emergência do SUS.
2: Esses medicamentos podem ser usados para dissolver coágulos de sangue, os trombos, que entopem as artérias ou veias.
3: As doenças cardiovasculares são a principal causa de morte no Brasil. São cerca de 400 mil mortes por ano, mais de 1.100 por dia. Em casos de infarto e de alguns tipos de AVC, o tempo é decisivo para salvar vidas e reduzir sequelas. Com a nova lei, medicamentos trombolíticos serão ampliados na rede de urgência e emergência do SUS, incluindo as unidades de pronto atendimento, as UPAs. Segundo a médica e professora de emergências do Hospital de Clínicas da USP, Ludmila Abraão Ajar, a medida será fundamental para salvar vidas.
6: Quando nós levamos o trombolítico, que é essa medicação tão poderosa, para a população que precisa, nós estamos salvando vidas e estamos devolvendo os pais e as mães de famílias para suas casas, com uma menor ocorrência de incapacidade, de sequelas e de problemas que vão tornar toda essa família inviável para uma vida social.
3: O tratamento pode ser indicado em casos de infarto e AVC isquêmico, sempre depois da avaliação de equipe de saúde e de acordo com os protocolos médicos. No caso do infarto, o medicamento pode ser utilizado principalmente quando um procedimento mais complexo, como a angioplastia, não está disponível no tempo recomendado. A nova lei prevê medidas para melhorar a disponibilidade dos medicamentos na rede pública. O ministro da Saúde, Alexandre Padilha, destaca que hoje a aquisição dos trombolíticos é feita pelos gestores locais e que, a partir da nova legislação, o Ministério da Saúde vai definir estratégias para aprimorar essa oferta e qualificar o atendimento.
7: Vamos levar para pactuação com os estados e municípios e a lei passa a dar uma obrigação muito maior, a capacidade maior de todo cidadão, da gente enquanto ministério, do gestor estadual, municipal, cobrar a implementação do que está acontecendo. E com isso a ideia é reduzir o tempo de tratamento e, ao reduzir o tempo de tratamento, a gente garantir essa salvar a vida.